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nós, eu mais um ou mais um ser simplesmente, o eu poético do verdadeiro encontro, nó no plural, nós. Se o nó é na garganta e um de nós aflito, o outro sossegado, erudito, tem o antídoto. E assim, sucessiva, alternada e alternativamente, amigos, do saber no lazer, no ócio e no labor, buscando o equilíbrio temperante. Dás-me que dou todo o meu ser, todo o meu querer ser, todo ouvido, havendo ouvido e por seus conteúdos movido, cada indivíduo vai e ver vir ávido dizer. Conte comigo, praxis edificante.

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1: Queridos irmãos e amigos, nós estamos mais uma vez retornando ao estudo da palavra de Deus.
2: Se você abrir comigo a sua Bíblia, gostaria que todos a mantivessem em mãos. Você vai observar que nesse verso 12, Jesus está dizendo, na verdade, o que ele veio fazer aqui. Portanto, tudo o que vós quereis que os homens vos façam, fazei-lhe também vós. Deixa eu dizer aos irmãos, quando o Senhor Jesus chegou aqui, nesse mundo, já tinha igreja, uma igreja grande, uma igreja poderosa, já existia uma igreja aqui. O judaísmo, que era vindo, na verdade, daqueles que criam na promessa feita a Abraão, a Moisés, já formava uma igreja grande, poderosa, influente. Não uma igreja que apenas era influenciada, mas ela exercia a sua influência também. Se você partir por esse caminho, que eu gostaria que vocês me acompanhassem nessa direção esta noite, você vai ver que Jesus, quando Deus mandou Jesus para cá, é porque ele não estava satisfeito com a igreja que tinha. Porque se Deus estivesse satisfeito com aquela igreja, Deus não precisava mandar Jesus para cá. Para quê? Ora, se com um tilintar de dedo, Deus fez os céus, a terra, tudo, apenas com um haja isto e houve tudo. Ora, Deus poderia salvar então os homens, resolver o problema da humanidade. No entanto, não foi assim que Deus fez. Já existia uma igreja aqui na terra. Esta igreja, existia várias facções dela aqui. Vamos tentar acompanhar. Existia uma facção da igreja de Deus aqui na terra, que eram chamados dos fariseus. Era uma classe influente, era muita gente. Era pessoas que você, quando olhava a princípio assim, eram crentes assim, nata pura. Era cabeceira, era só ponta, porque tudo que eles ensinavam era coisa gostosa. Crentes daquele jeito era difícil existir. Crente que dá o dízimo da cebola, não é difícil, irmão? Às vezes nós não damos o dízimo do salário que recebemos, eles davam o dízimo da cebola, do coentro, de tudo. Guardavam a lei, orava 3 vezes por semana, jejuava. Quem é que faz isso? Era uma facção, uma classe de crentes que existia naquele tempo dentro da igreja. Existia uma outra classe chamada de saduceus. Era a mesma igreja, mas uma classe chamava de fariseus, a outra chamava de saduceus. Saduceus era um pouco diferente. Os saduceus, eles eram daqueles crentes que criam na Bíblia, mas assim, olha, eu creio nessa parte, mas nessa aqui não. Parece que essa aqui, a explicação dela, ela não é bem como o pastor está ensinando, ela é um pouco diferente. Os saduceus, eles criam que não havia ressurreição. Eles acreditavam que não tinha anjo, eles diziam que não tinha espírito. Havia uma outra classe de crentes também ali, chamado de herodianos, os herodianos. Quem eram essas pessoas? Era uma classe de gente que estava congregando na igreja, mas não devia sua obediência ao pastor e nem tampouco à diretriz estatutária da igreja. Era uma classe que eles tinham mais prazer de obedecer às autoridades. Por isso eram chamados de herodianos. Você se lembra que uma vez esses herodianos chegaram para Jesus e disseram assim: nós podemos fazer uma pergunta para o senhor? Ele disse: pode. Então segura aí, Jesus. É lícito pagar tributo a César? Mateus 22. Depois você lê lá. Você vai ver que eles disseram isso: é lícito pagar tributo a César? Jesus disse assim: traz uma moeda para mim ver. De quem é essa cara aqui? Essa esfinge? É de César. Então dê a César o que é de César. Era uma guerra, essas classes, cada um deles puxando brasa para o seu espeto. Cada um deles buscava ter mais influência. Havia uma outra classe aqui nesta igreja, chamada os zelotes. Estão lembrados? Os zelotes. Os zelotes eram uma parte também dos crentes de então. Jesus chegou ao ponto de um dia chamar um membro desta igreja. Lá em Mateus 10, quando Jesus está chamando os apóstolos, ele chama um Simão, que Jesus dá o nome, que Mateus dá o nome de cananita, mas Lucas dá o nome dele de Zelote. Simão Zelote. Quem era essa classe? Os zelotes eram aquelas pessoas zelosas, bem crentes, eles zelavam da palavra, eles guardavam o pé para entrar na igreja. Eles eram esse tipo de crente que realmente era aquele, olha, quando você olhava para ele, disse assim: esse só está faltando a auréolazinha assim de anjo, já está beatificado. Se o João Paulo tivesse na época aí, já tinha beatificado esses crentes, os zelotes. Havia uma outra classe de crentes na época, chamada dos essênios. Quem eram os essênios? Os essênios eram daquela turma de João Batista. Qual era a filosofia deles? Eu não posso viver no meio desse mundo aqui, porque esse mundo jaz no pecado, está tudo danado e eu vou me contaminar. Como no ano de 1500, quando os alemães começaram a fazer os mosteiros. Fizeram os mosteiros, quer dizer, os crentes, os sacerdotes não podiam se contaminar, eles tinham que ir lá para os mosteiros para se santificar. João Batista era dessa classe. É por isso que ele vivia nos desertos. É por isso que ele ficava longe de Jerusalém. Era por isso que ele ficava dessa forma. Mas dentre esses aqui haviam muitos outros ainda, que nós não vamos entrar no detalhe. Eu só coloquei isso para os irmãos entender o trabalho que Jesus teve para edificar a sua igreja. Você imagina, pastor Valso, você hoje é vice-presidente, por certo, se Deus tem uma chamada para o senhor, logo será pastor presidente. Algum lugar, Deus sabe o que faz. O senhor chegar numa igreja onde a igreja está toda dividida. Tem ali o grupo dos fariseus, dos saduceus, dos zelotes, tem ali os essênios, tem ali outros e outros e outros e outros. Você já imaginou como é difícil pastorear uma igreja de grupinhos? Aqui desse lado, sul, não existe isso. Norte, onde nós vivemos, é um problema. Mas aqui eu sei que não tem esse negócio de grupo, não é verdade? Jesus veio estar aqui para pastorear, para edificar uma igreja dessa natureza. Eram esses crentes que existiam. É por isso que quando você pega a Bíblia, você vê a Bíblia lá, Jesus pegando gente de toda natureza para ser crente. Vamos parar um pouquinho? Vamos lembrar do colégio apostólico de Jesus. Você se lembra quem eram as pessoas que Jesus passou a noite toda orando? Diz a Bíblia, Marcos 3. Passou a noite toda orando. E quando foi pela manhã, o que que Jesus fez? Jesus escolheu 12. Não foi? E a Bíblia diz, escolheu o que ele quis. Agora, começa a pensar naquela classe dos crentes que Jesus tinha. Vamos começar pelo tesoureiro. Você já imaginou você congregar numa igreja que o pastor coloca o tesoureiro ladrão? Você já imaginou isso, irmão? E o pastor sabia. Ou não sabia? Jesus sabia ou não sabia? Sabia. Você imagina que Pedro, que era aquela pessoa que mais perto de Jesus estava ali, junto ali, era um cabra, era um maranhense. Tem algum maranhense aqui? Tem um ali, graças a Deus. Eu estive numa convenção há pouco tempo agora em Açailândia, no Maranhão. E lá em Açailândia, quando eu cheguei lá, fui para o púlpito, dobrei o joelho, orei, sentei. Quando me sentei, eu olhei para lá, para o fundo da igreja, lá estava entrando o irmão, a igreja. O facão dele rastava aqui no pé, era desse tamanho o facão. Ele veio assim, rastando o facão. Eu estou falando o que eu vi, não é conto da carochinha. E aquele irmão, quando sentou ali, quando ajoelhou, tirou o facão, botou, olhou assim para um lado, para o outro, botou o facão debaixo do banco, orou, sentou. Convenção. Eu estou dizendo que eu estava na convenção estadual. Aí, Jesus tinha uns cabra desses também. Olha, eu estou falando para vocês dos crentes que Jesus teve de arrumar para fazer a igreja dele. Preste atenção aqui. Judas tinha esta qualidade. Pedro, bravo, cortava a orelha de negro. O discípulo do amor, o tal do João, o Tiago, eles eram tão amorosos que um dia eles passando ali por uma cidade por nome de Samaria, ali em Sicar, Samaria, não deram alguma coisa para eles comer nem beber. Eles olharam para o Monte Carmelo, que estava muito pertinho assim, e disse: Jesus, é o seguinte, olha, se o Senhor quiser, nós vamos ali fazer como Elias fez e vamos pedir para descer fogo do céu e acabar com essa raça ruim aqui. Eram os outros. Tinha outros engraçados, um pouco diferente deles. Tinha uma pessoa expulsando demônio lá na rua, e sai demônio, acaba que o demônio saiu. Chegou uns irmãos lá e disse assim: Jesus, olha, tinha um cara lá expulsando demônio, mas ele não é da Assembleia de Deus Madureira, nós proibimos ele de expulsar demônio. Está escrito isso ou não está? Tinha outro diferente. Tinha dois irmãos lá que convivia com Jesus lá, e aquele negócio maravilhoso. E um chegou e falou: Jesus, eu queria fazer um pedido para o senhor. Disse: pode fazer, eu estou com vergonha. Faz, irmão. Aí o irmão dele: não, também estou com vergonha. E mexe, vai, e aí um apela, um fala, outro fala. Aí um diz: sabe o que é, Jesus? Não, se eu quero, não. O que, que é que vocês estão querendo? Pode falar, meu filho, qual é o pedido que vocês têm? É, não é muita coisa, não, Jesus. É o seguinte, é quando o senhor chegar no céu, o senhor sentar no trono, eu quero que o meu irmão aqui senta do lado esquerdo, eu sento do lado direito. Só isso que eu quero, mais nada. Esse era os crentes que Jesus tinha. Era. E se eu for parar para lembrar com os irmãos aqui, vocês vão ficar estarrecidos. Mas Jesus precisava fazer a sua igreja. ele precisava edificar a sua igreja. Daquele povo ele tirar alguém ali, daqueles ali ele fazer o seu povo. É por isso que no capítulo 5, por favor, pegue aí, São Mateus ainda. Jesus subiu no monte, viu a multidão, mas chamou para si os discípulos. Ele disse: eu vou agora pegar vocês aqui e vou ensinar vocês a serem membros da minha igreja. Eu vou dizer para vocês como é a minha igreja. Eu quero que vocês entendam porque João Batista chegou e começou a pregar e disse o seguinte: é chegado o quê? Hã? Reino dos céus. O reino dos céus. Quando Jesus começou a pregar, ele chegou com a mesma mensagem: é chegado a vós o reino dos céus. Você pode pegar isso aí, você vai ver isso em Mateus 4, você vai ver isso em Mateus 3, em Mateus 4, 3, 2, é João Batista falando. E depois Jesus falando no capítulo 4, lá pelo verso 16, 17, por ali, Jesus está falando isso. Então Jesus chamou os 12 e disse: olha, eu conheço vocês, eu sei quem é vocês, eu sei que vocês estão aqui, cada um vivendo em uma facção dentro do judaísmo, mas agora nós queremos dizer a vocês como é a minha igreja, o que é que eu vim fazer aqui na terra, o que é que Jesus veio fazer aqui. Ele veio edificar a igreja dele, não foi? Então ele veio, começou, chamou os discípulos, e aí, a partir do versículo, vamos andar rápido, porque a hora vai. Você vai observar que Jesus começa a mostrar a eles a diferença da igreja que existia e da igreja que Jesus estava querendo fazer. Verso 21, por favor, pode pegar e leia. São Mateus 5 ainda. Dá o microfone aqui ao púlpito para um dos irmãos obreiros aqui. Leia São Mateus capítulo 5, verso 21.
3: Ouviste o que foi dito aos antigos: não matarás, mas qualquer que matar será réu de si.
2: 22 agora.
3: Eu, porém, vos digo que qualquer que sem motivo se encolarizar contra seu irmão será réu de juízo, e qualquer que disser a seu irmão raca será réu do sinédrio, e qualquer que lhe disser louco será réu do fogo do inferno.
2: Obrigado. Observa o que que Jesus está dizendo. Olha, a igreja que existe aqui, a igreja de hoje, isso Jesus falando, a igreja de hoje ensinou o seguinte para vocês: não matarás. Essa era a doutrina da igreja que já existia: não matarás, porque qualquer que matar será réu de juízo. Aí Jesus chega e fala: mas a igreja que eu agora estou edificando não é esta aí não, esta aí não. A igreja que eu estou chamando, edificando, separando, construindo, é assim: qualquer que sem motivo se encolerizar contra seu irmão será réu de juízo. Ora, irmão, começou a apertar aqui agora. Ser membro daquela igreja era moleza, não era moleza? Basta não matar. Mas ser membro da igreja de Jesus, agora a coisa apertou. Agora não pode nem se encolerizar, não pode nem ficar com raiva. Lá na frente ele disse: olha, se você ficou com raiva de alguém, aqui nesse mesmo versículo, a partir do 22, 23 a seguir, Jesus fala claramente, diz: olha, se por acaso você ficar com raiva do irmão ou com raiva de alguém, é melhor você se acertar com ele, porque eu não vou receber nem a sua oferta. Viu como a coisa está ficando um pouco diferente? A igreja de Jesus, ela é um pouco diferente do que a daquela igreja, porque aquela igreja, Deus não quis mais ela. Deus não quis ela mais. Se você pegar o profeta Isaías, você vai observar isso. Eu estou cansado dos seus mandamentos, estou cansado das suas luas novas, eu estou cansado dos seus cerimoniais. A igreja de Jesus, ela é diferente. Então Jesus começa dizendo: os antigos falaram que era para não matar, mas na igreja que eu vim edificar, ela é diferente. A igreja você não pode nem se encolerizar contra ela. Vamos mais para frente? Vamos agora para o versículo 27. Versículo 27 diz o seguinte: Jesus falando aos discípulos, aos 12: ouviste o que foi dito aos antigos? Não cometerás adultério. Eu, porém, vos digo que qualquer que atentar atentar numa mulher para a cobiçar, já em seu coração cometeu adultério com ela. Opa! Então o negócio agora começou a apertar. Para aquela igreja antiga lá, que Deus não quis saber dela, tinha de adulterar. Mas nessa igreja de Jesus é diferente. Aí o irmão disse: pastor, então é mais, era no Antigo Testamento era difícil demais ser crente, né? Ia pro paredão, morria apedrejado, não sei o que e tal. Não, irmão, não é não. Na graça é mais difícil, porque na graça não precisa cometer adultério não. Aquela mulher que levaram lá onde estava Jesus, ela não tinha cometido adultério não. Pode pegar a Bíblia e examinar. Eu nunca vi falar que comete adultério sozinho, porque a lei dizia que tinha de pegar os dois e apedrejar. Por que que pegaram um? Aquela era mentira. Todo mundo sabia que aquela mulher era prostituta, mas não pegaram ela no ato adulterando. Como é que pega um e larga o outro? O texto aqui é claro. Eu, porém, vos digo que qualquer que atentar, aí a coisa começa a apertar. Começa a apertar. Para ser membro da igreja de Jesus, a coisa não é muito simples, não. Aqui Jesus chega ao ponto de falar assim: se o teu olho direito te escandalizar, arranca ele. Se o teu... porque é melhor você entrar faltando um membro do que ter o corpo todo e ser lançado no inferno. Se a tua mão te escandalizar, corta, tira para longe. Meus irmãos, vamos seguindo. Olha o verso 33, o que que diz? Jesus está com os discípulos, Jesus está ensinando os discípulos, e escolheu os 12 e está conversando com eles. E no verso 33 ele diz assim: outro sim, ouviste o que foi dito aos antigos, não perjurarás, mas cumprirás os teus juramentos ao Senhor. Jesus fala o seguinte: eu, porém, vos digo que de maneira nenhuma jureis, nem pelo céu, porque é o trono de Deus, nem pela terra, porque é o escabelo dos seus pés, nem pelo Jerusalém, porque é a cidade do grande rei, nem jurarás pela tua cabeça, porque não podes tornar um cabelo branco ou preto. Não podia, né? Depois do velatom a coisa mudou, né? Se bem que esse velatom acaba traindo, né? De vez em quando as raízes começam a subir, as brancas, né? Aí tem que usar de novo o tal do trem. Pois bem, mas seja, porém, o vosso falar sim, sim, não, não, porque o que passa disso é de procedência maligna. Essa é a igreja que Jesus estava fazendo. Jesus estava edificando uma igreja, Jesus estava separando, tirando uma igreja do meio da igreja. Vou repetir: Jesus estava querendo tirar uma igreja do meio da igreja. Vamos para frente. Veja, por favor, o verso 38, diz aí, também no capítulo 5. Ouviste o que foi dito? Olho por olho, dente por dente. Isso é da igreja que existia. O judaísmo era assim. Mas a igreja de Jesus é a seguinte: eu, porém, vos digo, não resistais ao mal, mas se qualquer te bater na face direita, oferece também a outro. Se alguém quiser pleitear contigo e tirar-te o vestido, larga-lhe também a capa. E se alguém te obrigar a caminhar uma milha, vai com ele duas. Dá a quem te pedir, não te desida aquele que lhe quiser, que ele emprestes. Irmão, é fácil esse negócio aqui? É fácil esse negócio, irmão? É fácil esse negócio? Mas é a lei. Se você quiser ser membro da igreja de Jesus, presta atenção. Eu estou falando ser membro da igreja de Jesus. Eu não estou falando ser membro de outra igreja. Vamos para frente. O caminho é esse. Veja o 43, o que que diz? Ouviste o que foi dito? O culto de doutrina lá da outra igreja dizia assim: amarás o teu próximo e aborrecerás o teu inimigo. Mas Jesus fala assim: mas na minha igreja você tem que amar os vossos inimigos. Isso é mole, irmão? Isso é mole, irmão? Não é. Agora, por que que nós temos que amar o nosso inimigo? É simples, irmão. É muito simples. Deixa eu lembrar de um fato com você. Um dia um homem chamado Saulo de Tarso saiu de Jerusalém em direção a Damasco para prender, bater, levar preso, fazer uma algazarra com os crentes, não foi? No meio da estrada apareceu uma luz, uma voz falou com ele e tal. Aquele negócio todos os irmãos conhecem a história melhor do que eu. Ele disse: quem é o senhor? Ele disse: eu sou Jesus Nazareno, a quem você está perseguindo. Duro é para ti recalcitrar contra os aguilhões. Ou seja, deixa de ser bobo, Saulo. Para de ficar dando murro e ponta de faca. Você não vai me vencer. Contra a força não há resistência, meus irmãos. E aí Paulo baixou o facho, né? Baixou o facho. Então o que que o senhor quer que eu faça? Ele disse: olha, tu não saiu para entrar na cidade lá? Vai na cidade. Eu sei o que você tem que fazer, mas eu vou dizer: vai lá na cidade e lá te será dito o que você vai fazer. E ele foi. Enquanto ele estava indo, Jesus foi lá na casa do pastor de Damasco. Como é que chamava o pastor lá? Eu esqueci. Como era o nome do pastor? Quem falou Ananias aí? Quem falou? Quem falou? Parabéns. Ananias. Era o pastor de Damasco. Jesus chega na casa do pastor de Damasco e diz assim: pastor Ananias, está vindo um cara aqui, é Saulo de Tarso. E Ananias disse: eu sei, estou sabendo. Estamos aqui em oração, porque ele tá vindo aí. Ele disse: não, mas não preocupa não. Preocupa não. Quando ele chegar, você vai orar por ele, para ele tornar a ver, para ele ser cheio do Espírito Santo e tal. Ananias disse: aqui não. Aqui não, eu estou doido é para ver ele morto. É? Não era assim? No entanto, Jesus falou assim para Ananias: vai, você vai orar por ele sim, Ananias, porque ele é para mim um vaso escolhido. Amém. Há poucos dias atrás, lá na nossa igreja, os irmãos fizeram uma festa de aniversário para mim, pastor Valso. Uma festa bonita, abençoada e tal. Aquela festa assim que dá vontade de você ser pastor pelo menos um dia. Aí lá colocaram um outdoor assim grande, assim: este é para mim um vaso escolhido. Aí eu entrei, né, parecendo um rei. Oh, vaso escolhido, né? Quando eu estava no meio da igreja, o Espírito Santo lembrou para mim o resto do versículo, que Jesus falou: Ô Ananias, esse é para mim um vaso escolhido. Agora eu vou dizer, eu vou ensinar para ele o quanto ele vai padecer por causa do meu nome. Você entendeu o que eu estou dizendo? Ora, por que que eu tenho que amar os inimigos, irmão? É porque os seus inimigos hoje poderá ser os peixinhos de Jesus amanhã. Aquele homem chamado Saulo, ele era inimigo crucial, ele era inimigo capital. Só que no outro dia ele passou a ser o amado de Jesus. Então quem é você, quem sou eu aqui para dizer para Jesus: olha, o senhor leva esse, não leva aquele, o senhor salva esse, não salva aquele? Quem somos nós aqui para dizer para Jesus o que ele tem que fazer? Na verdade, quando nós chegarmos no céu, nós vamos ter três grandes surpresas. Três grandes surpresas. A primeira surpresa, sabe qual é? É que a gente vai estar lá, vai olhar assim para a igreja lá, e vai olhar, procurar um irmão que eu tinha certeza que ele ia para o céu. Chego lá, não encontro ele. É a primeira surpresa. A segunda surpresa, sabe qual é? É que quando eu bater o olho naquela irmã ou naquele irmão, que eu olhar para ele e dizer: meu Deus do céu, essa irmã veio para o céu. Não entendo, Jesus. Eu não entendo. Como é que essa irmã, como é que esse irmão veio para o céu? Não é possível. É a segunda grande surpresa. Mas a terceira surpresa e maior surpresa, sabe o que? É quando você parar de ficar olhando para a vida dos outros, quem veio, quem não veio, quem foi, quem não foi. Você vai cair em si e olhar e vai dizer: rapaz, eu cheguei aqui, eu estou aqui. Porque na verdade, irmão, você se conhece. Você conhece o seu coração, você conhece o seu pensamento, você sabe o tanto que você é ruim. Eu me conheço, eu sei perfeitamente que se eu for salvo, eu serei pela graça, mediante a fé. Porque por minhas obras, irmão, não vou. E aqui o texto diz assim que era para nós amar quem? Amar quem? Vamos a partir de hoje começar a colocar esse negócio no nosso coração? Mais vivo, mais alegre. Eu sei que tem uma pessoa lá no seu trabalho, lá na sua igreja, lá na sua casa, lá na sua rua, lá no seu vizinho, tem alguém ali que te fica matando na unha. Ou você ama essa pessoa, ou você é daquela outra igreja. Vamos seguir? Eu quero concluir esta palavra, já passei 3 minutos aqui, deixando aos irmãos apenas uma admoestação. Qual igreja que você pertence? Qual igreja? Qual é a igreja que você pertence? É aquela que Deus estava cansado dela? Ou é esta igreja aqui? Porque uma coisa é eu ser membro da igreja daqui. Eu aceito Jesus, levanto a mão, aceito Jesus. Você ensinado, discipulado, desço as águas, participo da Santa Ceia, recebo carteira, entrego o dízimo, faço ofertas. Isso é muito fácil. Eu sou membro desta igreja daqui. Eu sou membro da igreja daqui. Mas eu não estou falando para você, para mim, para nós sermos membros dessa igreja daqui, que é muito fácil. Eu estou falando para nós sermos membros daquela igreja dali. A outra igreja, daquela igreja que vai participar do arrebatamento, da igreja que quando Jesus vier, ele vai tirar do meio desta igreja a sua igreja. Que Deus nos ajude, que Deus nos faça compreender a necessidade de nós não decepcionarmos o Senhor Jesus de forma alguma, que quando ele vier nos achar servindo assim, do jeito que ele gostaria que a gente estivesse. Que Deus nos ajude, que Deus nos faça compreender.

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0: Bom dia para você. Vamos com o nosso momento devocional, a leitura do presente diário. Hoje, 28 de setembro. O título do presente diário: Habilidades. A leitura bíblica fica em Êxodo, no capítulo 3, ou melhor, no capítulo 31. Êxodo, capítulo 31, do versículo 1 até o versículo 6. Versículo-chave, Efésios, capítulo 4, versículo 7. A cada um de nós foi dada a graça, conforme a medida com que Cristo distribuiu os dons. É fato que Deus concede dons espirituais específicos aos seus filhos para determinadas tarefas, ministérios ou serviços em benefício do corpo de Cristo e de seu reino como um todo. No texto da leitura bíblica, Deus chama e capacita Bezalel, a Oliabe e seus auxiliares para uma tarefa especial: construir o tabernáculo com toda a sua mobília, utensílios, etc. Pelo texto fica claro que esses profissionais já possuíam habilidades, talentos e aptidões naturais dadas por Deus por meio do DNA. O que houve de especial naquele momento foi que o Senhor estava ungindo, capacitando aqueles homens de forma sobrenatural para uma tarefa específica. Sabemos que todos têm habilidades, aptidões e talentos naturais dadas por Deus no nascimento. Sim, cada um de nós nasce com várias competências. Mas por que os cegos conseguem se deslocar sozinhos para qualquer lugar, enquanto você e eu, se tivermos nossos olhos totalmente vendados, não conseguiremos? Será que não nascemos com as mesmas habilidades desses cegos? Certamente que sim, mas simplesmente não as desenvolvemos porque não tivemos as mesmas necessidades que eles. Podemos aplicar a mesma lógica quando vemos atletas paralímpicos que, com deficiências às vezes severas, vencendo provas de natação ou em outras modalidades. Não existe gente sem capacidade alguma. O apóstolo Pedro afirmou: cada um exerça o dom que recebeu para servir aos outros, administrando fielmente a graça de Deus nas suas múltiplas formas. E Paulo, com toda a sua formação e pela forma como dedicou sua vida para levar o evangelho aos gentios, reconheceu que tudo o que ele era e pôde fazer era resultado da graça de Deus em sua vida. Assim, o importante é descobrir e consagrar todas as nossas habilidades ao Senhor, seja para realizarmos sua obra ou para servirmos uns aos outros. Deus nos concede dons e habilidades naturais e nos capacita de forma sobrenatural para tarefas específicas.
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3: Bom dia para você. Tá aí então, momentos de oração com mulheres de esperança. Meia-noite 23, vamos com o melhor da música com Leonardo Gonçalves.

0: Quarta Música, Leonardo Gonçalves, daqui a pouco tem mais.
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Bom dia, e voltamos, hein? Voltamos aqui com um amigo na madrugada, muito prazer pra você que sintoniza agora a programação aqui da sua RTM Brasil, juntamente com as nossas afiliadas, tudo bem? Tá chegando agora? Muito prazer, eu sou o Cláudio Ronck, convido você pra vir junto com a gente, junto com a turma todinha até as 4 da manhã. A gente aproveita pra fazer companhia pra você também, sim. Fique à vontade para mandar o seu recado. É tão bom quando chega a sua mensagem aqui nas madrugadas. O nosso WhatsApp, o DDD é o 11. O telefone é o 974-181-456. 974-181-456.

0: conosco nesta madrugada o Márcio, Márcio José, que nos acompanha em Cajazeiras. Chegou de mansinho, chegou devagarinho. Faz companhia pra gente? Sim, uma excelente madrugada. Bom demais receber seu recadinho no comecinho desta segunda, moço. Vou aproveitar para mandar um abração, pode? E aquele abração, Alcinho! Pede música também, vamos juntos. Dá uma caçada nessa que você pediu, hein? O Márcio tá conosco, o pastor Pedro também, que nos acompanha diretamente de Goiânia. Aproveitou para mandar recado pra gente? É, cadê? Opa!
1: Bom dia, bom você dia. Mandou pra nós. Pastor Pedro Melo, aqui de Goiânia.
0: Olha ele aí, ó.
1: Trabalhando, rodando de aplicativo.
0: Opa.
1: Curtindo a Transmundial.
0: Boa.
1: Meu amigo Cláudio Ronto.
0: Diga lá.
1: Estamos aqui. Sim, tá pouco quente, só 30 graus. Um pouquinho.
0: Meu pai amado. 30 graus em plena madrugada de segunda-feira. O sistema é bruto aí, meu amigo. Não pode desanimar, né? Não, não pode. Aproveitar também para mandar um abraço, rapaz, para Dani. A Dani tá com a gente. A Dani nos acompanha. É no Goiás também, né? É Aparecida de Goiânia. Aproveitou para dizer o seguinte: paz, bom dia, uma ótima semana para todos nós. Dani Almeida, que nos acompanha a Aparecida de Goiânia. Vamos todos ouvindo um amigo na madrugada. Tá sumidíssima, hein, moça? Ah, bom demais receber seu recadinho. Uma excelente madrugada. Vamos juntos? Você sabe que o Robson Botento Twitch também tá por aqui, né? O Robson aproveitou para mandar aquele abração pra Arely Trindade, para ele, pro Izinho. O Robson, que faz parte, sim, dos Vitaminados. E tá com a gente nesta segunda-feira. Ouve pela FM Esperança Programação. Uma excelente segunda-feira, bom demais receber seu recadinho, moço. O Francisco nos acompanha no Rio Grande do Norte. Aproveita para marcar presença nesta madrugada. Sim. Vamos juntos? Vamos. Quem também aproveitou para mandar mensagem no comecinho desta segunda-feira foi a Aurileide. É, cadê?
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0: Que é o meu desejo, meu almejo, ver Jesus Cristo face a face. A paz do Senhor, bom paz, dia, Cláudio Roque. Aqui é o Aurelei Teodósio, estou aqui em Natal, Rio Grande do Norte, eu vim pela Rádio Nordeste legal, Evangélica. Legal. E que Deus nos abençoe nesse amém, início de semana. Amém. Bom dia, Cláudio Roque.
1: Bom dia, moça, bom dia. Seja bem-vinda. Bom demais receber seu recadinho no comecinho desta segunda.
2: Eu acredito que ele se fez carne
1: e viveu, morreu, mas ressuscitou. Ah, quero tirar um quinho. Ai, quero tirar um quinho.
3: Chegou o recadinho, já bom, grande ronque.
1: Adonito tá com a gente, diretor Japão. E mandou recadinho pra gente. Cadê recadinho, Pato Milton? Diretamente, diga quem, né? Diga quem, Japão. Cadê recadinho, Pato Milton?
4: Ah, pasto, senhor. Pasto, Cláudio Ronque, até o pastor Milton do Japão. Ouvindo um amigo na madrugada. Aquele abraço para todo mundo que está aí ouvindo a rádio RTN. Desde já aquele abraço com os braços do pastor Milton aqui do Japão. Ô glória! Tá chovendo aí, aqui tá chovendo.
1: Não, pastor Milton! Você sabe, pastor Milton, que pastor Pedro mandou recadinho agora há pouco? Direto Goiânia, Goiás. Rapaz, lá em Goiás tá 30 graus, rapaz.
3: Tá um caro. Pastor Milton, Goiânia.
1: Caro que eu vou te contar, rapaz. Muito quente. Muito quente. Mas parece que já pode chovendo, né? Chuvinha. Madrugada Brasil, tarde Japão.
3: Pastor Milton, vê gente direto ao Japão, você que acompanha a gente direto ao Japão.
1: Konnichiwa.
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0: Música Matos Nascimento. Quero ver você no céu. Faltando 18 minutos para uma da manhã. Vamos juntos aqui com um amigo na madrugada. Antes da gente seguir com a missionária Dorothy, deixa eu aproveitar aqui e ler o seu recado, a sua mensagem através do nosso WhatsApp. Muito bom saber que você nos acompanha, faz companhia aqui nas madrugadas da RTM. Aproveitar para mandar aquele abração pro Lauro Feitosa. O Lauro nos acompanha em São Luís, Maranhão. Chegou de mansinho, chegou devagarinho, vem com a gente também no comecinho desta segunda-feira. O sumidíssimo do Max Serra tá com a gente, tá conosco. Ô moço, tá sumido, hein? Tá tudo tranquilo por aí, a família tá bem. É, vamos juntos. Legal, bom demais receber seu recadinho. Olha o Adalberto aqui, o Adalberto chegou, aproveitou para dizer que tá ligado no Amigo da Madrugada, ouve a gente pela FM Esperança. Será que Adalberto faz parte dos vitaminados? Será, hein? Tá conosco aqui, ó. Inclusive mandou um abraço pra neta, pra Marta Raquel. Ah, entendi aqui, ó Adalberto. Conta com as nossas orações, sim, moço. Falou que a Marta vai passar por uma cirurgia, né? 6 da manhã. Tá, conta conosco, hein, moço? E depois vai passando notícia dela, hein? Combinado? Bom. Faltando 15 minutos pra... 1 da manhã no horário de Brasília. Olha, chegou um recado aqui, deixa eu ver, a Zélia mandou mensagem pra gente? A Zélia mandou recado? É, deixa eu ver o recado ainda. Em áudio?
1: Madrugada, é, Cláudio Ron. Deus moço. Te abençoe a você e toda a sua família.
0: Amém.
1: E a família transmundial, em nome do Senhor Jesus, amém.
0: Amém.

0: glória, aleluia, amém.
1: Amém, moça. Olha, faz um tempão que Zélia não manda mensagem pra gente aqui, já no começo com a cantorinha, né? Bom demais. Ô, moça, vou mandar um abração, pode? Ah, eu vou, aquele abração, irmãozinho. Seja sempre bem-vinda. Muito bom receber seu recadinho no comecinho desta segunda-feira.

0: dia, Cláudio Ronck, Solon Vieira, estou na escuta do programa, um alô aqui, ó, pra cidade Urbano Santos, meu povoado, Guaribas, ou Guaribas. Vou falar Guaribas, ou Solon, se tiver errado, você pode corrigir, não tem problema nenhum, tá bom? Chegou de mansinho, chegou devagarinho. Vem com a gente, faz companhia nas madrugadas. Seja bem-vindo. Rubens, eu li aqui o seu recado, moço. Conta conosco, hein? Sim, conta conosco. Entendi o seu recadinho. Conta com a gente, sim. Ah, faltando 12 minutinhos para uma da manhã, a missionária Dorothy está chegando aqui. Mas antes da missionária, deixa eu mandar um abraço aqui pro Wagner. O Wagner mandou mensagem pra gente. Deixa eu ouvir o recado dele.
1: Bom dia, meu amigo Cláudio Ronck.
0: Bom dia.
1: Paz do Senhor, meu irmão.
0: É o Wagner de 3 dias.
1: Aqui é o Wagner, motorista de ônibus de São Luís. Estamos aqui terminando nossa rota.
0: Olha lá, ó.
1: Escutando o seu programa.
0: Há 3 dias de folga, quer ver?
1: Da melhor rádio do Brasil, que é a RTM.
0: Opa.
1: Rádio Cristã. Leva as boas novas.
0: A Zélia cantando.
1: Para o ouvinte de todo o planeta. E aí, Claudio, um folgão aí?
0: Olha lá, olha lá.
1: Daqui
0: olha
1: a 3 dias eu tô de folga de novo. Três não, 2, porque eu tô encerrando primeiro, né? Daqui a 2 dias, mais 3 dias de folga.
0: Vale.
1: Que Deus nos abençoe aí. Abençoe os queridos irmãos ouvintes da nossa rádio.
0: Boa.
1: Paz do Senhor, meu irmão.
0: Pai.
1: Bom dia, até amanhã.
0: Pois é, gente, o Wagner, 3 dias de folga. Você que está nos acompanhando, tá aí pensando, como assim, Cláudio Ronck, como assim? 3 dias de folga de pezão pra cima. É. Você sabe que no terceiro dia o Wagner já fica arrumando alguma coisa pra fazer, né? Deve dar uma agonia. Não sei, deve ter, será? Acho que não, né? Não, acho que não, viu? Ele olha pro lado, olha pro outro, ah, deixa eu quieto aqui, não me arruma, não, me arruma as coisas pra fazer, não, quero descansar, gente. É, eu nunca fiquei 3 dias assim, eu não sei como é que é. Eu não sei, eu não sei. Será que é legal? Será que é bom? Eu não faço a menor ideia, mas deve ser muito bom. Deve ser muito bom. Aproveitar pra mandar um abraço também pra Delúcia. Olha a moça aqui, ó, mandou mensagem pra gente, mandou um recadinho, ó, eu quero ouvir o recado da Delúcia, cadê?
2: Olá, Claudinho.
0: Oi, moça.
2: Bom dia.
0: Bom dia.
2: E aí, tudo bem?
0: Tudo ótimo.
2: Aqui é a Delúcia de Anápolis. Claudinho.
0: Diga, moça.
2: Hoje é dia da cantoria, né?
0: Não, não, oficialmente
2: eu tô querendo cantar.
0: Então vamos lá.
2: E vou cantar.
0: Ih, vamos lá. Ah, qual? Vai, moço?
2: Sim.
0: Ó, ó.
2: Pode cantar?
0: Pode, pode. Vai lá.

0: Se contempla, Senhor. Fique com Deus, Claudinho, e os demais, amém, que estão ligadinho na Transmundial. Amém. Estou muito feliz, porque passei esses 3 dias de descanso no Lago do Corumbá.
1: Isso.
0: Fique com Deus. Um abraço de leão.
1: Amém. Ô, moça. Bom demais, né? Bom demais. E vamos juntos, hein?

Muito bem, daqui a pouco tem a missionária Dorothy, mas vamos aproveitar a deixa da Delúcia, por que não, né? É o Bené Gomes chegando aí, ó. É de mansinho, devagarinho. Isso é boa demais, né? Vamos? Delúcia, cantar de novo, moça.

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1: Olá, aqui é a Dorothy. Nosso amável Senhor Jesus se entregou a uma morte vergonhosa e amarga por você e por mim. Ele pessoalmente foi objeto daquele amor incomparável por nós. Em Lucas 23, lemos sobre a crucificação. Quando chegaram ao lugar chamado Caveira, ali o crucificaram, ele e também os criminosos, ou seja, os ladrões, um à sua direita e outro à esquerda. Jesus, porém, dizia: Pai, perdoa-lhes, pois não sabem o que fazem. Então repartiram entre eles as roupas dele, tirando sorte sobre elas. Você pode ler isso no Salmo 22, um salmo messiânico. Ora, o povo ficou perto, observando, calma e descansadamente. Mas os governantes zombavam e escarneciam dele. Levantavam o nariz para ele, dizendo: Ele resgatou outros da morte, que ele agora resgate a si mesmo, se for o Cristo, o Messias de Deus, seu escolhido. Os soldados também ridicularizavam e faziam zombarias com ele, subindo e oferecendo-lhe vinagre, um vinho azedo misturado com água. Lemos no Salmo 69, e este é um salmo adorável. Separe depois um tempo para lê-lo. Afrontas quebrantaram meu coração. Estou debilitado. Esperei por compaixão, mas nada achei. Esperei por consoladores, mas não os encontrei. Deram-me fel para comer e, quando senti sede, me deram vinagre para beber. De volta a Lucas 23, dizendo: Se és o rei dos judeus, salva, resgata a ti mesmo da morte. Foi isso que lançaram sobre ele, rei dos judeus. Você se lembra, os sábios vieram à procura do rei dos judeus. Foi isso que deixou Herodes tão furioso. E foi por isso que todos aqueles bebês inocentes, com menos de 2 anos, foram massacrados por toda a terra. És tu o rei dos judeus? É interessante como a palavra rei voltou a aparecer, pois havia também, lemos nas escrituras, uma inscrição acima dele, escrita em grego, latim e hebraico: Este é o rei dos judeus. É interessante que todos tinham a informação em sua própria língua, então não havia como eles não saberem o que estava sendo dito: rei dos judeus. Em Romanos 9:32, lemos que para os judeus, na primeira vinda de Jesus, ele foi uma pedra de tropeço, e tropeçaram na pedra de tropeço. Porém, diremos que os gentios, que não buscavam a justificação, que não buscavam a salvação por meio de um correto relacionamento com Deus, obtiveram-na pela fé, uma justiça imputada por Deus, baseada na fé e produzida por ela. Isso não é extraordinário? Aqueles que estavam muito, mas muito perto de alcançar o que achavam ser os mais elevados padrões de Deus, falharam, porque aquilo não estava misturado com a fé. No entanto, você e eu, talvez até mesmo como uma gentia, se você está ouvindo hoje, tem esta janela gloriosa de oportunidade para voltar a Ele e louvar e agradecer a Ele por ter morrido em seu lugar. Pela fé recebi Jesus Cristo. Este é o milagre, que temos esta oportunidade pela fé, enquanto esta mesma mensagem foi uma pedra de tropeço. E eles tropeçaram, aqueles que não conheciam a Deus, aqueles para quem veio. Em Romanos 9, nós lemos: Também Isaías exclama acerca de Israel: Ainda que o número dos filhos de Israel seja como a areia do mar, o remanescente é que será salvo. Porque o Senhor executará sua palavra sobre a terra de maneira completa e decisiva. Por que não a buscaram pela fé, mas com base nas obras? Veja, foi isso que aconteceu. Eles estavam tentando alcançar a Deus, mas não era pela fé. Eu amo esta frase. E tropeçaram na pedra de tropeço. Isso significa que Cristo não estava sendo reconhecido como o único que poderia cumprir a lei. Como está escrito: Eu ponho em Sião uma pedra de tropeço e uma rocha de ofensa, e quem nela crer não será envergonhado. O texto de 1 Pedro, capítulo 2, versículo 8, diz: E uma pedra que causará tropeços e uma rocha que trará ofensas, Eles tropeçam porque desobedecem e não creem na palavra de Deus como aqueles que o rejeitaram foram destinados, designados a fazer. Pois Cristo é o fim da lei. Ele é a nossa justiça. Pela fé, você hoje também, seja judia ou gentia, qualquer que seja a sua origem, pode receber Jesus Cristo. Você entende que esta janela é a nossa oportunidade de conhecê-lo? E assim, obrigada, Senhor, por morrer por mim. Eu o recebo como meu Salvador pessoal. Em nome de Jesus, amém.
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0: dia, voltamos aqui com um amigo na madrugada. Como é bom saber que você nos acompanha pelo rádio, pelo computador, pelo celular, tudo bem? Obrigado pelo carinho, pela companhia. Muito prazer para você que está chegando agora, está conhecendo um pouco mais da RTM. Muito prazer, o meu nome é Cláudio Ronck. Fico com você até as 4 da manhã, trazendo o melhor da música, um pouco da palavra de Deus. As mensagens que estão chegando aqui, ó, através do nosso WhatsApp, inclusive você também pode participar. Pode, fique à vontade. Tem o nosso WhatsApp para você mandar sua mensagem. O DDD é o 11, tem que colocar o 11 porque senão não dá certo. O DDD é o 11, o telefone é o 974-181-456. 974-181-456. Você vem com a gente, participa, deixa sua mensagem no comecinho desta semana útil, segunda-feira. Falando nisso, final de semana agora é eleição, né? Não é? Eu preciso dar uma pesquisada aqui em quem eu vou votar. Não, ficou corrido pra pesquisar. Esse ano acho que foi um ano mais corrido que eu tive aqui. Eu vou fazer isso essa semana. Pra você que está nos acompanhando, tô falando com o pessoal aqui da produção. É, pessoal, vocês já sabem quem cada um vai votar aí? Mais ou menos? É? Não, tem que dar uma pesquisada. A gente gasta um tempão vendo a vida dos outros no Instagram, né? A gente tem que dar uma pesquisada, assim, pelo menos uns 5, 10 minutinhos ali, dando uma olhada pra ver quem é candidato, o que vai fazer. É, o caminho pro trabalho, talvez, né? O caminho pra escola, pra faculdade. Muito bem. Deixa eu ver quem tá conosco aqui. Paz do Senhor. Aqui, ó. Pronto, agora deixa eu aumentar. Paz do Senhor, Claudinho. Eu, Albanita. Tô na audiência deste lindo programa, um amigo na madrugada. Um cheiro para as minhas lindas irmãs, Aure, Leide, a Ângela. Ó, tô ouvindo aqui pela Nordeste Evangélica, hein? Ô, Claudinho, um abraço. Ô, moça, seja sempre bem-vinda. Bom demais receber sua mensagem no comecinho desta segunda. Você sabe, ô, Bonita, que o Paulo Vitor de Nepomuceno mandou um bom dia pra gente? É, mandou pra você também, hein? Mandou. O Horácio, que nos acompanha nas madrugadas, nos acompanha em Goiânia, chegou pra fazer companhia pra gente. Ah, vem de mansinho, vem devagarinho, bom dia. Bom demais receber sua mensagem também, moço. O Adriano nos acompanha nas madrugadas, aproveitou pra dizer o seguinte, ele mora em Natal, Rio Grande do Norte, ouve a gente pela Nordeste Evangélica. Deixou pra nossa meditação o Salmo 40. Nisso, o Adriano tá sumido aqui das madrugadas, né? Tá sumidíssimo. Seja bem-vindo. Francisco mandou mensagem pra gente. Cadê o recado dele?
1: Bom dia, meu amigo Cláudio Ronck.
0: Bom dia.
1: Paz do Senhor. Paz. Francisco Coura.
0: Olha ele.
1: Rapaz, tava meio sumido aí.
0: Tava
1: peguei
0: mesmo.
1: 11 dias de banco de hora.
0: Ah, é?
1: Mas hoje estamos aqui na rodagem aqui.
0: 11 dias?
1: Estamos na puxada por Itaqui.
0: Ele falou 11
1: mas
0: dias.
1: Mas um alô pra nós aí. Estamos aqui curtindo a RTM Brasil aqui.
0: 11
1: Ligadinho
0: dias?
1: Aqui com você aqui. Uma boa noite, um bom dia. Tamo junto, meu irmão.
0: Não, pera só um pouquinho. Pera aí. Não. O Wagner 3. Francisco ganhou, Wagner. Não, Francisco ganhou. Não. Aê, Wagner. Aê, meu amigo. Você achava que entendia das coisas. Ó. Francisco Coras é que entende do assunto, meu amigo. 11 dias. Ah, Aí o Wagner lá se achando. Ah, meu amigo, você não entende nada. Porque Francisco é que tem o caminho das pedras. 11 dias, rapaz. Mas o Francisco precisa ter o manual do Marcão, viu, Francisco? Por quê? Porque o Marcão nos acompanha em Goiânia. Ele tira 4 férias de 30 dias por ano. Eu vou repetir. Marcão, não sei como ele faz. Não me pergunta porque eu não faço a menor ideia. O Marcão ainda tá na frente. O Marcão ainda tá na frente. 4 férias por ano de 30 dias cada um. Esse é bom, hein? Esse aí a gente tira o chapéu. Como ele faz isso, eu não sei. Eu não sei, eu não sei, eu não sei. Mas que ele consegue, ele consegue. E ele não é o dono da empresa. Atenção, viu? Atenção. Não, ele não é o dono da empresa. Ai, Claudio Ronco, você comprometeu no Marcão, rapaz. Mas que ele tira 4 férias por ano, ele tira. Enfim. 11 dias, hein? Que maravilha. Vamos estar. Muito bem, deixa eu ver quem mais tá conosco aqui.

0: Olha, o Antônio Carlos, ele aproveitou para dizer que nos acompanha pela Rádio Seara em Nova Rússia e Ceará, 102.7. Um grande abraço. Você que nos acompanha pela Nova Rússia, excelente madrugada, viu? Vamos juntos nesta segunda-feira, começo de semana útil. Sim. Bom demais receber seu recadinho, moço. Chegou o recadinho. Ah, Cláudio Ronque, você precisa, Cláudio Ronque. É, você precisa de um fundo musical francês. Ah, precisa de um fundo musical francês, Cláudio Ronque. Por quê? Porque Jean-Marie tá conosco, tá com gente, aqui falando com Claude Ronquet, mandou mensagem e aproveitou para dizer o seguinte.
1: Cheguei.
0: Olha ele aí, ó.
1: Chegando.
0: Opa.
1: Oh, meu amigo Moto Claude, como vai? Tudo bem?
0: Tudo ótimo.
1: Que boa satisfação. Eu falo o teu nome, mas que é igual o nome de Jesus, é doce. Deus abençoe todos nós nesta manhã, de segunda-feira. Estou aqui desde cedo, estou aqui arrumando a minha ferramenta devagarzinho. Só que eu não tive tempo de pegar, hoje eu não tive nem tempo de pegar o celular, mas agora eu peguei.
0: Opa!
1: E tá pra pegar! Aleluia! Quero oferecer o versículo. É um dos versículos que, para mim, é o versículo que nós temos que ter em mente, no coração, a palavra do Senhor, em Lucas, capítulo 1, versículo 37, que diz: porque para Deus nada é impossível.
0: Amém.
1: Com esta palavra, saúdo o meu amigo, pastor. Se considera como amigo, Cláudio Ronque. Lucas 1:37. Porque para Deus nada é impossível.
0: Uhum.
1: Ele abre porta aonde não tem porta. Ele pode, só ele pode falar: eu tenho a chave de Davi, a chave que abre e ninguém fecha. Mas também quando eu fecho, ninguém abre. Ele tem um manto, quando ele monta no seu cavalo, irmão Cláudio Ronque, ele sai cavalgando entre as nuvens do céu, lá no mundo distante, lá em Sião, ele cavalga e no seu manto está escrito: Alabaxuriand Aramanácia, Rei dos Reis, Senhor dos Senhores. Ele é o Alfa, o Ômega, o princípio, o fim. Ele está na frente. O Senhor dos Exércitos está conosco. O Deus de Jacó é o nosso refúgio. Jacó, Israel, é Beni Pardieu. Ninguém pode tocar no povo de Israel, ninguém pode tocar em Jerusalém, ninguém pode tocar no seu povo. Nós somos protegidos pelo poder do sangue que foi derramado lá na cruz. Um bom dia a todos, uma boa semana, e que possamos continuar debaixo da mão daquele que é, que era, aquele que há de vir, o Todo-Poderoso, que diz para nós nesta manhã de segunda-feira: do Senhor é a terra, a sua plenitude, o mundo e todos aqueles que habitam. Bom dia a todos, que Deus abençoe. Um abraço a toda a equipe, abençoe a família RTM.
0: Amém.
1: E ore por nós, pelo irmão João Maria, pela empresa Jean-Marie. Eu sou construtor de casos, reformo, e estou recomeçando, né? Depois de um projeto. Depois, a paz do Senhor, bom dia.
0: Danjou.
1: E que a bênção do Senhor acompanhe nós nessa semana, nessa segunda-feira.
0: Uhum.
1: Amém.
0: Amém.
1: Podia até cantar, né? Já refúgio
0: agora, eterna de Jesus, o Rei dos Reis. É uma em francês, né, Jean-Marie? Jean-Marie que nos acompanha em Bordeaux, nos anéis. Cláudio Ronque e Jean-Marie nos acompanha em Bordeaux, France, e tem que ser francês, tem que ser em francês, Cláudio Ronque, tem que ser em francês. Sim, Jean-Marie, direto de Bordeaux, France, tem que cantar, pode ser hino pro. Mas tem que ser em francês, né, Claudio Ronchi?
2: Agora Claudio Ronchi tem música para falar com o Jean-Marie. Claudio Ronchi, segura, Claudio.
0: Ai, meu pai amado, agora que a bronca vem, viu? Agora vem. O telefone do corredor vai tocar?
2: Vai tocar só um pouquinho. Só um cadinho. Como se não bastasse falar japonês,
0: vai falar francês agora, Claudio Ronchi.
2: Ah, Claudio Ronchi.
0: Tá bom, Claudio Ronchi, já na tarde foi. Já entendemos. Meu pai amado.

0: quando chegar recadinho francês aqui, diretamente, pode ser Jean-Marie de Bordeaux. Tem também a... Tem a Leila. A Leila nos acompanha em Paris. Ai, eu vou mandar abraço. Olha, Leila, eu vou mandar abraço de urso em japonês. Mandar abraço de urso em francês. Incrível. Mandar, olha, Leila, mandar abraço de urso em chinês. Tampó. Ai, ai, eu vou mandar espanhol, Leila. Um abraço de urso. Quem mais? Quem mais? Italiano, um abraço de urso. Ei, agora vai, hein, Leila. Deixa eu ver o recadinho da Leila. Cadê o recadinho da Leila? Ela mandou mensagem, né? Mandou mensagem, cadê?
1: Boa madrugada de segunda-feira, Cláudio Ronque. Pra você, pra tua família e pra todos os ouvintes de suas famílias, eu desejo uma semana de muita paz. E amém. Sim, Claudinho. Próximo domingo vão ser eleições pra presidente, né?
0: Verdade.
1: E assim, Claudinho, eu peço a Deus que a gente possa fazer boas escolhas, porque Jesus sempre quer nos abençoar, mas depende das escolhas da gente.
0: Isso é verdade.
1: Né? A gente às vezes dificulta as coisas ou facilita pra Deus, porque Deus pode todas as coisas, mas ele jamais, ele invade, não é? E faz por vontade, por forçando, né? Ele não força, ele espera que o filho tenha consciência, e o filho que somos nós, né? Tenha consciência das coisas que faz, tenha sabedoria. Sabedoria é muito importante. E é isso, Claudinho. Desejo que tudo dê certo, Claudinho, que as coisas melhorem. A lei daí, família.
0: Olha lá,
1: em São Luís.

ANB, ano? Como é que é? Como é que é? Esqueci. ANB, ano, armo. É, mais ou menos assim. Você que nos acompanha nas madrugadas, o meu alemão tá meio enferrujado. O mais facinho em chinês. Tampó. Pronto, um abraço de urso. Hã? Não é assim que fala. Tampó. É o meu filho mais novo falar de São Paulo, Cláudio? Ele falou de São Paulo, Cláudio. São Paulo, pai? Não, é de São Paulo. Não, mas o meu alemão tá mais ou menos. Tá bem mais ou menos. Tá bem mais ou menos. Vou melhorar, vocês vão ver. Enfim, vamos... Ah, tá, entendi. Vamos fazer o seguinte, vamos de música. A gente tá devendo música. É depois? Então tá. A gente segue com meu xará, Cláudio Claro, Pão da Vida.

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4: Bom dia para você, bom demais ter sua companhia no comecinho desta segunda. Vamos aproveitar e vamos com um tempo com Deus.
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6: Olá, que coisa boa. Eu fico mudo aqui, eu falei comigo mesmo, já entramos no ar. Eu quero dizer que é muito bom estar com você nesta semana tão especial. Semana tão especial. Eu vou dizer assim, foi aniversário da Renata, mas está sendo, né? E aí não é porque a gente esquece da data, é que você quer prolongar cada dia mais a comemoração. Então, o coração da Renata está em festa, está em alegria, gratidão. Porque o nosso Deus é um Deus da vida. Hoje é aniversário da Berê, nossa querida Berê. Feliz aniversário, Berê. É do meu filho também, né? E o meu filho, e aí ele é meio meia vez que eu coisa de aniversário. Daí eu falei assim, Matheus, eu vim. Não, não, pai, não precisa nada. Falei, não, não, se não quiser, eu quero ver minha neta, né? Então, feliz aniversário, Matheus, pro meu filho. Minha saudação ao nosso querido bispo Nelson e a dona Elci. Nosso bispo Adriel e a Mariluz. A gente vai estar próximo aí na semana que vem, vamos nos encontrar. Uma grande alegria, um privilégio poder encontrar também, né, o nosso bispo Nelson. Minha saudação ao pastor Nicanor, o pastor Renato, nossa equipe bonita aí do nosso cenáculo, minha querida pastora Ivana e também o pastor Matheus, esse pessoal que participa com a gente aqui no programa, a nossa sede regional, os nossos colaboradores ali, mas especialmente a Lu, né? E também a Cléo, sempre com a gente aí participando. Como é gostoso, né? A gente iniciar um programa, e eu gosto mesmo de fazer a saudação. E claro, né? A nossa querida Dona Ivone, a Taninha, o Marcelo, a Karina, meu cunhado, né? O Orlando, a Lilian, o Roberto Maciel, Elis Regina, quem mais está com a gente? Fala para mim.
2: Olha, o José Carlos falou assim, olá família linda, tem o Janos nos Estados Unidos, Patrícia em Mossoró, Rosinaldo aqui em São Paulo, foi aniversário também do filhão dele, ó, que lindo, Theo, que coisa fofa, gente.
6: Theo, feliz aniversário e jogador já, hein, Theo, é isso aí mesmo.
2: Aí tem o Rosaldo Coelho te ouvindo, o Jairo Pereira, e ele disse que hoje também é aniversário da sogra, dona Severina, completando 76 anos.
6: Parabéns, Deus abençoe.
2: Você falou da Elisa, ela tá aqui.
6: Oi,
2: também.
6: Elis, seja bem-vinda, viu? Deus abençoe.
2: Tempo de agradecer pela vida do meu filho Tiago Assis, que fez aniversário ontem. Ai, que legal. Um beijo, viu? Ó, a Stephanie falou assim, também quero pedir oração pelo novo emprego. A gente vai orar. Gumercindo contigo, Elisângela, dona Vera, dona Rita, seu Valdenir, tem a Renata lá do Rio, tem a Ana Paula, tem a Leni, a Tati. E eu deixei aqui um momento para ler o recadinho da Berê. Mandou uma foto e disse, bispo, hoje o meu sentimento é de agradecimento ao Eterno pela minha vida.
6: Amém, Berê. A vida é um dom de Deus, Berê. E vou dizer uma coisa pra você, né? Eu sei que os melhores nascem em dezembro, né? Então sou eu, mestre, mas setembro ficou muito especial pra mim. Tem meu filho, né? Tem a Renata e agora a minha neta. E você, Berê, feliz aniversário, querida. E nós seguimos orando e que você receba da parte de Deus o melhor de todos os presentes, que é a bênção da vida, a bênção da saúde, alegria no Espírito Santo. Deus abençoe, Berê.
2: E olha, lembrando você então que não participou ainda, quando vier deixar seu recadinho, seu abraço aqui pro bispo, lembra também de deixar nome completo, endereço com CEP, o CPF que é a exigência dos Correios, para receber o mimo do nosso cenáculo. E aí, além de a gente estar nas quintas, que você pode assistir às 10 horas da manhã, que fica lá no site, também na própria quinta-feira tem a reprise do episódio da semana passada, passa cedinho, hein? 5 da manhã, e aí tem reprise na segunda-feira 1h45, quarta 16h30, sábado às 18 horas e domingo às 6 da manhã e às 9h45 da noite. E olha, eu sei que a segunda música vai ser um oferecimento especial, né?
6: Isso mesmo.
2: Mas a primeiríssima, ó, eu encontrei aqui a mesma letra, só que com Alex Gonzaga, uma
6: Tranquilo.
2: Nova roupagem.
6: Isso, que bom, que bom.
2: E aí, enquanto a gente vai ouvindo, o que que a gente já vai pensando, bispo?
6: Você curte super-heróis, Renata?
2: Pô, não tanto, eu gosto mais das histórias verossímeis.
6: Homem ou mulher invisível? O que você acha?
2: Às vezes seria bom ser invisível.
6: Pois é, só que a nossa mensagem hoje não é sobre super-heróis. Homem ou mulher invisível? Essa é a pergunta.

Você é notado? Você é notada? Já se sentiu invisível? E aqui, de fato, eu não estou falando de super-heróis ou super-heroínas, mas sobre achar que você não está sendo percebido, nem por Deus e nem pelas pessoas. Também esta não é uma mensagem sobre curtidas, sobre likes, mas é sobre não ser invisível. E eu tenho meditado nestes dias a respeito de um Deus que vem ao nosso encontro e ele tem cuidado de nós, nas nossas lutas, nos nossos desafios. Deus tem estado ao nosso lado. E uma pergunta é essa: você já se sentiu invisível alguma vez? Você já passou e não foi notado? Eu não sei se você já participou de algum movimento, de alguma cerimônia, de alguma celebração, de algum culto, que o seu nome foi esquecido, você não foi mencionado. Eu já compartilhei aqui, e eu quero dar um primeiro testemunho, né, uma primeira experiência. Eu morei num prédio, e ainda o sistema era antigo, assim, o porteiro, você passava pelo porteiro para ir para o seu apartamento. E era natural para mim parar, cumprimentar, perguntar como ele estava. Ele me entregava as correspondências, e um dia ele falou isso para mim: você é a única pessoa que conversa com a gente. E eu falei: impossível. Era impossível para me imaginar. Eu falei: então senta um pouco ali. E eu fiquei sentado assistindo algumas pessoas que entraram, pegaram da mão dele as correspondências e foram para os apartamentos. Não disseram oi, não perguntou como ele estava, ou muito menos nem se sabiam o nome. Por que que eu estou dizendo? Porque talvez você já se sentiu assim, ou quem sabe você está se sentindo assim. Já se sentiu invisível? Eu quero pedir que você, enquanto pense nessa pergunta, ouça a segunda canção. E Lu, que Deus abençoe sua vida. A gente está orando por você especialmente, Lu.

0: Eu quero convidar você hoje a pensar na história de uma mulher. E eu vou ler apenas o versículo 13 do capítulo 16. Mas depois, se você puder ler Gênesis a partir do capítulo 12. Mas no 16, versículo 13, diz assim: então ela invocou o nome do Senhor, que lhe falava: tu és Deus que vê. Pois disse ela: não olhei eu nesse lugar para aquele que me vê? A história de Agar é uma história muito especial, porque ela passou de ser uma solução para ser um problema. Deus havia prometido a Abraão que ele seria o pai de uma numerosa multidão, que ele seria o pai de uma grande nação. Sara recebe esta promessa de Deus, mas resolve usar a força da mão, a cultura do seu tempo, e ela oferece então a sua empregada Agar para ter um filho. O texto diz, né, que quando as coisas vão se desenvolvendo, vão acontecendo, depois do nascimento de Ismael, Sara fica com ciúmes, fica brava e manda Agar sumir. Então ela vai para o deserto. E quando o anjo pergunta: o que você está fazendo aqui? Né? Ela diz: ah, eu tô fugindo da minha senhora. E aí o anjo diz: volta lá, se humilha a ela e vai dar uma orientação para ela. Mas ela diz algo muito especial: o lugar que eu olhei para aquele que me vê. E no versículo 19 do capítulo 21, Agar vê um poço. E lá nesse poço, Deus ouviu a voz do seu filho. Ou seja, Deus também pode transformar em milagre o que era uma tragédia. Deus pode transformar naquilo que era para ser perdido em salvação. Ou seja, Deus olha para cada um de nós no meio da multidão. Ele sabe o nosso nome, ele sabe como está o nosso coração, ele nos conhece e ele conhece os nossos pensamentos. Ao contrário de que algumas vezes nós nos sentimos sozinhos, ou até mesmo achando que Deus não está olhando para nós, a palavra, ela afirma: eu olhei para aquele que me vê. Que hoje você possa ter esta certeza: Deus está olhando para você. E não é porque você está fazendo aniversário, né? Como a Berê hoje, imagino que ela vai ganhar um bolo de aniversário, as pessoas vão cantar parabéns, vão olhar para ela, mas Deus olha o tempo todo. Olha para a nossa vida, para a nossa história, para a nossa caminhada. Que você possa ter certeza de que Deus está olhando para você, na sua vida, na sua condição, naquilo que você está vivendo e atravessando. Deus está olhando para você no meio do deserto, mas também na tempestade. Deus está olhando para você. Eu contei a experiência deste porteiro, mas quero contar uma segunda experiência hoje para você. Foi que eu vivi em muitos cultos na comunidade metodista do povo de rua. E uma das canções que eram cantadas foi exatamente a primeira canção de hoje: você é importante. O Espírito de Deus se move em você. Aqueles homens, aquelas mulheres em situação de rua, eles cantavam com uma intensidade essa canção, porque eles ouviam e diziam uns para os outros: você é importante. O Espírito Santo se move em você. Creia que na pessoa de Jesus, ele é aquele que te vê. Assim como Agar estava no deserto, o anjo dá a ela uma nova perspectiva, uma nova oportunidade. Apesar da ação humana de Abraão e de Sara, o Senhor dá a Ismael um nome e uma grande nação. Deus ouviu a oração do menino E Agar viu o poço como uma resposta e como um cuidado de Deus e uma promessa para a sua vida. O quadro da morte deu lugar à vida. A desesperança deu lugar à esperança. Eu quero dizer a você hoje, creia que a promessa de Deus vai se cumprir na sua vida. Deus está vendo você. Ele está vendo a sua necessidade. Ele está sentindo a sua dor, o seu desconforto, as suas expectativas, as suas ansiedades. Ele promete o consolo. Ele está declarando: você não é invisível. Ele está olhando para a sua vida. Como ele olhou para aquela mulher com o fluxo de sangue, como ele olhou para Jairo ou para Bartimeu gritando por socorro, como ele percebeu aquela viúva pobre no meio de tantas pessoas arrogantes e colocando a sua riqueza para fora, no meio daquela multidão, ele olha e ele percebe aquela mulher no meio da multidão. Então, você não é invisível. Você não é um homem invisível, uma mulher invisível. Não é um super-herói, nem uma super-heroína, mas você é alguém que Deus está anotando a sua vida, que ele está anotando a sua caminhada e a sua experiência. A minha oração é que você seja grandemente abençoado pelo Senhor. Que o Senhor possa tocar na sua vida, que o Senhor possa tocar no seu coração e que você possa ter a certeza que o Senhor está vendo você nesse exato momento. Nós vamos orar por você, nós vamos orar pela sua vida e orar em nome de Jesus, aquele que está te vendo, aquele que te vê. Amém, Senhor. Amém.
1: Amém. Que coisa linda imaginar essa cena, né? Das pessoas em condição de rua ali, recebendo uma palavra para elas, né? Percebendo que o Espírito de Deus está ali se movendo nelas. Então, que cena linda deve ter
0: Amém.
1: Sido isso, né?
0: Sempre. Era emocionante. Era emocionante. Cada culto. E era uma das canções que eles mais cantavam, Sim. né? E eles diziam assim: o Espírito Santo se move. Amém. E essa, você imagina, você é importante. Para quem estava em situação de rua, Sim. sem emprego, sem família, sem nada.
1: Muitas vezes a pessoa passa na calçada e nem Isso. olha no olho, Isso. né?
0: É uma experiência.
1: E ó, nisso vocês têm mais uma coisa em comum. Além do nome e o sobrenome, né? E que você é bispo e ele é pastor, né? O Marcos Garcia, lá de Ribeirão Preto, toda sexta-feira ele faz uma ação com os moradores
0: olha
1: de rua.
0: Isso.
1: Vão umas 100, 120 pessoas, eles têm tempo de culto, muito especial.
0: Bênção, Marcos, eu vou dizer uma coisa para você. Eu vivi muitas experiências de moradores de rua se renderem ao Senhor Amém. E eu tive o privilégio de devolvê-los às suas famílias. É emocionante. Marcos, Deus abençoe. Vamos ver se a gente consegue um dia tomar um café juntos.
1: Seria demais, hein? Ó, um convite pra você vir na rádio aqui numa quinta, hein? E a Eunice Costa disse: Bispo Marcos e toda a equipe, eu quero agradecer por muitas bênçãos já recebidas,
0: Amém,
1: viu?
0: Eunice.
1: E hoje pedi oração por todos os aniversariantes, os do dia, da semana, do mês. Obrigada, querida Eunice. E não esquece de mandar os dados, viu? Pra receber aqui o mimo do nosso cenáculo, tá bom? Pode mandar pra gente. É o nome completo, endereço com CEP, CPF, que é exigência dos Correios, isso varia aí pra todos. Às vezes você pensa: ah, já mandei lá no mês passado, mas ó, isso acabou de ver que a gente fecha todos os protocolos, né?
0: Pois
1: limpa,
0: é.
1: Não fica com dado
0: isso,
1: de ninguém.
0: É
1: então,
0: verdade, isso aí mesmo.
1: Caso você tenha já mandado, tem que mandar de novo aqui pra receber. A Nilde disse: eu peço oração hoje pela minha sobrinha, Gabriele, tá fazendo um tratamento psiquiátrico. A gente vai orar por ela, viu, Nilde? Muita gente mandando aqui os parabéns pra Berê, a Raizinha, a Elisângela, a Marlene de Juí, dizendo que ela é uma guerreira. A gente concorda plenamente. A Adri Adriano disse: olha, teve aniversário sábado, que legal, Marilu, então um beijão também pra ela. E agradecendo o seu Luiz, o Silvio também aqui conosco, olha lá, diretamente de Ubatuba, né?
0: Aí, pastorzão, muito bom ter você com a gente aí, Deus abençoe, querido.
1: E agradecendo também aqui o recadinho que chegou do Janos, o Renato Mendes, passou aqui os dados, diz feliz aniversário pra todos e a gente sempre tem orado pela tua família, viu, Renato?
0: Amém.
1: Ele pede pela restauração completa da família dele. A gente vai orar então por isso agora. E deixa eu ver se eu consigo atender mais alguém aqui, muita gente participando. A Ana Paula conosco, Vasile querido também, a Renata no Rio, a Dona Rita de Cássia, o Valdeni também com a gente. Então, vamos orar aqui no final.
0: Vamos orar. Pai, nós te louvamos, ó Deus. Te agradecemos já nessa semana pela vida da Renata. Agradecemos especialmente hoje pela Berê. E mais uma vez, ó Deus, a nossa oração é que ela receba da tua parte a bênção da cura como melhor presente, a bênção da vida, saúde, alegria no Espírito Santo. Muito obrigado pela vida do meu filho Mateus. Muito obrigado, ó Deus, pela vida da Stephanie. Nós agradecemos pelo seu novo emprego, por esta nova oportunidade. Nós oramos pela Nilde, pela Gabriela, pela Rai, que vai passar pela cirurgia hoje. Senhor, nós oramos por um tempo muito especial e sobrenatural. Oramos pelo teu amor e pelo teu cuidado. Oramos pela direção que vem do Senhor em favor das nossas vidas. Que seja este tempo um tempo do sobrenatural, do extraordinário. E nós oramos, ó Deus, agradecidos, porque o Senhor está nos vendo agora, neste momento. O Senhor está nos vendo e nos dando, ó Deus, a perspectiva da esperança. Que bom, Senhor, que o Senhor nos vê. Mesmo que ninguém esteja nos vendo, o Senhor nos vê. Nós te agradecemos. Te agradecemos em nome de Jesus. Amém, Senhor. Amém, ó Pai.
1: Amém. Amém. E nos encontraremos então no próximo programa Um Tempo com Deus. Até lá.
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1: Olá, seja muito bem-vindo e bem-vinda ao Entendendo a Bíblia, é o programa que é feito para você e com você, que nos ajuda a produzir o conteúdo a partir da sua pergunta. Eu sou Renata Burjato e ao meu lado...
2: André Castilho, é uma alegria poder conversar com você e junto com você entender a Bíblia também com ele.
3: Itamir Neves.
1: O nosso ouvinte Givaldo
3: Nós queremos
1: Medeiros
3: entender a Bíblia a partir da sua pergunta. Vamos
1: ainda
3: procurar
1: é
3: responder
1: hoje?
3: A partir da palavra de Deus.
4: Olha, uma boa pergunta, uma pergunta bem contextualizada, mas eu gostaria que o André lesse para nós um versículo muito conhecido. A gente fala sobre um livro do Antigo Testamento, o pessoal já sabe que capítulo e que versículo que ele fala. É interessante. O que que é o dízimo, né? Como é que o Senhor fala? E ele fala para os israelitas, né? Para os judeus. Então é interessante. Malaquias, capítulo 3, versículo 10, ele fala bem, de uma maneira muito clara, para os judeus que eles devem trazer os dízimos. E a pergunta é: essa palavra que foi dada lá para os judeus é uma palavra que vale para nós ainda hoje? André, lê.
2: Tragam o dízimo todo ao depósito do templo, para que haja alimento em minha casa. Ponham-me à prova, diz o Senhor dos Exércitos, e vejam se não vou abrir as comportas dos céus e derramar sobre vocês tantas bênçãos que nem terão onde guardá-las.
3: Que bênção, que glória a Deus. E aí, vale para hoje ainda isso aqui?
2: Como o senhor gosta de dizer,
3: fala.
2: O princípio
3: aí,
2: vale.
3: Aí, beleza, exatamente. O princípio vale, pessoal, sem dúvida nenhuma. A nossa relação com Deus é essa daí. Como vale também o princípio, André, daquela oração que Jesus ensinou? Será que a gente só pode orar o Pai Nosso? Ai, Pai Nosso que está no céu. Não. Não, peraí, é aquilo que a gente falou no outro programa aí, abrir o coração, conversar com Deus, o princípio é, tenha comunhão com Deus, e aqui o princípio o que que é? Exatamente, ter comunhão com Deus a partir de uma prática, né, André? A partir de uma maneira em que eu vou provar para Deus que eu tô entendendo que ele me sustenta. Sim. E se ele me sustenta, eu tenho que demonstrar isso de uma maneira bem prática.
2: Concreta.
3: Exato, uma maneira concreta, boa. E uma maneira pela qual eu posso mostrar é trazendo, então, aquilo que precisaria termos na casa de Deus.
2: Isso, a gente tem neste princípio da generosidade que é reafirmado no Novo Testamento,
3: boa.
2: Em 2 Coríntios capítulo 9, versículo 7. A gente pode ler até um pouquinho antes. Renata, lê pra gente ver em qual parágrafo aí o...
1: Começa no 6.
2: Pronto, vai lá.
1: Lembrem-se de que o lavrador mesquinho só consegue colheita pobre. O lavrador generoso é quem obtém colheitas fartas. Quero que cada um de vocês tenha tempo suficiente para pensar nisso e decidir o que vão ofertar. Essa medida evitará que se lamentem depois por ofertas dadas por coerção. Deus ama o doador que se alegra com a doação.
3: Olha que bonito.
2: Então, isso é muito importante, né? Cada um dê conforme determinou em seu coração, não com pesar ou obrigação. Ou seja, primeira coisa importante em qualquer prática de contribuição nas comunidades de fé é essa prática, ela é um ato de adoração.
3: Isso. Isso.
2: Você adora a Deus, não é qualquer ato, qualquer oferta, qualquer uma, seja dízimo, seja oferta, o que algumas igrejas vão chamar de oferta alçada, o que quer que seja, ela é sempre adoração voluntária. Ela não é barganha com Deus, ela não pode ser feita de maneira coercitiva por parte de qualquer liderança, ela não pode ser um peso, ela é um ato voluntário de adoração e de gratidão a Deus e com isso um ato também de fé.
3: Certo, certo. Então, não é uma ordem. Aquilo era uma ordem para aquele tempo de Israel. Tanto é que a gente lê lá no livro de Neemias que o pessoal
4: naquela situação que nós falamos no outro programa, quando eles foram expulsos e assim por diante e voltaram, a Neemias está reclamando o pessoal porque eles pararam de contribuir para o sustento da casa do Senhor. Então, era uma ordem, era uma lei. Hoje não, essa palavra que o André trouxe é muito importante. Gente, por favor, você que é meu nosso querido ouvinte e que tem nos visto aqui também, olha só, 1 Coríntios capítulo 8 e 1 Coríntios capítulo 9 são os detalhes, os princípios, né? Que o Senhor tem deixado para nós.
2: Desculpa,
4: exatamente
2: primeira,
4: dessa
2: primeira
4: maneira.
2: 1 Coríntios ou 2 Coríntios?
4: 2 Coríntios.
2: 2 Coríntios. 2 Coríntios 8 e 9.
4: Exatamente, capítulo 8 e 9. E aí então, essa palavra, o Senhor ama aquele que dá com alegria. Quer dizer, eu estou dando para Deus dizendo o seguinte: Senhor, eu reconheço que o Senhor tem dado para mim o sustento necessário para mim e para minha família. E a partir daí, eu estou adorando o Senhor, eu estou louvando o Senhor pelas suas bênçãos. Então, quando eu faço isso, eu faço sem ser alguma coisa obrigatória, né? Eu faço de livre e espontânea vontade, reconhecendo o cuidado que Deus tem sobre nós, sobre a nossa família.
2: Eu quero acrescentar aqui um tempero, professor.
4: Opa! Também.
2: Temperinho, esquentar um pouquinho mais, né? Eu quero que eu pedi pra Renata ler Mateus 23, 23.
4: Ai, ai, ai, esse daí é um temperinho apimentado.
1: Vocês, líderes religiosos e fariseus, são um caso perdido. Impostores, mantêm registros contábeis meticulosos, dão dízimo de cada centavo que ganham. Mas, no essencial da lei de Deus, coisas como justiça, compaixão e compromisso, absolutamente básicas, vocês deixam de lado, sem nenhum remorso. A atitude coisa cuidadosa tem seu valor, mas o essencial é indispensável. Vocês não imaginam quão tolos parecem, escrevendo uma história de vida equivocada do princípio ao fim, nessa preocupação com pontos e vírgulas.
2: É o famoso: vocês devem praticar estas coisas. Isso. Sem omitir aquelas.
4: Exatamente.
2: Jesus está dando uma palavra muito dura a respeito do legalismo envolvendo o dízimo. Ao mesmo tempo, ele está dizendo: vocês devem praticar essas coisas,
4: sim,
2: mas não podem,
4: sim,
2: omitir justiça, misericórdia e fidelidade.
4: Exatamente.
2: Ou seja, pelo que a gente está entendendo aqui, e aí vem a pergunta para o senhor, professor, ou pastor, Jesus não está dizendo para substituir a justiça, misericórdia e fidelidade. Ele está dizendo para acrescentar.
4: Além daquilo que você faz, acrescente essas outras virtudes, isso, que são básicas, né?
2: Então, isso quer dizer que o dízimo não deixou de existir?
4: Olha, a palavra dízimo, quer dizer 10%, eu acho que para nós no tempo do Novo Testamento, literalmente ela deixou de existir. Agora, o princípio, esse princípio não, esse princípio fica.
2: Mas por que o senhor entende que literalmente o 10% deixou de existir?
4: Então, porque isso era uma lei para os judeus. Então, toda a agricultura, o gado, enfim, tudo aquilo que eles faziam, 10% era entregue para o templo. Inclusive, André, eu acho que é uma coisa mais interessante ainda.
2: E era entregue para o sustento do templo.
4: Para,
2: né,
4: o sustento do templo. E, inclusive, o seguinte: o filho mais velho também era, entre aspas, né, entregue para que ele servisse o Senhor, o filho mais velho dos israelitas, né? Tanto é que Ana, quando então recebe a bênção de ter Samuel, ela fala: olha, isso aqui não é meu não, isso aqui é do Senhor. Então, interessante isso, quer dizer, sempre a ideia é, e aí tem um texto de Provérbios, que ele fala que a dádiva primeira é do Senhor, quer dizer, eu estou reconhecendo que ele tem me dado tudo. Então, eu creio que hoje em dia, nós não somos, quer dizer, uma boa parte nossa, né? Não somos mais judeus, então nós podemos manter o princípio dando aquilo que o Senhor tem pedido até para o sustento, não só do templo, André, da própria igreja, daquilo que a gente faz na igreja, né? Nós temos despesa, desculpe falar, mas com água, com luz, com xerox, enfim, temos o salário dos missionários, o salário dos pastores, assim por diante. Então, eu estou sustentando. A partir daí, o meu ato de fazer isso, né? Eu estou pagando minha conta. Não tem nada disso, não.
2: Isso é que é o importante.
4: Exatamente. Eu estou fazendo isso com alegria, sabendo que o Senhor tem dado e eu estou
3: mostrando para ele concretamente, como você gosta de falar, que eu estou fazendo isso porque eu sei que ele tem sido o meu Deus, que tem me ajudado, tem me sustentado continuamente. E eu estou devolvendo para ele, isso. Somente isso aí.
2: Nesse sentido, o que precisa ficar claro é que o dízimo, ele foi uma obrigação dos israelitas.
3: Exatamente.
2: E dentro da nova aliança, ele pode ser aplicado como uma boa ideia de igualdade em relação à contribuição de todos.
3: Exatamente.
2: Agora, ele não pode ser encarado com essa rigidez contábil e esse legalismo que, no fim das contas, ele é quase idólatra, ou para não dizer idólatra, porque a pessoa se coloca assim: eu sou justo porque eu dou os 10%.
3: Exatamente.
2: Exatamente o que Jesus criticava. Então, assim, na verdade, o que Jesus elogiou é a oferta da viúva pobre. Por quê? Porque ela não deu 10%. Ela deu tudo que ela tinha, e era
3: exatamente
2: muito pouco.
3: Exatamente.
2: Mas ela deu mais que todos porque ela deu tudo que
3: exatamente
2: ela tinha. Então,
3: exatamente.
2: Porque o que importa é dar a sua vida para o Senhor.
3: Exatamente.
2: O que o Senhor pede de nós é a nossa própria vida. E aquilo que a gente dá para ele não é nada em comparação a tudo que ele deu.
3: O que ele deu.
2: Então, assim, há igrejas que praticam o dízimo e se praticam corretamente, entendendo que isso não é salvador, não salva. Entendendo que não é coercitivo, entendendo que é dar com alegria, 10% é uma excelente ideia, né, que cada um dá. Mas pode dar ofertas.
3: Sim,
2: deve dar ofertas, deve ir além disso para abençoar, e com isso Deus vai sustentar a nossa vida.
3: Sim,
2: Deus vai abençoar,
3: sim,
2: a gente também.
3: Você falou uma coisa muito interessante durante a sua colocação agora, e Paulo fala isso daqui. 1 Coríntios 8:5 fala que eles se deram primeiramente ao Senhor, para depois se darem as coisas, deram aquilo que o Senhor...
2: Segundo aos Coríntios 8.
3: Segundo a Coríntios 8.

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dia para você, 2h33. Vamos juntos até as 4 aqui com um amigo na madrugada. A gente aproveita também para trazer o Através da Bíblia com o pastor e professor Itamir Neves, hoje explicando de forma detalhada o capítulo 2 de Gênesis que você acompanha agora.

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1: Querido amigo, estamos retornando hoje ao estudo do livro de Gênesis e vamos recomeçar no capítulo 2, lembrando os versículos 1, 2 e 3. Esses versículos afirmam que Deus, ao terminar de criar os céus e a terra e todo o seu exército, ele, o Senhor, descansou no sétimo dia e o abençoou e o santificou. Veja essas palavras: porque nele descansou de toda a obra que como Criador fizera. Essas são afirmações importantes e é necessário sabermos que o verbo descansar aqui significa cessar ou então terminar. Desse verbo vem a palavra Shabat, que transliterado para o português significa sábado ou dia de repouso. Portanto, quer dizer que Deus descansou não significa que ele estava cansado ou que ele parou de agir, mas sim que ele considerou a sua obra toda bem sucedida e assim finalizou-a. Temos que entender também a questão da santificação do sétimo dia, da bênção do sétimo dia, do dia de descanso. A intenção de Deus era o bem do ser humano. O sábado foi instituído por Deus para ser um dia de descanso e de celebração especial do concerto, da aliança. Esse dia é santificado no sentido de que todos os que observam o seu verdadeiro objetivo desfrutam as bênçãos divinas decorrentes dessa obediência. Mas vamos voltar um pouquinho mais. Olha, preste atenção, eu gostaria que você acompanhasse comigo e você certamente percebeu que nos cinco primeiros dias da criação, Deus tinha feito uma criação parcial. Possivelmente esse universo no qual vivemos tem existido já por bilhões de anos e, como já mencionamos, teria ocorrido algo que o abalou totalmente, deixando até, pelo menos a Terra, numa forma de caos, isso é, sem forma e vazia, conforme o início do versículo 2. Assim, foi necessário que Deus fizesse uma espécie de recriação, atuando através do seu Espírito Santo, que se movia ou pairava sobre as águas. Deus fez uma nova criação e o homem foi criado por Deus no sexto dia dessa recriação. Mas quando lemos o versículo 4 do capítulo 2, veja só, são essas palavras: esta é a gênese dos céus e da terra, quando foram criados, quando o Senhor Deus os criou. Aqui nós temos uma referência à gênese, isso é, à origem dos céus e da terra. Esse é um livro dos começos, é o livro de Gênesis. Por isso, essa palavra gênese, que quer dizer formação, constituição, origem, é que aparece como título desse livro. Lemos então em seguida, no versículo 5, as seguintes palavras: não havia ainda nenhuma planta no campo da terra, pois ainda nenhuma erva do campo havia brotado, porque o Senhor Deus não fizera chover sobre a terra, e também não havia homem para lavrar o solo. E o versículo 6 nos diz o seguinte: mas uma neblina subia da terra e regava toda a superfície do solo. Prezado amigo, podemos constatar que essa neblina que regava a terra já ocorria antes do homem existir. Assim podemos perceber o propósito de Deus na narrativa do capítulo 1. Podemos entender por que, nos primeiros dias da criação, foram criados, veja só, no primeiro dia, o dia e a noite. No segundo dia, os céus e os mares. No terceiro dia, a terra seca e a vegetação. No quarto dia, o sol, a lua e as estrelas. No quinto dia, os pássaros e os peixes. E no sexto dia, os animais terrestres e o ser humano. Então eu faço uma pergunta para você: o que é que a Bíblia relata no capítulo 1? Pense um pouquinho. Eu vou repetir a pergunta: o que é que a Bíblia relata no capítulo 1? Qual seria a resposta correta? Essa é uma pergunta importante. O que a Bíblia relata, então, no capítulo 1? Qual será essa resposta? Olha, nós podemos entender com segurança que a narrativa bíblica nos mostra que Deus estava preparando um lar para o homem, que ele criaria no último dia, no sexto dia. E agora, no capítulo 2, nós temos o relato de Deus criar e colocar o homem no lugar em que ele havia preparado para ele. Eis aqui uma das coisas mais notáveis nessa primeira parte do capítulo 1 do livro de Gênesis, do capítulo 1 e do capítulo 2 do livro de Gênesis. Na verdade, amigo, nós vamos voltar ao assunto central desse capítulo, isso é, a criação do homem, ou o método usado por Deus para a criação do homem. No versículo 7, lemos o seguinte: então formou o Senhor Deus ao homem do pó da terra, e lhe soprou nas narinas o fôlego de vida, e o homem passou a ser alma vivente. No capítulo 1, vemos que sem matéria Deus criou tudo do nada. O mundo veio a existir daquilo que não havia. É o que lemos nos versículos do capítulo 1, que em resumo dizem o seguinte: no princípio criou Deus os céus e a terra a partir do que não existia. Do nada veio a vida. Você se lembra que vimos no capítulo 1, no versículo 21, Deus criando no quinto dia os grandes animais marinhos e todos os seres viventes que rastejam, os quais povoavam as águas segundo as suas espécies? Então, Deus criou a vida animal. Agora, no versículo 26 do capítulo 1, Deus cria o homem. Não há aqui nenhuma referência à transição ou à evolução do animal para o ser humano. Não. Não existe tal ligação. Quando voltamos ao versículo 7 agora do capítulo 2, que já lemos, encontramos o método usado por Deus para a criação do homem. Mas mesmo aqui, sentimos-nos limitados pelo pouco que Deus nos diz sobre esse assunto. Deus formou o homem do pó da terra. É interessante notarmos que na constituição do nosso organismo encontramos uns 15 ou 16 elementos químicos. Esses elementos químicos são originários da terra. O homem foi formado do pó da terra, no seu aspecto físico. Se os cientistas apanhassem um homem e procurassem separar todos esses elementos químicos de que ele é composto, o homem custaria relativamente muito pouco. Fisicamente, nós valemos pouco. No seu aspecto físico, o ser humano vale pouco. Fisicamente, ele é pó e em pó se tornará. Mas ele tem um outro elemento sobre o qual nós vamos falar, que é o espírito. Que quando o pó volta ao pó, o espírito humano volta a Deus, de onde ele veio. Veja, por exemplo, as palavras do salmista no Salmo 146, versículo 4, e em Eclesiastes 12, 7. Por que o homem tem esse espírito? Ora, porque Deus soprou nas suas narinas o fôlego da vida e tornou o homem alma vivente. Deus soprou no homem alma vivente. Então Deus deu ao homem vida física ou fisiológica e depois lhe deu vida espiritual. E com essa vida espiritual, Deus possibilitou ao ser humano relacionar-se com ele como criador. O ser humano tem a capacidade de se comunicar com Deus, o seu criador. O homem tem essa capacidade no seu ser. Isso não se dá no aspecto físico, mas no aspecto espiritual. Pois afinal, conforme João 4:24, Deus é espírito. É isso que torna o homem diferente de qualquer outra criatura que podemos encontrar nesse grande universo criado por Deus. Ao observarmos todos esses aspectos, fica mais uma vez evidente que não se tem a mínima possibilidade de se sustentar a teoria da evolução na criação do homem. Não é possível admitir, mesmo como querem os evolucionistas teístas, que o ser humano chegou a tal ponto de desenvolvimento que o faz capaz de relacionar-se com Deus através da evolução. Olha, nós não cremos que nenhuma forma de evolução pode levar o homem a ser o que é. Trouxe o homem a ser o que é. O homem é um ser consciente. É uma pessoa espiritual que pode relacionar-se com o Deus Criador, que é espírito. A evolução, pois, tem dificuldade em defender-se diante das precariedades das suas provas, da falta de evidências, de consistência, e especialmente à luz da palavra de Deus. É muito mais fácil o homem apanhar uns ossos de um ser humano e compará-lo com ossos de um antropóide, apresentando-o como elo, mas pode haver grande semelhança entre eles, mas há uma grande diferença ao mesmo tempo em quando se analisa profundamente esses elementos. Há uma certa semelhança porque são criaturas que viveram no mesmo mundo em que vivemos, mas há certas formas ósseas que podem ser semelhantes, mas as diferenças são maiores, são muito grandes, são mais diferenças do que semelhanças. O homem é uma criatura diferente. Deus soprou nas suas narinas o fôlego da vida. O homem tornou-se uma alma vivente. O homem foi feito de um modo espantoso e muito maravilhoso. É isso que devemos ter sempre em nossas mentes. Querido amigo, estamos chegando já no meio do nosso programa, na parte final, e vamos caminhando agora olhando para o versículo 8. Estamos lendo o capítulo 2, versículo 8. E diz assim: e plantou o Senhor Deus um jardim no Éden, na direção do Oriente, e pôs nele o homem que havia formado. Não é possível dizer com precisão, nós não conseguimos perceber exatamente onde estaria localizado o Jardim do Éden, porque embora possamos dizer que fica nos vales dos rios Tigre e Eufrates, na Mesopotâmia, os rios Pison e Gion, mencionados também nos versículos 11 e 13, eles não conseguem atualmente ser localizados ou identificados. Esse Jardim do Éden, cujo significado em hebraico é Jardim das Delícias, originalmente ocupava esse vale, que era um lugar muito fértil, como ainda ele é hoje. É a parte crescente do verde, do crescente fértil daquela região. Agora, quando a gente olha para o versículo 9, nós lemos as seguintes palavras: do solo fez o Senhor brotar toda sorte de árvores agradáveis à vista e boas para alimento. E também a árvore da vida, no meio do jardim, e a árvore do conhecimento do bem e do mal. Aqui temos algumas árvores incomuns, especificamente elas são mencionadas aqui. Temos, por exemplo, a árvore da vida e a árvore do conhecimento do bem e do mal. Olha, não podemos explicar muito bem a respeito delas, porque elas não existem mais em nosso redor. Elas foram tiradas de cena. Mas vemos que eram árvores agradáveis à vista, boas para o alimento. Elas eram belas e tinham o seu lado prático. Eram boas para a alimentação do ser humano criado. Sobre a árvore da vida, podemos entendê-la como uma árvore associada à concessão da vida, isto é, cujos frutos dão vida. Essa árvore, ela é citada novamente em Apocalipse 2, versículo 7, na carta de Jesus à igreja de Éfeso. Jesus ali promete que aquele que ouvir as suas palavras seria o vencedor e poderia comer do fruto da árvore da vida. Mas ela é também citada em Apocalipse 22, 2, no último capítulo da Bíblia, no relato da visão da Nova Jerusalém, na qual, no meio da sua praça, de um lado e de outro do rio da água da vida, está a árvore da vida, produzindo 12 frutos, um a cada mês, cujas folhas servem para a cura das nações. É interessantíssima essa árvore. No versículo 14 do Apocalipse 22, há a bem-aventurança para os salvos que lavaram as suas vestes no sangue do Cordeiro. E eles têm direito ao fruto da árvore da vida. Agora, sobre a árvore do conhecimento do bem e do mal, podemos entender o seu significado como sendo a possibilidade do ser humano fazer escolhas, ser o responsável por tomar decisões, isto é, essa árvore do conhecimento do bem e do mal indica que o homem tem autonomia, indica a possibilidade do homem se autogovernar, uma independência dada por Deus ao ser humano. O Jardim do Éden deve ter sido realmente um lugar muito especial. Se você tiver criatividade, pense um pouco e imagine o Senhor criando esse jardim tão maravilhoso e colocando o ser humano ali para desfrutar de toda a obra da criação. Nos versículos 10 a 15 lemos o seguinte: e saía um rio do Éden para regar o jardim, e dali se dividia, repartindo-se em quatro braços. O primeiro chamava-se Pison, é o que rodeia a terra de Avilá, onde há ouro. O ouro dessa terra é bom. Também se encontra lá o bidélio e a pedra de ônix. O segundo rio chama-se Gion, é o que circunda a terra de Cuxi. O nome do terceiro rio é Tigre, é o que corre pelo oriente da Assíria, e o quarto rio é o rio Eufrates. E tomou, pois, o Senhor Deus ao homem e colocou no jardim para o cultivar e o guardar. Deus colocou o homem no jardim para que tivesse domínio sobre ele e o cultivasse e o guardasse. Mas Deus também deu uma ordem ao ser humano. No versículo 16 e 17, nós encontramos as seguintes palavras: de toda a árvore do jardim comerás livremente, mas da árvore do conhecimento do bem e do mal não comerás, porque no dia em que dela comerdes, certamente morrerás. A intenção original de Deus não foi que o homem morresse, mas ele foi posto num teste. Isso nos lembra sempre que somos um ser livre. Mas esse privilégio cria também uma grande responsabilidade. Essa é a verdade sobre o ser humano. Adão e Eva estavam diante de uma grande prova. A questão era se eles iriam ou não obedecerem. É bem possível que ela fosse a mais bonita árvore e a que produzisse o melhor fruto do jardim. Mas essa era uma prova de obediência. No dia em que comessem, morreriam. E de fato o homem morreu. Estamos caminhando para o fim do nosso programa, mas é importante que você ainda perceba mais algumas afirmações, mais alguns detalhes com relação a esse texto bíblico. Ora, diante dessa afirmação de que o homem morreu, é importante lembrarmos os três elementos com os quais o homem foi formado. Adão não morreu fisicamente até que chegasse à idade de 900 anos. Mas Deus disse: no dia em que dessa árvore comeres, certamente morrerás. Mas olha, nós precisamos entender que morte significa separação. E assim, o homem foi separado de Deus no sentido espiritual, no dia em que ele comeu da árvore. No mesmo instante em que desobedeceu, ele ficou separado de Deus. Disso você pode estar convicto. Eu também sou convicto dessa verdade. E no versículo 18, então, nós lemos o seguinte: disse mais o Senhor Deus: não é bom que o homem esteja só. Far-lhe-ei uma auxiliadora que lhe seja idônea. O homem sozinho no jardim, por um certo período de tempo, ele percebeu que estava incompleto. Percebeu que necessitava de alguém mais. Ele precisava de uma companheira. No versículo 19, nós lemos o seguinte: havendo, pois, o Senhor Deus formado da terra todos os animais do campo e todas as aves do céu, trouxe-os ao homem para ver como ele lhes chamaria. E o nome que o homem desse a todos esses seres viventes, esse seria o nome deles. E o versículo 20 completa o seguinte, dizendo: deu nome o homem a todos os animais domésticos, às aves dos céus e a todos os animais selváticos, e para o homem, porém, não se achava uma auxiliadora que lhe fosse idônea. Adão deveria ser uma pessoa muito capacitada para dar nome a todos os animais, mas certamente ele sentia falta de uma companhia no seu nível com quem ele pudesse se comunicar. Olha, Deus já havia percebido essa necessidade, e o texto sagrado, nos versículos 21 a 25, relata: então o Senhor fez cair pesado sono sobre o homem, e esse adormeceu. Tomou uma das suas costelas e fechou o lugar com carne. E a costela que o Senhor Deus tomara do homem, transformou-a numa mulher e lhe a trouxe. E disse o homem: ah, esta é afinal é osso dos meus ossos e carne da minha carne. Chama-se a varoa porquanto do varão foi tomada. Por isso deixa o homem pai e mãe e se une à sua mulher, tornando-se os dois numa só carne. Ora, um e outro, o homem e a sua mulher, estavam nus e não se envergonhavam. Querido amigo, sobre esse relato é importante notarmos que Eva foi tirada de Adão, isso é, do lado de Adão. Um dos grandes autores comentaristas bíblicos, Matthew Henry, disse o seguinte: Deus não tomou a mulher da cabeça para ela não ser superior a Adão. Deus não formou a mulher dos seus pés para que ela não fosse inferior a ele. Mas Deus formou a mulher do seu lado para ela ser sua igual, para estar com ele. Foi exatamente esse o propósito de Deus. Os dois, homem e mulher, formam uma unidade. Os dois se completam e assim se constituiu, na verdade, o gênero humano. A mulher era auxiliadora e idônea companheira do ser humano, homem, criado por Deus. Assim, chegamos ao final do capítulo 2. Na verdade, o que fizemos até agora foi examinar o texto sagrado, que nos mostrou duas coisas. No capítulo 1, temos todo o processo da criação: Deus preparando o ambiente para colocar o ser humano. Todo mundo foi criado nos 5 dias da criação. No 6º dia, o clímax da criação, o ser humano foi criado. E no capítulo 2, nós encontramos os detalhes dessa criação do ser humano. Encontramos o ser humano sendo criado e, posteriormente, a complementação dessa criação com a criação da mulher. Portanto, temos aqui a obra da criação completamente efetuada pelo nosso Deus, uma prova de amor para conosco. Assim, querido amigo, nós terminamos o nosso estudo de hoje e queremos agradecer a Deus pelo seu amor. Acompanhe-nos em nosso próximo programa.

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dia para você. Chegamos nesta última hora aqui no Amigo na Madrugada. Lembrando que daqui a pouco tem uma mensagem importante com a palavra do pastor. E é daqui a pouco. A gente aproveita para trazer o melhor da música. Lembrando que você também pode vir conosco, pode deixar o seu recado. Fique à vontade. O nosso WhatsApp, o DDD é o 11. O telefone é o 974-181-456. 974-181-456.

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1: Hoje é dia 28 de setembro e o tema da nossa oração é ensino. Como pais, temos o privilégio, a honra e a responsabilidade de ensinar lições de vida aos nossos filhos. Essa não é uma tarefa fácil, em uma cultura cujos valores se opõem à palavra do Senhor. Ore por sabedoria e discernimento, mas também por firmeza, para que o seu ensino seja claro e convincente. Provérbios, capítulo 1, versículo 10. Eu sou Luiz Felipe e é um prazer ter essa oração com você.
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3: Tá em momento especial aqui na sua RTM, com chamados à vitória, 3:07. Vamos com o melhor da música com Oscar Medina. Daqui a pouco tem a palavra do pastor para você.

0: melhor da música, Oscar Medina, cantando Tudo Isto Eres Tu. 3:12, bom dia para você. Vamos com a palavra do pastor.
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1: Olá, tudo bem? Meu nome é pastor Wagner Sintra, eu sou pastor da Igreja Batista Memorial em São Caetano do Sul. Eu gostaria nesse dia, neste momento, meditar um pouco da palavra do Senhor com você. A palavra de Deus no Salmo 32 diz o seguinte: como é feliz aquele que tem as suas transgressões perdoadas e os seus pecados apagados. Como é feliz aquele a quem o Senhor não atribui culpa e em quem não há hipocrisia. Enquanto eu mantinha escondidos os meus pecados, o meu corpo definhava de tanto gemer, pois dia e noite a tua mão pesava sobre mim. Nas minhas forças foram se esgotando como em tempo de seca. Então reconheci diante de ti o meu pecado e não encobri as minhas culpas, disse eu. Confessarei as minhas transgressões ao Senhor e tu perdoaste o meu pecado. E no finalzinho desse texto, lá já no versículo 9, a palavra de Deus, no versículo 11, a palavra de Deus diz: alegrem-se no Senhor e exultem vocês que são justos. Cantem de alegria todos vocês que são retos de coração. A pergunta que eu gostaria de colocar e de propor para você diante desse texto é que o texto vai apresentar para nós e vai dizer que feliz é o homem que é reto de coração. Um dado momento, um pastor recebeu uma visita de alguém que queria conversar com ele, e essa pessoa disse ao pastor que ele entendia que as decisões que ele estava tomando naquele momento na sua vida, o que ele estava fazendo, tudo era em nome da felicidade. Porque, afinal de contas, ele, no seu entendimento, ele disse que o que importava é que ele queria ser feliz e ele tinha direito de ser feliz. E o pastor olhou para ele e disse: tudo bem, mas a questão não é se você tem direito de ser feliz ou não. A decisão que nós devemos tomar é reconhecer o que é ser feliz. Diante desse texto, ser feliz é ser reto de coração. Ser feliz é fazer a vontade de Deus. Ser feliz é cumprir aquilo que Deus tem para nós. É como se Deus fizéssemos nós para cumprirmos A na nossa vida, mas nós queremos cumprir B na nossa vida. É a mesma coisa que você querer comprar um fogão e querer que o fogão tenha a função de uma geladeira. É impossível, é ilógico isso. Né? Ser feliz é ser reto de coração de acordo com a palavra de Deus. E o que é ser reto de coração? Ser reto de coração é fazer aquilo que Deus determinou para o homem fazer. A Bíblia nos ensina que nós podemos pecar por ação, quando eu deixo de fazer aquilo que Deus quer que eu faça. A Bíblia diz que eu posso pecar por omissão, quando eu deixo de fazer aquilo que Deus quer que eu faça. A Bíblia diz que eu peco por palavras, quando eu pronuncio palavras, digo coisas que ofende as pessoas e que vai contra a vontade de Deus. E a Bíblia diz também que eu peco por pensamento, quando eu penso aquilo que eu não posso pensar, quando eu maquino aquilo que eu não posso maquinar. Mas nós muitas vezes esquecemos que nós podemos pecar também por sentimento. Sentindo, permitindo um sentimento errado pairar no nosso coração. E em nome desse sentimento, nós queremos buscar a nossa felicidade. E não é isso que a Bíblia ensina para nós. Né? Nós devemos colocar toda a nossa vida, toda a nossa ação, nosso pensamento, nosso coração, tudo isso tem que estar na presença de Deus. Né? Só assim eu conseguirei ser reto de coração. Ser reto de coração é aquele que admite que Deus está certo e que eu estou errado. Admitir que Deus está certo é o primeiro passo que nós temos para nós nos arrependermos do nosso erro. Pedir perdão pelo nosso erro é reconhecer que nós precisamos vigiar, e olhar para a nossa vida e olhar o nosso comportamento e buscar fazer aquilo que agrada a Deus e buscar aquilo que está dentro da vontade de Deus. Ser reto de coração é dar razão a Deus, e quando eu dou razão a Deus e eu reconheço o meu pecado, o meu primeiro posicionamento é me afastar do pecado, é me afastar do mal. Ser reto de coração depende de Deus atribuir nós justiça. Feliz aquela pessoa que Jesus olha e diz: muito bem, filho, esse é o caminho em que você constrói uma história, é o caminho em que você abençoa a vida das pessoas. E isso nós precisamos fazer. Quando Deus nos atribui a justiça é quando nós vivemos uma vida para abençoar a vida do próximo. Algumas pessoas chegam num ambiente e tumultua todo aquele ambiente. Ele chega naquele ambiente e traz algo pesado em seu coração, traz tristeza, traz mágoa, traz rancor. Esse não constrói uma história abençoada, mas quando nós buscamos ser retos de coração, e buscar ser reto de coração é ter a nossa vida na presença de Deus, então nós somos abençoados. E sendo abençoados, nós abençoamos as pessoas, né? E Deus usa pessoas para abençoar a vida de pessoas. E Deus quer usar a minha vida, Deus quer usar a sua vida para que nós possamos ser bênçãos na vida das pessoas. E só assim a gente pode ser feliz. Gente feliz é gente que abençoa outras pessoas. É gente em que não há dolo no coração. O texto diz que Deus abençoa aquele que não há dolo. E quando há dolo no coração, aí nós temos um problema muito sério. Temos uma situação muito complicada. Porque quando eu tenho dolo no coração, significa que eu tenho a intenção da maldade. E quando eu tenho a intenção da maldade, então eu preciso me recorrer a Deus, me dobrar diante da presença de Deus, pedir perdão a Deus e saber que Deus é capaz de abençoar e transformar e tirar toda a maldade do meu coração. E como a gente pode manter esse coração que agora está limpo? Como eu posso manter o meu coração longe do dolo? Pela rendição a Jesus, pela rendição ao Espírito Santo. Salmo 139 diz que Deus sabe todas as coisas e a minha vida tem que estar firmada nele. Deus conhece o meu coração, Deus conhece as minhas necessidades, Deus conhece as minhas frustrações, e para que a minha vida esteja de acordo com a vontade de Deus, só através da rendição. E eu tenho que me render apenas uma pessoa, porque somente uma pessoa é capaz de me abençoar. E essa pessoa é Jesus. Quando eu abro meu coração e eu permito que o Espírito Santo entra e ele mostra aquilo que eu sou, mostra aquilo que é o meu coração, e eu permito que o Espírito Santo limpe o meu coração, transforme a minha vida, então eu tenho uma vida abençoada. E eu passo a ser alguém que, pela misericórdia de Deus, seja alguém reto de coração. Porque nós temos que ter o nosso coração como é o coração de Jesus. E quando eu olho a Jesus, a gente vê como Deus é e como o ser humano deveria ser. É assim que eu quero ser. É assim que você deve buscar, querer ser, ser igual a Jesus. Agora, isso por nós mesmos não é capaz, não é possível a mim, a você, sermos assim, se não for através de Jesus. E gente assim é fácil de pedir perdão. Gente que tem um coração quebrantado é fácil de reconhecer o seu pecado e permitir que o Espírito Santo possa trabalhar no seu coração e limpar o seu coração. Aí só assim Deus não atribui a mim e a você iniquidade e nem dolo. Mas quando não permitimos essa redenção, por Deus nos amar e ver que nós precisamos disso, ele pesa a mão sobre nós, para que nós possamos entender o nosso erro, para que nós possamos entender o nosso pecado, e por isso que ele permite que nós, através, como diz o verso 5 do Salmo 32, possamos confessar os nossos pecados. E aí eu quero dizer a você que a palavra de Deus em 1 João 9 diz: se confessarmos os nossos pecados, ele é fiel e justo para nos perdoar os pecados e nos purificar de toda a injustiça. Quero convidar você que se disponha a permitir que Deus possa fazer de você uma pessoa íntegra, uma pessoa reta, uma pessoa com coração limpo. Gente feliz é como é gente que Deus quer que ele seja, gente igual a Jesus. Só assim você terá uma vida abençoada, só assim você terá uma vida de graça, só assim você poderá abençoar a vida de outras pessoas, quando Deus limpar o seu coração e tornar você uma pessoa reta aos olhos de Deus. Que Deus abençoe a você, continue lendo a Bíblia, continue buscando a palavra do Senhor, que Deus tem muito a falar ao seu coração. Muito obrigado pela oportunidade.
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1: Bom dia, chegamos nesta última meia hora. A gente aproveita para seguir com o melhor da música, lembrando que daqui a pouco tem um caráter primeiro para você. 3:33, Ministério Sarando a Terra.

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1: Olá! É uma alegria contar com a sua audiência, querido ouvinte. Que a graça do Senhor Jesus alcance a sua vida e fortaleça a sua fé no dia de hoje. Hoje eu quero conversar com você sobre o tema A Vontade de Deus, como a conhecemos. Romanos 12, versículo de número 2. Escute com atenção a leitura deste versículo tão conhecido da palavra de Deus. E não vos amoldeis ao esquema deste mundo, mas sede transformados pela renovação da vossa mente, para que experimenteis qual seja a boa, agradável e perfeita vontade de Deus. A vontade de Deus nos dá segurança e direção, meu caro ouvinte. Por isso, uma mente renovada aprende a descansar no que Deus controla. Obedece ao que Deus ordena e confiar nele quando não compreendemos os seus caminhos. Meu caro ouvinte, imagine que você está dirigindo o seu carro à noite por uma estrada que você não conhece. A estrada está ali, as curvas estão ali, os obstáculos também estão ali, mas você não consegue enxergar muito bem à frente. Então você acende os faróis mais fortes do seu carro e algo começa a mudar na direção. O que é que mudou? Foi a maneira como você agora passa a enxergar, porque uma luz mais forte, você enxerga muito mais em sua volta. É isso que Romanos 12, 2 fala a nós. Paulo diz algo como o seguinte: não se amoldem ao padrão deste mundo, mas transformem-se pela renovação da sua mente. É isso que ele está nos ensinando. Deus não quer apenas mudar aquilo que nós fazemos. Ele quer transformar a maneira como nós pensamos. E por quê? Para que possamos experimentar e comprovar a boa, agradável e perfeita vontade de Deus. Talvez uma das perguntas que mais fazemos seja: qual é a vontade de Deus para a minha vida? Mas será que nós entendemos o que a Bíblia quer dizer quando fala da vontade de Deus? Será que nós entendemos? Hoje eu quero considerar duas verdades que podem nos trazer segurança, direção e consolo quando nós pensamos nessa questão muito importante na nossa vida, em fazer a vontade de Deus nas ações que nós fazemos. A primeira verdade tem a ver com a vontade soberana de Deus que nos dá segurança. Veja, a vontade soberana de Deus tem a ver com aquilo que Deus determinou fazer e que certamente acontecerá. Pense, por exemplo, em Jesus, ali no jardim do Getsêmani. O nosso Senhor ora: meu Pai, se possível, afasta de mim este cálice. Lembra do texto ali em Mateus, capítulo de número 26? E aí ele complementa: contudo, não seja como eu quero, mas como tu queres. Jesus sabia o que estava diante dele: a cruz, o sofrimento e a morte. E ainda assim, ele se submete ao propósito do Pai. É isso que nós chamamos de vontade soberana. Daniel, no capítulo 4, versículo 35, ele declara que ninguém pode deter a mão de Deus. E Jesus disse que nem mesmo um pardal cai sem o conhecimento do Pai. Então, meu caro ouvinte, quando a nossa vida parece desorganizada, quando alguma coisa acontece que não estava nos nossos planos, quando nós não sabemos o que vai acontecer amanhã, nós podemos lembrar: Deus continua no controle. Isso naturalmente nos dá segurança. Mas existe uma segunda verdade que a Bíblia fala sobre a vontade de Deus.
2: A Bíblia fala que a vontade de Deus é revelada em sua palavra e isso nos dá direção. É aquilo que Deus nos ordena que nós façamos. Podemos chamar esta vontade revelada ou vontade preceptiva de Deus. Por exemplo, em 1 Tessalonicenses, capítulo 4, versículo de número 3, nós lemos que a vontade de Deus é que vocês sejam santificados. Em 1 Tessalonicenses, capítulo 5, versículo 18, a Bíblia nos diz: deem graças em todas as circunstâncias, pois esta é a vontade de Deus para convosco em Cristo Jesus. Percebe que Deus não está revelando o futuro, Ele está revelando agora como nós devemos viver. E aqui está uma distinção muito importante. A vontade soberana de Deus não pode ser frustrada, mas a vontade de Deus revelada em seus mandamentos pode ser desobedecida. Veja, permitir não significa aprovar. Me entenda bem. Deus ordena a santidade, mas nós podemos escolher a impureza. Deus ordena a gratidão, mas podemos escolher a murmuração. Deus ordena o amor e podemos escolher o ressentimento. Deus ordena o perdão e podemos alimentar a amargura. Quantas pessoas você conhece assim? Então, quando perguntamos qual é a vontade de Deus para a minha vida, talvez precisemos começar por uma pergunta mais simples: o que Deus já revelou que eu devo fazer? Porque às vezes queremos descobrir a vontade de Deus para daqui a 5 anos, quando ainda não estamos obedecendo a vontade de Deus para nós hoje. Uma mente renovada não fica obcecada em descobrir o futuro, enquanto negligencia a obediência hoje, no presente. Em terceiro lugar, por que é que essas duas verdades, a vontade soberana e a vontade preceptiva de Deus, são tão preciosas para nós hoje? Pense comigo. Quando nós sofremos, ou quando perdemos alguém, ou quando somos injustiçados, quando alguma coisa acontece que não conseguimos explicar, duas perguntas podem surgir naturalmente. Será que Deus está no controle? E a minha resposta é sim. Então Deus aprovou aquilo que aconteceu? E a minha resposta é não necessariamente. Se estamos falando daquilo que Deus revelou em seus mandamentos, a resposta é não. Deus não ordena o abuso e a violência, Deus não ordena o mal. E estas práticas são pecado e provocam a justa indignação de Deus. Mas Deus poderia ter impedido aquele estupro, aquela chacina? Sim. Porque ele é soberano e poderia ter impedido. E por razões que muitas vezes não conseguimos compreender, ele permitiu que o mal acontecesse. Mas permitir, repito, permitir não significa aprovar. E principalmente não significa ser indiferente à dor. Porque a palavra de Deus nos diz em Hebreus, capítulo 4, versículo de número 15, ela nos diz que nós temos um Salvador que se compadece das nossas fraquezas. Cristo Jesus não é indiferente à nossa dor, meu caro ouvinte. Talvez hoje exista alguma situação na sua vida que você não entende. Ao invés de perguntar por que Deus permitiu isso, por que ele não impediu? Quando ele vai agir? Talvez você não tenha essas respostas. Mas Romanos capítulo 12, versículo 2, nos mostra onde devemos começar. Na renovação da nossa mente pela verdade de Deus. A fé cristã não significa que vamos entender todos os caminhos de Deus. Significa que confiamos no Deus que conhece todos os caminhos. Quando não entendemos o que Deus está fazendo, obedecemos o que ele já revelou. Quando sofremos, descansamos em sua soberania. Quando somos tentados, obedecemos a sua palavra. Quando feridos, corremos para Cristo. E quando não conseguimos enxergar o caminho, confiamos naquele que continua sendo a nossa luz. Que Deus renove a sua mente, caro ouvinte, para que em toda circunstância possa conhecer, viver e experimentar a sua boa, agradável e perfeita vontade de Deus em sua vida. Que Deus te abençoe. Eu vou orar e depois ouviremos uma música, na verdade parte dela, porque ela é um pouquinho comprida. Rendido estou com Aline Barros. Oh Deus, obrigado porque podemos nos render e confiar e descansar de que o Senhor tem uma vontade boa, perfeita e agradável em nosso favor, independentemente das circunstâncias que nos cerquem hoje. Ajude-nos a descansarmos na tua presença. No nome de Jesus nós oramos. Amém.

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2: Para todo mundo ouvir, muito bom dia para você, muito bom dia. Eu sou Fábio Zamana, chegando aqui na RTM, mais uma segunda-feira. Ótimo dia para você.

0: já começou, uma ótima semana, uma ótima segunda-feira para você. Sigo junto até às 9 horas da manhã, por aqui te fazendo companhia. E hoje, dia 28 de setembro de 2026, hein? Vamos juntos até às 9 da manhã. Para você participar é muito fácil, mandar o seu recado, o seu bom dia, o seu abraço, contar aí pra gente como foi seu fim de semana. Ah, eu quero saber, hein? Participe através do WhatsApp 11 974 181 456, 11 974 181 456, esse é o número para você participar. Vamos juntos, já chegando para você mais um episódio do Hinos que Tocam.
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0: E bem-vindo ao programa Hinos que Tocam, hoje dando continuidade à série de hinos cantados no mais brasileiro dos ritmos, o sertanejo raiz, com as interpretações de Vitor Quevedo. Este é o quadro do programa da série. No primeiro programa especial, ouvimos o hino Mais Perto Quer Estar, depois ouvimos Chuvas de Bênçãos e, na sequência, o nosso destaque para o hino Tu És Fiel. Agora é a vez do destaque do hino Firmeza. Seu autor é o pastor e escritor Eduardo Mote, que também, caminhando em uma manhã na Inglaterra do século XIX, quando pensou, o que é estar firme? Ele então chegou à conclusão que o cristão pisa em solo firme, todo o resto não passa de areia movediça. Mote tinha um amigo chamado William Batchelder Bradbury, cuja esposa ficou doente, e durante uma visita a ele, se lembrou de que tinha escrito alguns versos a partir da inspiração da areia movediça e mostrou ao amigo. Bradbury escreveu a melodia e Mote acrescentou posteriormente as estrofes. Esse hino foi publicado pela primeira vez em uma revista cristã, apenas com as iniciais do seu autor, E.M. E por causa disso, outra pessoa, cujo nome tinha as mesmas iniciais, acabou se apoderando desta composição, mas hoje sabemos que foi Eduardo Mote. E seus pais eram donos de uma pousada e, por isso, ele sempre teve a oportunidade de conhecer novas pessoas. Em uma conversa com hóspedes da pousada, Mote se converteu ao cristianismo. Ele tinha 16 anos e firmou seus passos em Cristo, ouvindo o famoso pastor John Iatti. E anos depois, Edward Mote se tornou pastor e construiu a Congregação Batista em uma aldeia na Inglaterra. Além disso, ele escreveu mais de 100 textos de hinos ao longo de sua vida. Vamos então ouvir o hino Firmeza, na bela interpretação de Vitor Quevedo.

0: ouvimos Vitor Quevedo cantando A Cidade Santa.
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0: Juntos, agora você participando e interagindo através do WhatsApp 11 974 181 456. Seguimos para a segunda parte do programa, na qual ouviremos músicas selecionadas para você. Vem chegando Vânia Matos, A Cidade Santa.

0: E ouvimos Alvo Mais Que a Neve aqui no nosso Hinos que Tocam com Sal da Terra. E com essa canção chegamos ao fim a mais um programa Hinos que Tocam, um programa que teve a produção de Raquel Campelo, revisão Marcos Olivares, apresentação Fábio Zamana. Até o próximo Hinos que Tocam.
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1: Agora 4:30, horário de Brasília. Ótimo dia para você, excelente madrugada.
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0: Estamos juntos aqui na sua RTM, mandando um abraço, um bom dia para Graça Imperial, já passou por aqui, um abraço para você, Graça, tudo bem, tudo tranquilo? Bom dia, bom dia.
1: Seu Pastor Fábio, tudo bem? Graças a Deus, tudo bem? Eu mando um abraço para todos os filhos da RTM e também para o do Cheiro, do Sonil e para o Coriquelo. No final da semana, Pastor Fábio, eu tive dois exames de isso, mas foi melhor da crise de Mocinho. E vou ter que procurar um profissional para me acompanhar.
0: Um abraço para você, Graça Imperial. Que bom saber que você tá melhor. Um abraço para você, uma ótima semana. Maria Mesquita, Goiânia, bom dia.
2: Bom dia, Pastor Fábio Zamanas. Que louvor mais lindo. Quero dizer para você, para toda sua família, para todos os ouvintes, uma ótima semana e segunda-feira abençoada. Um abraço, fico com Deus.
0: Abraço de leão para você também, Edna de Imperatriz. Como é que você tá, Edninha? Ela que aproveitou o fim de semana, descansou, né, Edninha? Olha, fim de semana de descanso merecido, viu, minha amiga? Bom dia.
3: Dia, Fabinho. Estamos trabalhando aqui já, ouvindo esses belos hinos. E um abraço de leão para todos que já estão ligados na segunda. Fui pra chácara, descansei, dormi, banhei muito no rio, demais, foi bom demais. Estamos aqui já, prontinho para trabalhar.
0: Isso aí, Edninha. Bom trabalho para você, relaxada, descansada, né? Depois de um fim de semana maravilhoso. Que bom que você aproveitou. Meu xará Fábio Assis, lá em São Luís, já passou por aqui também, mandou o seu bom dia. A Gil Batista, um abraço para você aí. E ele manda um abraço pro irmão dele, o Elias, que hoje está completando 78 anos. Alô, Elias, receba os nossos parabéns, o nosso abraço. Comemore, aproveite essa data tão importante, viu, meu amigo? Miriam Martins, direto de Aparecida de Goiânia, bom dia. E ele também já chegou, Gilbertão, lá no Real Conquista. Como é que você tá, Gilbertão, direto de Goiânia?
4: Aô, meu amigo Fábio Zamana, seu amigão Gilbertão do Real Conquista, antenada mais ouvida do Brasil, menino. Mandar um abraço aí pra minha esposa Raquel, Zé Reinaldo, Cristiane, David Padeiro, Tiagão, Gesaía, a Bisa Lídia, nosso amigo Eurípides Moura, nosso amigo Silas Marinho, River Kennedy, Israel Rocha, e para todo mundo que estiver antenado, Jessé, Jean, falou, menino.
0: Valeu, Gilbertão, valeu, aquele abraço de leão para você também, meu amigo, uma ótima semana, vamos juntos. Agora com Música da Terra, tá chegando Cláudio Ronque e Zé Dequias.
5: Zé Dequias, Zé Dequias, acorda, rapaz.
6: Ora, acordar pra quê?
5: Ué, nós queremos ouvir música.
6: Então vamos, ué.

0: coisa boa, chegou aquele momento importante aqui da nossa programação, que é o momento de nós escutar música, seu Grau, né? Bons momentos, eu gosto demais, ô.
1: É, seu Zé Dequias, eu gosto demais também, porque a gente para um tempinho, né, pra escutar música boa, música da terra.
0: Ô, seu Grau, já falei que essa história aí de chamar eu de seu Zé Dequias, que não gosto desse negócio. Vamos tocar música aí, porque... Porque eu tô ficando bravo, seu Grau.
1: Ah, Zé Dequias, para com isso, vai. Qual é a música que tem pra gente ouvir?
0: Ô, seu Grau, tem Joel e Jonas cantando. Fica comigo.

0: Você ouviu Joel e Jonas? Fica comigo aqui no Música da Terra. Bonita música, hein, Zé The Kids?
1: Ô, seu cara, essa música é maravilhosa demais. Inclusive, quem já vinha chegando é a Mara Lima cantando Coração Ferido. Ô, você...

0: Você ouviu Mara Lima, Coração Ferido, aqui no Música da Terra.
1: Ô Zé Dequias, aquele cachorro não para de se coçar, rapaz. Mas coça pra lá, coça pra cá, que eu vou contar uma coisa pro senhor, viu?
2: Ô Zio Grave, sabe o que eu acho, Zio Grave? Que seu cachorro entrou no mato e pegou carrapato. O senhor já fez o exame nele porque carrapato é considerado praga da área rural, Zio. Mas agora tem até na cidade. Pode saber, seu Cláudio, atacar quase todas as espécies de animal doméstico e silvestre. Ou seja, seu cachorro pode estar no meio, senhor. O senhor precisa levar esse cachorro no médico dele. Como se eles é tudo parasita, sobrevive no sangue, porque se fixa na pele dos bichinhos e até na nossa mesmo, se a gente não tomar cuidado. Se a gente entrar no mato sem bota, por exemplo, sem short, os bichinhos tá lá, pium, pium, pula em cima de nós, ó. É verdade. E eles causam irritação, fica coçando sim. Ô, seu Crosby, sabia que pode até causar anemia? É verdade, senhorzinho lá de casa, o Oscarzinho pegou anemia por causa desse negócio aí. Tem uma espécie de carrapato, aquele chamado os carrapatos estrela. Ô, rapaz, eu conto um negócio pro senhor. Quando aquele bicho resolve grudar, abre as perninhas e fica parecido com uma estreinha e dói demais da conta. Esse bicho já pegou lá a turma de casa e olha, a turma até chorou, seu Cláudio. Eu quase chamei o senhor de seu Ronque. Eu quase chamei o senhor de seu Ronque, seu Cláudio. Olha, mas é verdade, viu, seu Cláudio? Esse carrapato de estrela, olha, esse bicho aí é perverso, ele é marvado demais da conta, por isso seu cachorro pode estar com desse, tem que tomar cuidado. É uma praga minha, ó. Olha, a gente fica tão amovinado que começa a praguejar, vem daí essa palavra, viu? Daí já vim pecando, já vai xingando e já vai se enchendo.
1: Calma, Zeliquias, calma.
0: E vamos com mais uma, seu Cláudio, porque quem vem chegando é os peregrinos, ou coisa boa, 100% amor.

0: está nos ouvindo, preste bastante atenção, abre seu ouvido que vai começar o boletim rural. Acompanhe as informações do campo. Daqui a pouco nós voltamos, Sérgio Rio Grande.
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2: Comece em seu rádio Boletim Rural. Hoje na apresentação de Cláudio Ronchi. E nesta edição, você fica sabendo. Preço do frango resfriado supera o da carne suína pela primeira vez desde 2004. Esta e outras notícias, agora no Boletim Rural.
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2: Pela primeira vez desde 2004, o preço do frango resfriado superou da carne suína. Segundo dados do CPE, na Grande São Paulo, o quilo do frango fechou cotado a R$ 8,30, registrando uma alta de quase 14% em setembro. Já a carcaça suína especial ficou em R$ 8,12 o quilo. Essa alta da proteína avícola vem sendo impulsionada pelo aumento do consumo interno, forte ritmo das exportações e uma oferta mais enxuta no mercado doméstico. O Paraguai pode aumentar as exportações de carne bovina para os Estados Unidos. Com a alta dos preços no mercado americano, o governo dos Estados Unidos tem buscado reforçar a oferta no país e pressionado por um maior envio de produto paraguaio, embora ainda não tenha definido uma cota específica de importação. Para tentar conter a inflação dos alimentos, os americanos liberaram a entrada de até 300 mil toneladas de carne com tarifas reduzidas, medida que também deve beneficiar os embarques do Brasil. Na contramão da Bolsa de Chicago, o preço do grão subiu nas praças brasileiras, impulsionada pela alta do dólar frente ao real. Segundo o CPE, no porto de Paranaguá, a saca de 60 quilos fechou em R$ 161,84, com leve alta diária e acumulando avanço de mais de 1% no mês. O movimento interno garante fôlego aos produtores do país, enquanto o mercado internacional segue cauteloso com as compras chinesas de grãos americanos. Com fonte de Globo Rural, produção de Karina Joubert, coordenação de Marcelo Fávero, direção de André Castilho, com realização da sua RTM Brasil, na apresentação de Cláudio Ronchi, esta foi mais uma edição do seu Boletim Rural.
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0: Esse é o Música da Terra, música especialmente pra você. Eu, quando fico em casa lá com a turma toda, minha mulher, meus filhos, a turma toda, quando você junta lá, cuidar com os papiões, senhor, tá fazendo barulho, no microfone aqui, eu não tá me interrompendo minha fala, senhor. Nos programas a gente podia fazer aí um especial com duplas, um especial aí com quartetos. Falando nisso, vamos escutar o Quarteto Gileade?
4: Ah, senhor, eles estão na programação de hoje?
0: Então sim, vamos ouvir?
4: Vamos então, é.

Você ouviu o Quarteto Giliad cantando Jornada Longa aqui no Música da Terra, seu Cláudio. Eu gostei, seu Cláudio, essa música bonita aí, hein? Inclusive, sabe quem vinha chegando? Sai Tristeza, na voz de Roberto Lima.

0: hoje é só 0,15.
1: Aí não tá bom. Logo, logo a gente volta e com muito mais música. Eva, peraí.
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1: Em Palmas são 5 horas em ponto, horário de Brasília.
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0: Olá, gente, bom dia pra você, muito bom dia, são 5 horas e 1 minuto, seu amigo Edgar Messias chegando aqui nas ondas sonoras da sua Rádio Paz FM 89,9, 91,3, a você que nos ouve, tá aí sintonizado, vinha curtindo aí a Transmundial, agora é nós, hein? Edgar Messias ao vivo, aqui na sua Rádio Paz, a Rádio da Família, a você que nos ouve pela internet, em qualquer outra parte, outra região, vamos juntos. Direto aqui da nossa capital, aqui Palmas, a capital mais jovem do Brasil, para todo o Brasil e fora do Brasil. Rede Cabecinhas com o melhor da música sertaneja. Nós vamos conferir aqui uma sequência musical imperdível. Você vai aproveitar. Vai aproveitar, sim. Vai ou não? Hã? Aproveite então para oferecer, para participar aqui no nosso WhatsApp, o 6398420-6868 é o nosso WhatsApp. E vamos juntos, hein? Vamos juntos nessa segunda-feira, né, povo bonito? Segunda-feira, 28 de setembro, 2026. Olha o mês de setembro aí já se despedindo, minha gente. Simbora, vamos nós. 5 e 2. A você que já está ligado aí desde muito cedo, já participa, já interage aqui comigo, já está zap-zapeando, já zap-zapeou. Legal, hein? Minha amiga irmã Sara já está sinalizando, já sinalizou ali, ó. Minha amiga irmã Sara, meu amigo Amadeu Farias, o Domingos Dores em Porto Nacional, João Batista em Divinópolis, é uma turma madrugadores, né? São os madrugadores que vêm pra paz mesmo. Meu irmão Ney Santos em Taquari, o Tiago Ribeiro, rapaz, já mandou também ali a sua mensagem, o seu recado, meu irmão Ibamã, dona Juvestina, ligados na Paz FM, que turma boa, hein? Que turma boa. Aí tá faltando você chegar também, claro. A você que está trabalhando, atendendo aí mais um plantão, tá na segurança, tá nas recepções dos nossos hotéis, na nossa cidade, ou enfim, né? São tantas ocupações. A você no campo, meus amigos do curral, você aí mesmo. É, rapaz, e aí, firme, rente no batente, é nós, hein? 5 horas e 4 minutos, Rede Cabecinhas com você. Vamos juntos, você pode participar no 6398420-6868, mandando o seu pedido de oração, pois a partir das 6 da manhã tem palavra, tem oração. Glória aqui na Paz FM, né, gente? Vamos orar juntos, vamos lá. Momento de palavra e de oração, e você manda aí o seu recado, a sua mensagem, o seu pedido, nós vamos interceder por você, pode acreditar, tá bom? Combinado sim? Combinado sim, claro, vamos nós. Ah, e também temos as músicas no quadro Você Decide, 2 opções para você escolher uma delas, aí você vai mandar a sua opinião também no nosso WhatsApp, certo? 6398420-6868, falo por repetidas vezes até você memorizar, quem sabe? Quem sabe você memoriza aí o contato, o WhatsApp da Paz FM. Edgar, eu não consegui anotar ainda. É, volta e meia encontro alguém assim, viu? Que não...
1: O quê? No WhatsApp?
0: É, dona Juju, por mais que eu repita, muitas das vezes encontramos pessoas, irmãos, olha, eu não... me dá o número da rádio aí que eu ouço, não consigo participar, pois anota aí, filho do Deus vivo, vai lá, 639, vou repetir, 639-8420-8420, tá bom? 8420-68, isso, 68 de novo, 2 vezes, final 6868, pronto, memorizou, o Edgar Messias já memorizou. Bom, apoiando aqui a nossa programação, tem Ferpan, hein? Ferpan, tem Instituto ICOG, tem Biscoito Frito e Cia, tem você também aí participando, interagindo, você está apoiando, é, claro, compartilhando também, vamos ouvir a Rádio Paz, você conhece a Rádio Paz? Pergunte para os seus vizinhos, compartilhe a Rádio Paz nas redes sociais, para toda a sua família, no Brasil e fora do Brasil, a você que nos ouve aí, ó, vai compartilhando, assim você estará nos apoiando, e vamos chamar as músicas no quadro Você Decide, que hoje, gente, tá desse jeito aqui, ó. É o Diego Araújo, Tijolinho, na primeira opção, nós vamos conferir um pouquinho dela. E você vai mandar sua opinião pra mim, hein? Se você gostar dessa, já volta na número 1. Calma que eu volto com a segunda.
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Vamos chamar a segunda, vamos lá então. Essa é a primeira opção. Agora a segunda é com Anderson Baroni, gente. Uma canção também que merece a sua atenção. No deserto é o nome dessa segunda opção. 639-8420-6868. Você decide comigo aí. Vamos ouvir.

0: Ok, segura aí, Anderson Baroni, segura aí, a música no deserto, se for a mais voltada, se for a mais pedida, nós vamos conferir, tá bom? Legal? Dito isso, pronto, já iniciamos, já está no ar, feita as apresentações, essa introdução bacana, nós vamos chamar a nossa sequência musical que está imperdível, daqui a pouquinho já vou de alô, vou ler seu recado, tá bom? Você que chegou, você que já participou, você que está participando, acordando agora, chega pra cá, tô te aguardando, já está no ar o Amanhecer com Cristo, nesta segunda maravilhosa. E o Ade Manoel vai cantar Contrato Assinado, pra abrir a nossa sequência musical.
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0: 5:08, bom dia.

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Você curtiu, hein, Manoel? Uma música bonita aqui, contrato assinado. Legal, hein? 5:12 agora, virou 5:13. Edgar Messias, sou eu, hein? Edgar

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6: É nós de volta aqui no Amanhecer com Cristo. Rádio Paz FM, Edgar Messias, com você, vamos nós. Vamos nós, gente amiga. Pra você aí, ó, meus amigos no campo, meus amigos no sítio, na chácara. Olha, atenção, hein? Nosso bom dia pra você também. Já tem leite no balde aí, meus amigos vaqueiros.
7: Tem coragem.
6: Tem coragem ou não? Opa, segunda-feira, né, gente? 5h20. Você está curtindo o Amanhecer com Cristo, seu programa de todas as manhãs, de segunda a sexta-feira, a partir das 5 da manhã, nós vamos junto até as 7, com o melhor da música sertaneja. Quem chegou por aí agora, já pode zap-zapear no 639-8420-6868. Daqui a pouco eu vou abrir seus recados a meu amigo Ibama, olha, meu amigo Antônio Donizete, missionária Jô, a nossa irmã Maria Emília, a você que eu já mencionei, daqui a pouco eu vou abrir seu recadinho. Fica calmo, hein? É, está só começando. Legal, vamos nós, olha, deixa eu falar pra você da Ferpan, é parceira aqui da Paz FM, de mãos dadas aqui no Amanhecer com Cristo. 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E agora vamos ouvir uma canção com os meus amigos André da Viola. A música é Caminhoneiro Abençoado, para você nas estradas, em todo o estado do Tocantins, a você que nos ouve aí, meus amigos caminhoneiros, vai para você. Eu volto daqui a pouco com alô, hein? Fica comigo.
8: É,

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1: E é nós de volta aqui no Amanhecer com Cristo. Vamos, nós! É a nossa melhor companhia. É isso aí, gente. Olha, 5 horas e 30 minutos. Confira comigo as músicas do quadro Você Decide para hoje. Mais uma vezinha aí pra você que chegou agora. Na primeira opção tem o Diego Araújo, Tijolinho. Essa canção que é top demais, hein, gente? Fala sério, vamos ouvir um pouquinho, vai lá, canta pra gente.
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0: Primeira opção pra você escolher, hein? Música de número 1. E a segunda é de Camisias. A segunda é com Anderson Baroni. Uma linda canção. No Deserto é o nome dela. E você decide aí na segunda opção, se você gostar. No 63984206868. Vamos conferir um pouquinho dessa canção, que é demais também.
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0: Anderson Baroni, a segunda opção, gente e amiga, chega mais porque tem alô, hein? Tem participação agora, vamos conferir aqui os nossos ouvintes, minhas amigas, meus amigões, você que está ligado aí na Paz FM, Edgar, aqui não tem sinal de internet, não dá para eu participar, como é que eu faço? Permaneça ouvindo, vai participar quando chegar o sinal de internet, ou então quando você vier em algum ponto aí que tenha sinal de internet, em qualquer hora do dia, você manda o seu recadinho aqui para quem tiver na comunicação, olha, eu sou aqui na região, tá? Não esquece, hein? Primeira participação, mande sempre o seu nomezinho e de que região você está nos ouvindo? Tá na fazenda, minha gente? Tá em alguma região mais distante, mais afastada da cidade? A você no campo, meu bom dia pra você também. Faça como, olha, quem puder aí, claro, faça como minhas amigas, meus amigos aqui, ó. Faça como a minha irmã Sara, que chega cedo, que é madrugadora, tem coragem?
1: Tem coragem.
0: A irmã Sara, no Monte do Carmo, mandou aqui o seu bom dia, na paz do Senhor, perguntou como passou o final de semana aí, pastor Edgar, foi só vitória, minha irmã, bênção de Deus, hein? Maravilha mesmo, e ela tá sugerindo uma canção com Paulo e Hortência, no Agir de Deus, bonita, hein? Oferecendo para o Edgar, obrigado, para Danilo, Natalino, Dilson Batista, a dona Alvina, aos caminhoneiros do Brasil e fora do Brasil também, né? Ah, quem estiver ouvindo a programação nesta manhã, irmã Sara. Muito bem, Deus abençoe, querida. Daqui a pouco nós vamos conferir a sua canção. O Domingos Doni está em Porto Nacional e ele sugere com Lourival Freitas. Tá valendo, meu irmão. Domingos Doni, e vamos orar, hein, varão? Daqui a pouco tem oração aqui na Paz FM. O João Batista tá em Divinópolis, sugere uma com Mara Lima. Tá o programa ali, gente. A fila vai só crescendo, mas enfim, nós vamos até às 7. Vamos correr aqui para tentar atender o máximo possível dos nossos ouvintes.
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0: É o Amanhecer com Cristo. Esquece não, hein? Esse é o nome da programação aqui. E quem está na comunicação é ele, Edgar Messias. Que de vez em quando, dona Juju, alguém troca o nosso nome, né? Chama a gente de Chicão.
3: O quê? Não acredito.
0: Chama a gente de Paulo Rodrigo, os nossos comunicadores do dia. Chama a gente de Wéder Parente. Não, gente, é o Edgar Messias, sou eu. Mas sem problema, né? Tá valendo, às vezes dá pra confundir, né? As vozes, nada a ver, mas... Tá valendo, vem pra cá você também. Olha, não sabendo o nome, fala o nome de quem você achar que é que tá aqui e tá valendo. Bora, valeu, João Batista em Divinópolis, meu companheiro fiel ouvinte aqui das nossas programações, o Amadeu Farias. Gente amiga, mandou pra gente pensar, meditar um pouco em um texto bíblico aqui de Marcos 16:16. Quem crê e for batizado será salvo, né, meu amigo Amadeu? Mas quem não crer será condenado, é a palavra. Glória. É muito forte, enérgica, uma palavra reta, a palavra do Senhor. Obrigado, meu irmão Amadeu Farias, é Marco 16:16, ele compartilha aqui. Meu irmão Ney, e aí, meu querido, firmeza, irmão, animado, rente no batente, é nóis, ele tá sugerindo com Alisson e Neide, então tá valendo, mandando seu abraço para todos os nossos ouvintes. 5:36, Edgar Messias, vamos mais uma aqui, o Tiago Ribeiro, biscoito frito e chia. O homem tá ligeiro aí, como é que tá a equipe aí, meu irmão? Todo mundo no pique, todo mundo no ritmo, biscoito frito e cia na sintonia. Ele mandou assim, ó, biscoito frito e cia, aqui começa o seu dia, na melhor sintonia com Edgar Messias, esse cara tá demais, hein? Que é isso, Tiago Ribeiro? Valeu, meu irmão, mandou bem, hein? Mandou bem sempre, um abraço pra você e toda a sua equipe, toda a comitiva aí do Biscoito Frito e Cia, 3 unidades, hein, gente? É Luz e Mangues ali do outro lado da ponte, né? Pra quem tá em Palmas, pra quem tá do lado de lá, é do lado de lá mesmo, né? Um abraço aí pra toda a equipe. O meu amigo Ibamã, ligado na gente, também mandou aqui o seu bom dia na paz do Senhor Edgar. Tô aqui ouvindo Amanhecer com Cristo. Ah, e aí de você, hein, amigo? Aí de ti, meu irmão Ibamã, dona Juvecina, é toda a família em Paraíso, Tocantins, na grande Vila Regina. Valeu, querido Ibamã. Deus abençoe, uma boa segunda, boa semana pra você, tá bom, irmão? Toda a sua família, mais uma aqui, o Antônio Donizete, mandou pra gente meditar em Mateus capítulo 5, verso 7, bem-aventurado os misericordiosos, porque eles alcançarão misericórdia. Glória. Meu amigo Antônio Donizete, gente, amiga, ô Jesus, dá pra mais um aqui, produção, 5:38, vamos lá, vamos lá, vamos lá, Edgar, corre, menino. A minha irmã, missionária Jô, mandou aqui também o seu bom dia, tá sugerindo canção, tá mandando o seu alô pra toda a turma ligada na Paz FM, a família Rejane, Mônica, Érica, Maria Socorro, Cristina, Maria, a Maria Vitória, também a Flávia, a Vitória, Marilene, os motoristas de aplicativo, né, minha amiga? Ela manda alô pra todo mundo, não fica ninguém de fora, Orlando, também pra todos os nossos jovens, a criançada também sintonizada, já tem criança por aí ouvindo Amanhecer com Cristo, gente? Será que tem?
1: Aqui tem coragem.
0: Será que tem criança nos ouvindo? Mas tá valendo. Bom, a criançada se preparando pra ir pra escola, verdade. Abração, e ela tá mandando o seu alô pra todos os caminhoneiros, é a missionária Jô, Deus abençoe, querida, a toda a sua família aí na região sul. Região Sul, na 606, né? Ah, combinado, então. Combinado. Daqui a pouco eu continuo. Daqui a pouco eu volto com mais alô. Tem Maria Emília, tem o Francisco Assunção, gente amiga. Tem a Diaconisa Videlina, tem minha amiga Maria de Jesus, Fazenda Campo Grande. Deus abençoe, meu irmão Ronaldo. Daqui a pouco eu vou ler seu recadinho aqui também, tá bom? A Vanusa Jovem também tá aqui comigo, sinalizando sua participação. O Ageu da Viola.

Você ouviu com a Cheu da Viola, e cantou pra gente, não é? Deus no meu sertão, e agora tem Paulo e Hortência. No agir de Deus, irmã Sara. 5h42.

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14: E é nós de volta aqui no Amanhecer com Cristo de Camisinhas.
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14: Simbora, vamos nós. Vamos que vamos, de Camisinhas. O Amanhecer com Cristo, sempre de segunda a sexta-feira, a partir das 5 da manhã. E tem mais alô, tem mais participação aqui pra gente. Nós vamos liberar mais recadinhos. Vamos sim, tá chegando, tem mais música bonita pra gente conferir. Deixa eu ver aqui, vai dar tempo. Vamos chamar logo aqui, atendendo mais uma e já volto com participação, meu amigo Domingos Dores. Ele pediu pro Lorival Freitas, produção. Olha, tem um aqui legal, você vai gostar dessa aí, ó. Eu tô na benção, e você, irmão? É o nome da canção. Deixa

0: Muito bem, essa aí é com Lourival Freitas. E aí, gente? Muita gente se encaixa nessa letra aí, nessa canção, né? Que é isso, hein, produção? Que é isso? Muita gente faltou no culto ontem, olha, então pense um pouco, né? Tantas bênçãos acontecendo e você não estava no culto, meu irmão. Olha, 5h52, já está chegando o momento da palavra, mas eu quero mencionar aqui, minha irmã Maria Emília mandou aqui a paz do Senhor, pediu para colocar o nome da família aí nas orações, pois vamos orar, irmã Maria Emília e Laurine 2. Toda a família e Deus abençoe. São 5h53, gente. Vamos para a palavra, está chegando. O Francisco Assunção mandou aqui também pedido de oração. Vamos orar, querido. Meu forte abraço. Ele manda também a paz do Senhor, desejando uma ótima semana para todos os nossos ouvintes, meu irmão Francisco Assunção. Forte abraço. Boa semana para o senhor aí, tá bom? A minha amiga Diaconisa Vidalina mandando o seu bom dia para dona Jarlene, para Helena e o Marcos, os caminhoneiros, salgadeiros e o todos os ouvintes aí ligados na Paz FM, obrigado, Diaconisa Videlina. Vamos orar. Minha irmã Maria mandando o seu bom dia, tô aqui ligadinha, esperando. Ah, como é que é? Ah, o maridão já tá tirando leite. O meu amigo Ronaldo já está no curral. Ô, Ronaldo, Deus abençoe, querido. A Maria de Jesus, vamos orar. Tava arrumando a Maria Clara pra mandar pra escola. Ei, Maria Clara, já tá no ponto aí, menina? Vamos lá, não perde a condução não, hein? Olha o transporte escolar já chegando. Deus abençoe aí, minha irmã Maria, a Maria Clara, o Ronaldo, toda a família aí na Fazenda Campo Grande. Vamos mais uma aqui, a Vanusa Jovem confirmando sua participação para a oração. Ela mandou aqui, olha, gente, desejando uma excelente semana para todos, né? Uma semana cheia da presença de Deus, meu irmão Vanusa, Deus abençoe, querida, obrigada pela sintonia. Mais um aqui, o Adão Pereira mandando o seu bom dia e segue pedindo as orações aí, né? Pela nossa irmã Francisca, também pela irmã Idelma, vamos orar, querido, pela sua vida, também pela Sandra, né? Ok, vamos falar com Deus, a sua família, né? Todos os pedidos aí, Deus abençoe a Bruna, vamos falar com Deus aí, vamos orar, daqui a pouquinho vamos orar pelo Wagner, por todos os seus pedidos aqui, tá bom, meu irmão Adão Pereira? Forte abraço, fica firme aí, crendo no milagre. Gente, olha, não dá tempo de mencionar os demais que chegaram aqui, mas calma que eu já volto com o momento da palavra, e aí eu vou mencionar você. Fica tranquila que eu já volto com muito mais. Vou atender aqui mais uma pedida nesta manhã, tem Mara Lima pra cantar a vitória, ela já chegou, viu? Aí o nome dessa canção de Mara Lima. O meu irmão João Batista em Divinópolis.
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0: 5h55, daqui a pouco tem intervalo e eu volto na sequência com a palavra de Deus para os nossos corações, tá bom? Fica tranquilo, fica tranquila.

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7: À medida em que o ensino médico exige que mudanças climáticas entrem para os currículos, estudantes de medicina e professores criam fóruns de debate e ferramentas para compartilhar informações e disseminar a reforma curricular em faculdades de todo o mundo. 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A ferramenta ajuda a criar métricas para avaliação do ensino, bem como facilitar as mudanças nos currículos. Outro projeto colaborativo é o Recursos Climáticos para a Educação em Saúde. Trata-se de um repositório de planos de aula e materiais sobre temas de meio ambiente e saúde, todos revisados por especialistas. Ele é público e gratuito.
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11: Agora então são 6:03.
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11: São 6:04. 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É o seu amigo pastor Edgar Messias. E agora estamos no momento da palavra de Deus. E nós vamos orar. Eu quero antes meditar em um texto bíblico com você, objetivamente, Efésios capítulo 6, versículo 13. Aos Efésios capítulo 6, versículo 13 está escrito: portanto, tomai toda a armadura de Deus, para que possais resistir no dia mau, e havendo feito tudo, ficar firme. Três passos importantes aqui com base nesse texto. Primeiro, tomar as armaduras de Deus. estamos em guerra, estamos em batalha. É uma luta constante. Estamos de pé para mais um dia e não vamos pensar que vai ser aquele dia tranquilo, aquela maré mansa. Não se sabe, não dá para prever, não dá para dizer. Então a recomendação para mim e para você que está aí atento, ouvindo a palavra, é tomai toda a armadura de Deus. Você vai precisar. Fique armado com essas armaduras, porque você não sabe a hora em que você poderá ser acionado em meio às adversidades. Olha o texto, tomai toda a armadura de Deus. Para que essas armaduras? Por que eu preciso fazer isso? O texto responde aí na sequência, para que você possa resistir. Para que você possa resistir aos ataques, às intempéries, no dia mau. Que negócio é esse de dia mau, Edgar? É o texto que está dizendo aí. O dia mau, você não sabe quando será. Se será hoje, segunda-feira, amanhã, mês que vem, você não deve nunca devemos esperar chegar o dia mau para se posicionar, correr para a campanha, correr para a oração, para o pedido. Não, meu irmão, comece a fazer isso agora. Tá vivendo dias bons? Tá na bonança? Tá na tranquilidade? Vamos tomar as armaduras de Deus na tranquilidade. Por quê? Porque o dia mau pode chegar a qualquer hora. Então o primeiro ponto aqui é tomar toda a armadura de Deus. A nossa força não resolve no dia mau, não. A nossa força não vem apenas de nossos méritos, nossas habilidades. Não, eu já sei. Não, eu já conheço. Vai descuidando. Não faça isso não, hein? Precisamos estar revestidos. Revestido de quê? Daquilo que Deus nos oferece. Um posicionamento firme, a nossa fé inabalável, a nossa firmeza na palavra. Precisamos. E em segundo lugar, para que possamos resistir. Só tem uma forma para resistir o dia mau, que é tomando as armaduras de Deus. O cristão não precisa ser derrotado no momento do dia mau. Ficar apavorado, sem saber o que fazer, pensando em desistir de tudo. É porque ele não se antecipou. Eu sempre vou dizer, busque se antecipar. Adiante-se, viu? Adiante-se. Uma pessoa prevenida, uma pessoa que se previne, que se antecipa, essa pessoa dorme em paz, acorda em paz, vive em paz, porque ela está sempre buscando se antecipar. É essa a recomendação, para que possais resistir no dia mau. O dia mau pode chegar a qualquer hora, a qualquer momento. O que é o dia mau? Você não precisa nem ser teólogo, um grande estudioso para ter um entendimento óbvio. O que é o dia mau? O dia mau é aquele momento que chega assim, muitas das vezes uma notícia trágica, muitas das vezes uma resposta negativa. Você espera algo e vem diferente. Na maioria das vezes é assim. Ou é só comigo que isso acontece? Não é só comigo, não. É com todos nós. Você se projeta, você se organiza, você articula coisa e na hora vem diferente. Por exemplo, isso pode ser considerado como o dia mau. É algo ruim, algo negativo que nos acontece. Mas a palavra nos antecipa. Olha, tome as armaduras de Deus. O cristão não precisa ser derrotado pelas circunstâncias. Resistir firme, permanecer firme na fé, essa é a recomendação. E por fim, para concluir essa breve meditação, havendo feito tudo, fica firmes, firme, inabalável. Depois de lutar, depois de orar, depois de tomar as armaduras, depois de fazermos a nossa parte, né, gente? Sim, fazer a nossa parte. Aí devemos continuar firmes, porque você venceu o dia mau de hoje, mas você não sabe o amanhã. Então, é um processo contínuo. A vitória também está em não descuidar, em não abaixar a guarda, em não estar desligado, desapercebido. Porque percebe-se que depois de uma grande conquista, uma grande vitória, nós temos uma tendência a relaxarmos. Aí mora o perigo. Então a palavra nesta manhã é: fique atento. A vitória também está em não abandonar o nosso posicionamento diante de Deus. O dia mau pode chegar a qualquer momento. Digo mais uma vez. Mas você que me ouve com atenção não precisa ser surpreendido. E, obviamente, também não precisa ser derrotado em meio às adversidades. E quem está firmado em Cristo, esse permanece de pé, em nome de Jesus. Pense nisso, receba essa breve palavra, embasada em aos Efésios, capítulo 6, versículo 13, palavra para esta manhã.
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11: Eu quero orar com você agora. E vou mencionar seu nome, você que aparece aqui na nossa lista dos nossos ouvintes, você que não conseguiu mandar seu recado, a sua participação, seu nome não aparece aqui, mas você está comigo aí na oração. Vamos orar então agora, tá certo? A nossa irmã Elisete em Brejinho de Nazaré, vamos orar, querida. A nossa irmã Isaulina, a nossa irmã Nivaldina Souza, vamos falar com Deus agora. O Etevaldo Lima, vamos orar, meu amigo, que bom recebê-lo por aqui no Amanhecer com Cristo. O Edson Martins, também participando aqui com a gente. O João Batista, rogando as orações. A nossa irmã Deus amada, de Shalom. Vamos orar, mulher de Deus, vamos falar com Deus agora. Obrigado pela firmeza aí, sempre ouvindo a palavra e a oração. A irmã Maria Raimunda, escola o quê? Deixa eu ver ali, meu Deus do céu. Escola Brasil, é Porto Nacional. Vamos falar com Deus agora, hein? Muito bem. O pastor Bento, de Araguaína. Vamos orar, querido. Seja bem-vindo aqui à nossa programação. Jaston Pereira, em Paraíso. A Ângela, o Zé Carlos também. Vamos falar com Deus. A você, como eu disse, que não aparece o seu nome aqui, mas você está comigo na oração. Vamos falar com Deus agora. Ao Pai, em nome de Jesus, nós te adoramos na manhã desse dia por tua bondade para conosco mais uma vez. Louvamos o teu nome na beleza do Senhor e rogamos aqui, ó Deus, nesse momento de oração, o favor do Senhor. Rogamos a ti, ó Deus, os benefícios, aquilo que o Senhor já tem reservado para nós, meu Deus, que venhamos a nos apropriarmos. Que venhamos, meu Deus, estar enquadrado, embasado, firmados na palavra, alinhados na palavra. Meu Deus, na posição a qual o Senhor se agrade de nós. Porque se o Senhor se agradar de nós, vamos conquistar, vamos vencer mais uma vez. E para agradarmos a ti, Senhor, não tem outro meio. Precisamos estar embasado, enquadrado na palavra. Precisamos estar em conformidade à tua palavra. Apesar de nossas falhas, de nossas fraquezas, nossas imperfeições, mas a misericórdia do Senhor é grande, é infinita. E através do teu filho Jesus, nós somos beneficiados pelos benefícios do Senhor. Ó Deus, rogamos as bênçãos necessárias para esse dia. Senhor, dá-nos hoje o necessário. Em tudo cuida, nos direcione, ó Deus, em todas as coisas, guie os nossos passos, nas nossas escolhas, nas nossas decisões, nos nossos sims, nos nossos nãos. Senhor, tem misericórdia de nossas vidas. Eu estendo as minhas mãos sobre esses nomes aqui, meu Deus, que estão comigo. A esses que eu já mencionei, aqueles que eu ainda não mencionei, meu Deus, mas estão acompanhando esse momento de oração, onde quer que esta pessoa esteja, eu os apresento a ti, Senhor. Cuida do teu filho e da tua filha. Vem desfazer toda investida do mal. Aqueles que estão enfermos, Senhor, que recebam a saúde em nome de Jesus. Ó Deus, aqueles que estão tristes, abatidos, angustiados por alguma razão, O dia mau chegou para esta pessoa. Senhor, como na palavra do Senhor nos diz que se nós tomarmos todas as armaduras do Senhor, nós vamos resistir esse dia mau, esse momento difícil de ser vivido. Ó Deus, se essa pessoa não fez, tem misericórdia, cuida dela agora, meu Deus, e que sejamos despertados pela tua palavra a nos anteciparmos e tomando sempre a palavra do Senhor, tomando sempre, meu Deus, as armaduras as quais o Senhor tem reservado para nós. Ser conosco, meu Pai, cuida de nossas vidas mais uma vez. O teu filho que está saindo para o trabalho, ou quem sabe já saiu do seu trabalho, atendeu mais um plantão, mais uma escala, cuida dele agora, cuida dela. Abençoe este pai de família, esta dona de casa, em tudo tem misericórdia, Senhor, e dá-nos a tua paz esse dia, é o que nós te pedimos e te agradecemos, em nome de Jesus.
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11: Alisson e Neide, dependente, atendendo aí os nossos ouvintes, pedidos musicais dessa manhã. São 6:16. Daqui a pouco tem alô, tem participação, vou ler seu recado.
1: Eu não sei.
11: Bom dia.

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8: E a nós de volta aqui no Amanhecer com Cristo, 6:21.
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8: Recebemos aí a palavra de Deus e você que está comigo, meu forte abraço, seja bem-vindo aqui no Amanhecer com Cristo, seu primeiro programa ao vivo aqui na Rádio Paz FM, a Rádio da Família, onde quer que você esteja, em todo o estado do Tocantins, sintonizado aí em 89,9 ou 91,3, seja bem-vindo aqui à nossa programação. Participa aí comigo no 639-8420-6868. Você que está a caminho do trabalho, levando a turma para a escola, meu bom dia, você, meu amigo motorista por aplicativo, daqui a pouco eu vou liberar recadinhos, eu vou chamar sua participação no alô, momento de alô, alô, hein? Alan e Alex vai cantar a minha casa, tem muito

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A melhor companhia e vamos de alô, minha gente. Ô, rapaz, vamos liberar aqui mais um pouco dessa turma que está sintonizada, né? Sinalizaram aqui comigo no 639-8420-6868. Nossa irmã Elisete esteve orando aqui com a gente. Ah, está oferecendo o próximo louvor, irmã Elisete, para toda a nossa audiência. Deseja aí um bom dia na paz do Senhor. Forte abraço, irmã Elisete, em Brejinho de Nazaré. Também a nossa irmã Isaulina, marcando presença sempre. Irmã Isaulina, obrigado aí pelo carinho e a sua participação aqui com a gente, viu? Seja bem-vinda sempre à nossa programação, minha amiga irmã Nivaldina Souza. Parte do Senhor Edgar, só batendo ponto, né? Tá certo? Incluindo sempre a sua mamãe e sua família nas orações. Fica na paz, que é bom demais, ela diz aqui. Obrigado, irmã Nivaldina. Forte abraço para a senhora, boa semana. Meu amigo Etevaldo Lima, é Lava Jato Cadoche na Sintonia da Paz FM. Graça e paz, meu irmão. Semana abençoada para você. Igualmente, meu irmão, igualmente. Meu forte abraço, obrigado pelo carinho. Edson Martins, mandando aqui o seu bom dia, sua participação aqui com a gente. Mandando o seu abraço, desejando aí um excelente dia. É o Edson Martins na Sintonia. Obrigado, irmão. Deus abençoe. João Batista também mandando o seu voto. Nossa irmã Deus Amar da De Shalom participou aqui no momento da oração, né? Deus abençoe, irmã Deus Amar, a toda a família Shalom, muito bem. A Maria Raimunda mandou aqui a paz do Senhor e esteve orando com a gente. Obrigado, irmã Maria Raimunda, Escola Brasil, Porto Nacional. Alô, Porto Nacional, tem mais gente ligada aí na paz? Cadê você?

0: Chega pra cá, hein? Bom dia, o pastor Bento em Araguaína mandou o seu bom dia na parte do Senhor. Estou ligado. Obrigado, pastor Bento, o senhor e toda a família, toda a nossa audiência em Araguaína. Canta também aqui ligado com a gente, deixa eu ver, Ângela. A Ângela mandou aqui a sua participação, meu irmão Zé Carlos, é no setor Água Fria 2, né? Deus abençoe, Ângela. Mandou aqui a sua participação, seu bom dia na paz do Senhor. Esteve orando também com a gente, o Jaston Pereira. E varão, tranquilo, tava ouvindo, né? Ok, ele sugere uma canção aqui, daqui a pouco nós vamos tocar sim, tá bom, amigo? Vai dar tempo, 6h33, a moçada da lanchonete Sabor Tocantins recebeu a palavra, esteve orando com a gente. Obrigado, meninos, aí a toda a nossa audiência na lanchonete Sabor Tocantins. E eu pauso, daqui a pouco eu volto com mais participação. Agora tem Maria Amparo, missionária Jô.
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0: Foi quem pediu. Vamos ouvir essa canção. Gente, nas músicas do quadro Você Decide, tem o Diego Araújo e tem o Anderson Baroni. Qual dos dois?

0: missionária Jo foi quem sugeriu aí essa canção. Muito bem, são 6h37. 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Minha gente, rapidamente aqui as músicas do quadro Você Decide, pra gente bater o martelo de vez. Essa é a primeira opção, ó. Na primeira tem o Diego Araújo, Tijolinho, uma canção bonita. Eu peço a sua atenção para você mandar sua opinião no 639-8420-6868. Essa é a primeira. Canta rapidamente aí, Diego Araújo.
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0: primeira. Se você gostar, mande a sua opinião. A música de número 1 é essa. E a segunda é com Anderson Baroni. Você ouve um pouquinho também para você analisar e decidir. São 6h39. Nós vamos até às 7. E daqui a pouco eu vou anunciar mais votada, viu? Você que já mandou a sua opinião, obrigado. Anderson Baroni no deserto.
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0: Nascido, não é? O Deci Santiago aqui, não pica a pau. E aí, você é desses? Hã? E aí, pegou a senha, minha gente? Pegou a visão? Então tá valendo, hein?
1: Aqui tem coragem.
0: Bora aí de cabecias, o tempo vai que vai, 6h42. Eita, olha só, hein? O Iselo. Bom dia, meu companheiro, seja bem-vindo aqui no Amanhecer com Cristo. O Iselo mandou assim, ó, deixa eu ver aqui a mensagem. Ah, bom dia, você ainda tem chance, ó, é o que o Iselo mandou aqui, ó. Você ainda tem chance de ser resgatado por Jesus. Ah, chance de ser resgatado por Jesus Cristo. Não negue a ajuda dele. Ó, pra você refletir, hein? A você que porventura se distanciou ou ainda não decidiu, a palavra agora é essa, viu? Você ainda tem chance. Obrigado, irmão Iseu. Só não pode desperdiçar esta oportunidade. Irmã Maria Filomena, EPA Pau D'Arco, maridão, todo mundo ligado na Paz FM por aí, minha irmã. Ela disse que estava sem poder participar, mas já resolveu. Tá tudo certo. Continue participando, interagindo com a gente aqui no 639-8420-6868. A nossa irmã Maria Filomena no EPA Pau D'Arco. Com toda a nossa audiência por lá. Deus abençoe, meu irmão divino. Irmã Maria mandou aqui o voto na provável campeã das duas opções de hoje no quadro Você Decide, meu irmão divino. Irmã Maria, Deus abençoe. Ah, quem mais aqui? O evangelista Jackson, que reforça aqui ainda. Mais um voto na provável campeã, oferecendo, mandando seu alô pra sua mamãe, Dona Dilza. Aí também a nossa irmã Socorrinha, sua esposa, a Sara e Joel, seus filhos, todo mundo por lá na sintonia. Obrigado, evangelista Jackson. É, Deus abençoe, hein, rapaz? É, tem um Jackson, que tá ligado aí na Paz FM, e também o Jaston. O Jaston que pediu canção, vai dar certo, Jaston. Vamos mais, a Lucilene em Cristalândia, ela também tá por aí, ó.
2: O quê? Não acredito.
0: Tá por aqui, na verdade, ligada, ela não acredita não, ela mandou, foi recado aqui pra gente, olha, mandando a sua opinião na provável campeã também, né, amiga? É, mandou bem. E ela tá mandando o seu bom dia pra toda a nossa audiência, mandou aqui a paz do Senhor, tava ligada, estava não, está ligada, mandando o seu abraço, desejando uma boa semana, forte abraço minha irmã Lucilene. O Marcos Antônio mandou também sua participação, sempre que começa um novo dia, algumas dúvidas invadem o nosso coração. Ah, e o futuro é sempre uma incerteza na vida, nada é garantido, mas isso não nos pode impedir de sermos positivos e de mantermos a motivação em alta para tudo o que fazemos. Deus nos permita um abençoado dia. Mandou bem, meu amigo Marcos, Deus abençoe. Gente, eu vou fazer o seguinte, vou sair para um rápido intervalo, propaganda política, já volto tocando canção pra gente fechar aqui as últimas participações. Fica comigo que eu já volto.
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0: Estamos de volta com o programa Amanhecer com Cristo, 6h48. Minha gente, olha só, hein? 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E agora, atendendo meu amigo Luzi, é Paraíso, né? É Paraíso do Gantins, o Jaston Pereira. Dinamite Barros, julgado pela aparência. E na sequência eu vou anunciar campeão.

0: Roberto Barros. Julgado pela aparência, você ouviu aqui no Amanhecer com Cristo. Bom dia, gente. Forte abraço pra você que está aí me dando carona, tá me levando de carona pra que lado? Você que tá chegando aqui na capital, aqui em Palmas, nosso bom dia pra você também. Você que tá vindo das cidades aí do interior, a moçada aí do transporte escolar, você também da saúde, né? Você do transporte aí da saúde, meus amigos, minhas amigas, o meu abraço, sejam todos muito bem-vindo. Minha gente, eu vou anunciar aqui a campeã, mas antes quero mandar o meu abraço pro meu amigo Presbítero Salvador em Aparecida do Rio Negro. Sempre ligado, acompanhando a programação. Obrigado, querido. Meu irmão Ronei e os seus pais aí na fazenda Cantinho do Céu, em Ponte Alta, né? Deus abençoe também. Olha o meu amigo José Laurindo, a nossa irmã Maria Raimunda, meu forte abraço a toda essa gente. E eu vou concluindo aqui o Amanhecer com Cristo, vou chamar a campeã de hoje, desejando voltar amanhã, viu gente? Amanhã, se Deus quiser, terça-feira, é nós por aqui no comando do Amanhecer com Cristo. Não desligue o seu rádio, fica por aí, tá chegando muito mais. Daqui a pouco tem a propaganda eleitoral obrigatória, né gente? É obrigatória, é isso mesmo. E você segue por aí, ouvindo aí as propostas, decidindo com consciência, né? Assim, gente, a propaganda tem o seu espaço para que você possa conhecer as opções e aí você, obviamente, vai decidir. Tá chegando o dia da gente decidir a quem dar o nosso voto, a quem dar o nosso voto de confiança, né, gente? Certíssimo? Fique com Deus, Deus abençoe sempre. São 6h55 na Paz FM. Eu vou chamar então a música campeã de hoje, que eu pensei, mas só pensei que não ia ser essa opção. Quis achar que seria outra, mas eu errei o meu voto. Na verdade, eu nem cheguei a votar, porque você decidiu disparadamente, deu a segunda opção, viu? A segunda opção, Anderson Baroni, a mais votada para hoje, e eu vou deixar tocando para você, meu amigo, minha amiga, o meu forte abraço. Deus abençoe, uma boa segunda-feira para você, uma boa semana, forte abraço para toda a nossa audiência, e amanhã, se Deus quiser, eu volto com muito mais Amanhecer com Cristo. Combinado então? Dito isso, vamos chamar então Anderson Baroni, vai cantar pra gente No Deserto, a música mais votada para hoje. Você que decidiu, você que escolheu, você que participou comigo aqui na Paz FM. Deus abençoe. Vamos lá então chamar esse menino que vai cantar pra gente
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0: Tá aí pra você, Anderson Baroni, No Deserto. Valeu, um abraço, vim com Deus e até amanhã.

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14: 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Continuamos com nossa programação normal.
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5: 7:31.
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5: Segunda-feira, 28 de setembro de 2026. Muito bom dia para você que escolheu a Rádio Paz para ficar bem informado. E vamos à previsão do tempo, que para esta segunda-feira deve ser de sol o dia todo, sem nuvens no céu. À noite, de tempo aberto, ainda sem nuvens, e a temperatura pode variar entre mínima de 25 e máxima de 39 graus em Palmas, Tocantins. Vamos às notícias dessa edição do Jornal da Manhã. Ótima segunda-feira para você. A campanha de Flávio Bolsonaro passou a trabalhar para conter os efeitos políticos de uma informação falsa que associou o candidato à presidência à suposta intenção de retirar de Nossa Senhora Aparecida o título de padroeira do Brasil. Mesmo depois de o boato ter sido desmentido, de a Globo News ter feito uma correção e de o Tribunal Superior Eleitoral determinar a remoção das publicações que tratavam a informação como verdadeira, a narrativa continuou a circular nas redes sociais e passou a ser explorada na disputa eleitoral. A reação da campanha ganhou uma nova ação neste fim de semana, quando Flávio realizou uma live com pessoas ligadas a diferentes movimentos e tradições religiosas. Entre os convidados estavam Padre Kelmo, que disputou a presidência da República em 2022, o pastor Ramon Lima, o reverendo anglicano Aldo Quintão e Sérgio Pina, pai de santo ligado à cantora Anitta. A escolha dos convidados ocorre em meio à tentativa da campanha de reforçar a defesa da liberdade religiosa e responder à narrativa que colocou o candidato no centro

0: uma controvérsia envolvendo a devoção católica. A transmissão também amplia o discurso para além da reação de Flávio com o eleitorado evangélico, reunindo representantes de diferentes tradições religiosas.
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0: E olha, agora nós vamos ter o giro de notícias com o repórter Eduardo Amaral. Olha, o candidato Flávio Bolsonaro garantiu presença no último debate do primeiro turno. Tem essas e outras notícias agora no giro de notícias.
2: Olá, este é o giro de notícias. Eu sou Eduardo Amaral e você acompanha os destaques do momento. O candidato à presidência e senador Flávio Bolsonaro, do PL, confirmou neste domingo que participará do debate da Globo, que acontece na próxima quinta-feira. A declaração foi dada após uma carreata da campanha realizada em Goiás. Este será o primeiro debate que contará com a presença do candidato do PL, líder nas pesquisas com o presidente Luiz Inácio Lula da Silva, do PT. O debate será transmitido ao vivo a partir das 9 horas e 20 minutos da noite, com previsão de 4 horas de duração. Além de Flávio, também foram convidados o próprio Lula, Augusto Cury, do Avante, e Ronaldo Caiado, do PSD. O presidente, que busca a reeleição, ainda não confirmou a presença. Assim como Flávio, Lula também não participou dos outros encontros entre os postulantes ao Planalto. O ministro Flávio Dino, do Supremo Tribunal Federal, atendeu a um pedido do humorista Antônio Tabet para restaurar uma postagem no X, antigo Twitter, sobre Nossa Senhora Aparecida. Em sua página, o humorista havia sido obrigado a remover a postagem após uma decisão do ministro André Mendonça, do Tribunal Superior Eleitoral. No material, Tabet veiculou uma foto religiosa com a legenda, abre aspas, "A família miliciana odeia tanto mulher preta que resolveu atacar Nossa Senhora Aparecida", fecha aspas. O senador e candidato à presidência, Flávio Bolsonaro, ingressou com um pedido de retirada da postagem, por considerar ela alusiva a ele, após surgirem informações de que grupos evangélicos ligados à sua campanha defendem a destituição de Nossa Senhora Aparecida como a padroeira do Brasil. Quase 1 milhão de brasileiros com domicílio eleitoral no exterior estão aptos a votar nas eleições de 2026. De acordo com o Tribunal Superior Eleitoral, são 918.876 eleitores em 134 países, o que equivale a pouco mais de 0,5% de todos os eleitores do país. De 2010 a 2026, o número de eleitores que vivem fora do país cresceu 358%. A primeira rodada das semifinais da Copa do Brasil já tem data para ser disputada. Será no dia 1º de novembro. As datas das partidas foram definidas neste domingo. As datas das partidas foram definidas neste domingo pela CBF. No dia 1º de novembro, o Palmeiras recebe o Vasco no Nubank Park, em São Paulo, a partir das 4 horas da tarde. No outro lado da chave, o Grêmio receberá o Atlético Mineiro em partida a partir das 6:30 da tarde, na Arena, em Porto Alegre. Os jogos de volta serão disputados entre os dias 7 e 8 de novembro. O Giro de Notícias é uma produção agência Rádio Web. Texto e apresentação, Eduardo Amaral.
0: 7:37 no horário de Brasília. E olha, governo Lula estende subsídio ao diesel até o dia seguinte ao segundo turno. Há pouco mais de uma semana do primeiro turno das eleições, o Ministério da Fazenda decidiu prorrogar a subvenção de R$ 2,12 por litro de óleo diesel tipo A de uso rodoviário, conforme a portaria publicada na sexta-feira, dia 25, em edição extra do Diário Oficial da União. A medida passa a valer até 26 de outubro, dia seguinte ao segundo turno das eleições. O documento estabelece que o prazo de vigência da subvenção ainda pode ser prorrogado por igual período.
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0: 7:38 e olha, mais de 205 mil pessoas já acessaram o simulador das eleições 2026. Vamos saber mais informações com o repórter Gilmar Prete.
3: A preparação para as eleições de 2026 já começou e o eleitorado tem disponível uma ferramenta para treinar o voto antes de ir às urnas. O simulador de votação da Justiça Eleitoral já registrou mais de 205 mil acessos e recebeu atualizações para deixar o treinamento ainda mais próximo da votação real. A ferramenta reproduz o funcionamento da urna eletrônica e permite praticar a ordem dos cargos, a digitação dos números e o uso das teclas, corrige, branco e confirma. Também é possível repetir a simulação quantas vezes quiser e treinar com candidatos e partidos fictícios. O simulador ainda conta com recurso de áudio para auxiliar pessoas com deficiência visual. Vale lembrar que no primeiro turno, marcado para o dia 4 de outubro, serão escolhidos deputado federal, deputado estadual ou distrital, dois senadores, um governador e um presidente da República. Para ter acesso, basta o interessado entrar no site tse.jus.br/eleições/simulador de votação. Agência Rádio Web, produção e reportagem, Gilmar Prete.
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0: 7h39, agora vamos saber como fica a agenda dos presidenciáveis para esta segunda-feira, dia 28 de setembro. Quem tem os detalhes é o repórter Alan Barbosa.
4: Confira agora a agenda dos candidatos à presidência da República para esta segunda-feira. Clariana Barão, do DC, faz ação de campanha no mercado de São Paulo, onde faz visita e capacitação de imagem para campanha institucional. Flávio Bolsonaro, do PL, faz caminhada pelo Brás e visita o mercado municipal de São Paulo. Lula, do PT, participa de ato de campanha na Praça da República, em Belém do Pará. Renan Santos, do Missão, faz campanha na escadaria Maria Ortiz, no centro de Vitória, Espírito Santo. Ronaldo Caiado, do PSD, faz caminhada no Jardim Guanabara, em Goiânia. Romeu Zema, do Novo, tem almoço com apoiadores em Caeté, Minas Gerais. Samara, do UP, faz atos de campanha em São Paulo. Panfletagem na fábrica Lorenzetti, na Moca, ato pela legalização do aborto no MASP e participação em evento na Universidade Zumbi dos Palmares, no Bom Retiro. Veterinário Wilson Graça, do Democrata, tem reunião com a equipe de planejamento de campanha. Os demais candidatos não informaram a agenda para esta segunda-feira. As informações foram enviadas pelas assessorias de imprensa de cada candidato. Agência Rádio Web, na cobertura das eleições 2026, Alan Barbosa.
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0: 7h41 no horário de Brasília. E olha, a CNH vencida em 2026 ganha prazo extra para renovação. Uma medida excepcional do Conselho Nacional de Trânsito, CONTRAN, prorrogou o prazo de validade de parte das carteiras nacionais de habilitação que venceram ou ainda vencerão em 2026. A regra vale para documentos com vencimento entre 5 de junho e 8 de dezembro deste ano, que passam a ser considerados válidos até 9 de dezembro de 2026. A extensão também contempla a autorização para conduzir ciclomotor. A determinação está prevista na deliberação CONTRAN, publicada no Diário Oficial da União. A prorrogação é automática para os motoristas que se enquadram nos critérios estabelecidos. Isso significa que não é necessário solicitar a extensão, emitir um novo documento ou realizar algum procedimento específico para ter direito ao prazo adicional.
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0: 7h42. E olha, as empresas do Simples terão nova escolha com a reforma tributária. A reportagem é de Virgínia Alves.
5: Setembro trouxe uma decisão importante para micro e pequenas empresas que fazem parte do Simples Nacional. Até o dia 30, os negócios precisam avaliar como vão recolher dois novos tributos da reforma tributária em 2027, o IBS e a CBS. A empresa poderá manter os dois impostos dentro da guia do Simples ou escolher o chamado regime híbrido, com o recolhimento de IBS e CBS pelas regras do regime regular. O especialista tributário e analista de competitividade do Sebrae Nacional, Edgar Fernandes, fala sobre as duas possibilidades.
6: O Simples Nacional, ele foi dividido praticamente em dois. Nós temos o regime unificado, o que a gente está chamando também de simples tradicional, que é uma guia única, com aquela alíquota que está lá no anexo da lei, tá? E o IBS-CBS vai estar lá embutido já, tá?
5: No regime híbrido, a empresa continua no Simples Nacional para os demais tributos, mas IBS e CBS passam a ser recolhidos separadamente. A escolha pode ter efeitos diferentes dependendo da atividade da empresa, dos insumos utilizados e dos seus produtos ou serviços vendidos, se possuem ou não alíquotas reduzidas. Edgar Fernandes detalha como funciona a segunda opção.
6: E temos o regime híbrido do Simples. Vai ser o recolhimento do imposto de renda à pessoa jurídica, contribuição sobre lucro líquido e a contribuição patronal previdenciária, tá? Continua sendo recolhido pelo Simples. Apenas o IBS-CBS não vai entrar mais, vai ser destacado da guia DAS e vai ser pago por meio do regime regular, pelo regime geral.
5: Quem já está no Simples e não optar pelo recolhimento separado, continua com o IBS e CBS dentro da guia única no primeiro semestre de 2027. A Receita Federal orienta que cada empresa avalie as características do próprio negócio antes da decisão. Uma nova oportunidade de escolha está prevista para março de 2027, com efeitos no segundo semestre. Grupo Rádio Web, 25 anos. 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Produção e reportagem, Virgínia Alves.
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0: 7h44 agora, vamos falar sobre compras online. Você sabe quando é possível se arrepender? Pois é, uma reportagem especial do Jean Costa traz esses detalhes.
7: Em setembro, o número de promoções e anúncios aumentam devido ao mês do cliente. Diante de tantos estímulos, por impulso você faz uma compra pela internet, mas depois se arrepende. Ou então, quando chega, a roupa não serve ou a compra não tem a qualidade esperada. É possível devolver o produto? O direito de arrependimento está previsto no Código de Defesa do Consumidor, o CDC. Mas existe uma diferença entre compra feita pela internet e outra realizada em uma loja física. O artigo 49 do Código prevê o direito de arrependimento para compras realizadas fora do estabelecimento comercial. É o caso de aquisições feitas pela internet, por telefone, catálogo ou até mesmo na residência do consumidor. A juíza Karen Bertoncello, do Tribunal de Justiça do Rio Grande do Sul e responsável pelo projeto de gestão de superendividamento do Judiciário Gaúcho, explica como funciona esse direito.
8: Bom, quanto às compras feitas fora do estabelecimento, nós temos a previsão do artigo 49 do CDC, que dá o prazo de 7 dias para que o consumidor possa se arrepender. Esse direito de arrependimento, ele tem que ser gratuito, não pode ser cobrado. O direito de arrependimento, ele é imotivado, desde que esteja nessa condição de compra online ou fora do estabelecimento físico. Ou seja, se eventualmente uma pessoa foi até a residência e é um vendedor ambulante, ele também tem o direito de se arrepender porque ele adquiriu fora do estabelecimento físico.
7: O prazo de 7 dias começa a contar a partir do recebimento do produto, ou seja, da data de entrega. Isso significa que se você comprou algo pela internet, pode exercer gratuitamente o direito de arrependimento dentro do prazo previsto. E para isso não é preciso dar algum tipo de motivo ou justificativa para a empresa. Mas atenção, esse direito não é, em regra, aplicável às compras feitas dentro de uma loja física. Nesse caso, a troca por arrependimento não é uma obrigação geral do fornecedor. Ela pode ocorrer conforme a política da loja, especialmente em situações como presentes ou produtos que não apresentam defeito. É importante diferenciar o seguinte: uma coisa é se arrepender da compra, outra é reclamar de um produto com defeito. Se o produto apresenta um vício, como uma geladeira que não funciona, ou uma roupa que apresenta um problema de fabricação, a situação é tratada pelas regras de vício do Código de Defesa do Consumidor, com prazos e possibilidades de solução próprios. Antes de comprar, confira as informações do produto, os prazos e as condições de entrega. Guarde os comprovantes e, se precisar exercer o direito de arrependimento, registre a solicitação ao fornecedor. Agência Rádio Web, produção e reportagem, Jean Costa.
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0: 7h47 no horário de Brasília. Vamos ver como fica a semana, a previsão do tempo para toda semana. Chuvas fortes avançam pelo norte do país já no início da semana. A repórter Sabrina Custódio tem as informações.
9: Na segunda-feira, chuvas mais volumosas atingem áreas próximas a Manaus e também Roraima. No Acre, pode ocorrer pancadas mais localizadas. Já na terça-feira, as pancadas de chuva voltam a aparecer de forma mais isolada no Amazonas e em Roraima. Entre a noite de terça e a quarta-feira, as instabilidades aumentam. Chuvas mais fortes, acompanhadas de raio, avançam pelo sul da região norte, atingindo o Acre, Rondônia e sul do Amazonas. Entre quinta e sexta-feira, a chuva perde intensidade, mas ainda são esperadas pancadas isoladas em diferentes pontos da região, favorecidas pelo calor e pela alta umidade. Sabrina Custódio, da Tempo OK Meteorologia, em parceria com a agência Rádio Web.
0: 7:47, tem intervalo. Chegando agora, eu volto já com as notícias do Tocantins. Não saia daí.
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1: 7:51, de volta agora com as notícias do Tocantins. E olha, a Universidade Estadual do Tocantins, a Unitins, abriu as inscrições para o vestibular 2027/1. São 902 vagas em cursos presenciais de graduação distribuídas pelos campos de Araguatins, Augustinópolis, Dianópolis, Palmas e Paraíso do Tocantins. Entre as novidades está o curso de Educação Física no campus de Araguatins. As inscrições seguem até o dia 26 de outubro e a taxa é de R$ 120. Palmas passou a fornecer sensores de monitoramento contínuo de glicose pelo SUS para crianças e adolescentes com diabetes tipo 1. A medida busca facilitar o acompanhamento da glicemia e o tratamento dos pacientes. 7:52. E olha, um fenômeno chamou a atenção dos moradores de São Félix do Tocantins neste fim de semana. Um anel colorido apareceu ao redor do sol e foi registrado por uma moradora da cidade. O fenômeno é conhecido como halo solar e acontece quando a luz do sol atravessa pequenos cristais de gelo presentes em nuvens em grandes altitudes, formando um círculo luminoso ao redor do astro. E olha, neste domingo, a Universidade Federal do Tocantins realizou provas de processo seletivo para preenchimento de vagas em cursos de graduação. As avaliações aconteceram em Palmas, Gurupi e Arraias. A seleção contempla modalidades como transferência interna, transferência externa, reingresso e ingresso para quem já possui diploma. 7:53. E olha, falta uma semana, né, para o primeiro turno das eleições de 2026. No Tocantins, os candidatos ao governo do estado e ao Senado intensificaram as agendas neste fim de semana com caminhadas, reuniões e encontros com eleitores em Palmas e no interior do estado. Os candidatos apresentaram propostas e reforçaram suas estratégias para os últimos dias de campanha. A votação acontece no próximo domingo, dia 4 de outubro. 7:53, e a Justiça Eleitoral suspendeu a divulgação de uma pesquisa sobre a disputa pelo governo do Tocantins. A decisão é liminar e aponta problemas relacionados à documentação e aos dados apresentados no levantamento. Com a decisão, novas divulgações dos resultados da pesquisa ficam suspensas até nova determinação da Justiça. E essa nova pesquisa, olha, sobre as eleições no Tocantins, está prevista para ser divulgada na sexta-feira, dia 2 de outubro. O levantamento foi contratado pela Federação das Indústrias do Estado do Tocantins e deverá ouvir 1.504 eleitores. A pesquisa ainda será divulgada e, como ocorre com qualquer levantamento eleitoral, os dados devem ser analisados considerando a metodologia, a data da coleta e a margem de erro. 7:54. E olha, a Justiça Eleitoral reforça nesta segunda-feira a orientação para que o eleitor confira antecipadamente o local e a seção onde vai votar. Também é importante verificar os documentos necessários e manter o aplicativo e-título atualizado. E a reta final também tem mudanças no calendário da propaganda. Olha, segundo o calendário eleitoral, 1º de outubro será o último dia para propaganda eleitoral gratuita no rádio e na televisão referente ao primeiro turno. Também termina na mesma data o prazo para circulação de propaganda eleitoral paga ou impulsionada na internet. 7:55 no horário de Brasília, chegamos ao final de mais uma edição do Jornal da Manhã. Obrigada pelo carinho da audiência, ótima e abençoadíssima segunda-feira para você. Fé na caminhada que a semana será abençoada. Tchau, gente. Bom dia.
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1: Em Palmas, 8:01.
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1: Olá, moçada, muito bom dia na paz do Senhor.
3: Bom dia!
1: Estamos no ar a partir de agora, iniciando mais uma edição do meu, do seu, do nosso programaço Paz e Amor. Hoje é segundona, turma.
4: É bom demais, Júnior.
1: Já estamos no final do mês, finalzinho do mês, 28 de setembro. Esse mês tá voando, hein, macho? É, 28 de setembro, ano é 2026. Uma excelente manhã de segunda-feira para todos vocês que estão nos ouvindo em casa, no trabalho, muita gente nos levando de carona no som do veículo. Super bom dia para vocês também, para moçada que está me ouvindo na zona rural, meu compadre, minha comadre. Aquele abraço, Chicão, para vocês aí também. Quero abraçar com muito carinho a galera do comércio atacadista, varejista, a todos os servidores públicos, a moçada da construção civil, meus amigos corretores de imóveis, autônomos, imobiliárias, construtores, construtoras, todo mundo se encontra por aqui. É bom demais!
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1: Amém! 89,9, 91,3. Super de bem com a vida, seu amigo Chicão tá aqui na área com você, né?
4: Aí tem pressão.
1: Pra comandar mais uma manhã linda de programação daquele jeito, né? Do jeito que vocês gostam. A verdadeira festa no seu rádio que se chama
2: Paz e Amor.
1: Programas que vai até às 10 da manhã, tocando canções lindíssimas, louvores abençoados. Já estamos preparando aqui o momento da palavra.
5: Glória a Deus.
1: Momento Kids vai rolar por aqui também. E olha, o nosso WhatsApp tá liberado, tá? Fique à vontade para interagir com o Titio Chicão aqui no 639-8420-6868, porque agora eu vou chamar o homem da palavra refinada. Queridos, Deus tem uma palavra aos nossos corações nesta manhã. Meu amigo pastor Diogo Vieira, e o momento da palavra está no ar.
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7: Olá, amados ouvintes da Rádio Paz, a Rádio da Família. Nós estamos estudando a Bíblia Sagrada e trazendo conhecimento, ensinamento, revelação de Deus para a sua vida, para edificar você. Não distancie o seu coração da palavra, não distancie os seus ouvidos da voz de Deus. Você é apacentado por Deus pela Escritura. A Escritura revela o futuro. A Escritura te solidifica no passado. A Escritura te mostra a sua origem e o seu destino. A Escritura te vivifica e te fortalece. Ela te esconde e ela te dá graça para você caminhar na caminhada cristã. Nós estamos estudando aqui Marcos capítulo 1, versículo 35, um versículo muito especial na vida de Jesus. É revelador mesmo e traz muitos ensinamentos. O nosso tema é a vida devocional de Jesus Cristo. Versículo 35 diz: e levantando-se de manhã muito cedo, estando ainda escuro, saiu e foi para um lugar deserto e ali orava. Nós vivemos hoje, certamente, dias ruins, dias maus. Nós vivemos hoje um tempo que se aproxima da vinda de Cristo, o anticristo se estabelecendo e sinais e mais sinais que predizem a vinda de Cristo. Um desses sinais é o esfriamento do amor. Nós vemos um tempo onde a igreja corre grandes riscos de apostasia, de mornidão, de frieza espiritual, aonde nós vivemos um tempo da modernidade ou da pós-modernidade, tempo da tecnologia, um tempo da informação, um tempo onde as pessoas estão cada vez mais conectadas, mas ao mesmo tempo distantes umas das outras, porque todo esse excesso de informação tem gerado pessoas muito vazias, pessoas que leem muito, mas têm muito pouco conhecimento, porque são muito rasas nas suas observações, nas suas buscas por conhecimento, e nós vivemos uma geração muito fragilizada, principalmente no contexto da igreja, pelo fato de nós vivermos nesse meio social hoje que despreza mesmo a Deus. E a pergunta que nós temos é: como eu posso resolver esses problemas? A pergunta é: como eu posso me aquecer espiritualmente? Ou até mesmo, como eu posso resolver o problema que eu estou vendo no meu casamento? Como eu posso resolver o problema que eu estou vendo na minha finança? Como eu posso resolver o problema que eu estou vendo na minha saúde? Como eu posso resolver o problema que eu estou vivendo? Querido, como é que em todas as áreas, o segredo é esse que está aqui no verso 35, é vida devocional com Deus. Porque se eu tenho comunhão com Deus em oração, se eu gasto tempo a sós com Deus, eu vou ter clareza de Deus, eu vou ter solução de Deus, eu vou ter a autoridade de Deus para lidar com essas situações. E quando eu digo resolver o problema, não é que eu vou mudar aquela situação, não. Tem situações que não vão mudar, mas eu vou ter graça de Deus para ter paciência para passar por ela. Eu vou glorificar a Deus naquela situação, mas como é que eu vou? Então, oração devocional, ele resolve problemas de todas as áreas da sua vida. Não se trata só de vida espiritual, não se trata só de você ter relacionamento com Deus a sós. É porque ali é a fonte, é porque ali é onde vai raiar a luz, a autoridade, ali é onde a fogueira vai ser acesa, ali é onde o altar vai ser consertado, ali é onde vai ter de novo lenha para queimar no altar, ali é onde vai ter sacrifício para queimar no altar, e eu vou viver o dia em oração, em adoração, em espírito. Por quê? Porque lá no começo do dia, em secreto, eu marquei território no mundo espiritual, eu me fortaleci, eu ganhei autoridade, eu ganhei identidade, eu ganhei maturidade, eu ganhei crescimento, eu me relacionei, eu encontrei com o Senhor. Ninguém que se encontra com Deus, que gasta tempo com Deus, sai dali da mesma maneira, querido. Quando você sai dali, você sai como Moisés, com a tua face resplandecendo diante de Deus, para lidar com as situações da vida. Eu quero, o ponto que eu estou batendo aqui é que a vida espiritual precisa de manutenção, precisa de atenção, precisa de observação, precisa de que nós sejamos vigilantes como sentinelas, olhando para o estado do nosso coração, da nossa mente, da nossa alma, da nossa consciência, observando a nossa comunhão com o Senhor, estando de joelhos dobrados com Deus, buscando a sua face e gastando tempo com o Senhor, de forma que nós possamos mudar este quadro desta epidemia espiritual que nos assola, da frieza e da mornidão, para que nós possamos nos aquecermos em Cristo. É necessário gastar tempo devocional diário com Deus. Deus abençoe você e toda a sua família. Eu sou o irmão Diogo Vieira e esse é o momento da palavra.
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1: Muito bem, de volta por aqui, 8:13, 8:13. Ouvimos aí Banda Catedral, Chame a Deus, linda canção que você curte aqui, né? Pra quem é dos anos 90, vai lembrar bem desse louvor, né, gente? É um flashback. 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
2: É bom demais, Júnior.
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3: Bom dia!
1: Muito bom dia para você que se liga por aqui.
4: Brasil!
1: Ótima manhã pro meu amigo Claudio Onô, pra Lu, pro Douglas, pros meninos da Lages Tocantins. 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Hoje, Thiago Mangela.
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1: 8:21, canção e louvor, eu cuido de ti. Na sequência, vem o intervalo comercial, mas já volto, sai daí não, tá na paz, tá bom demais.
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3: São 8:34, 8:34, aqui na sua Paz FM, Chicão com você. Quem está aqui me ajudando a comandar a programação nesta linda e agradável manhã de segunda-feira é ele, Wilton Andrade, mais ligeiro do que um gato morto, homem tá agoniado. E você, como é que tá? Como é que tem passado? Tudo tranquilo, tudo bem? Papai do céu tem guardado a vida, a família, o trabalho? Conte pra mim, eu sou curioso, né? O WhatsApp tá liberado justamente pra você interagir comigo. 639-8420-6868. Enquanto você vai se preparando pra mandar aquele alôzinho pra nós, Eli Soares chega e canta bonito aqui na Paz.
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1: De volta por aqui, irmão Chicão na área com você. Quero aproveitar e mandar um forte abraço para minha queridíssima amiga Maria José, que está na sintonia. A Leonete de Castro também está nos ouvindo. Forte abraço pro Arnaldo Sampaio lá na Chácara Pais e Filhos, ele, a Márcia, os meninos. 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Quero aproveitar e mandar um forte abraço, desejar uma super semana para o meu nobre amigo Wilson, lá da Macpão.
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1: Mais canções no seu rádio. Aline Barros, autor da vida. Daqui a pouquinho eu volto.
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1: Muito bem, 8:52, 8:52 aqui na sua Paz. 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
1: Vou correr pro intervalo comercial, mas é lá e cá. Sai daí não, que eu já volto.
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6: Em Palmas, 9:01.
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9: É bom demais, Júnior.
6: Não é, gordinho? É sensacional. Segunda-feira.
10: Onde é que é isso daí, né?
6: É aqui na capital mais jovem, abençoada e queridinha do país. Palmas, Tocantins, capital mais jovem, né? Meus amigos, 9:02, ficam na área com você, papai do céu aí nos permitindo até as 10. Quero te fazer companhia. Junto comigo aqui, o Wilton Andrade.
11: Brasil!
6: Ligeiro que só um gato morto.
12: Mas tá bom, tá refrescando.
6: Casou, descasou igual coceira de macaco. Ligeirinho. Deixa eu falar pra você agora. Ligeirinho, igual Pedrinho da Farinha. Ligeirinho, agoniadinho. Foi igual aqueles comercial de, né? Aquelas frases no final dos medicamentos. Esse medicamento é contra indicado para o
12: dengue.
6: Olha só, utilidade pública aqui na Rádio Paz FM. Nós temos aqui uma utilidade pública, eu vou compartilhar com nossos ouvintes. Meus caros amigos, minhas amigas, vocês que são, olha, a Caixa Econômica Federal traz um informativo legal, né? Caixa Econômica informa aos caros amigos e amigas que nasceram nos anos de 1996, 1997, 1998, 1999, 2002 e 2001. Sinto informar que se você nasceu em um desses anos aí, tá na hora de mudar na casa dos pais já, tá? Tá na hora de ir embora, viu, Forgado? Pensando o quê, né? Não é, Gordinho? É só aí. Tem um amigo meu que disse que não vê a hora de fazer 45 anos, que é pra sair da casa do pai dele, que não aguenta mais, né? Eu acho que quem não tá aguentando mais. Gordinho, já observou que nós temos uma geração estranha, né? A geração atual agora é diferenciada, né? Olha só.
13: Tá estranho.
6: Essa geração de hoje é capaz de colocar os filhos na creche, os pais no asilo, né? E sair pra passear na praça com o pet.
14: Não sai de problema, rapaz.
6: Eu tô mentindo. Não tô, mas não pode falar também, né? A gente tem que evitar esses comentários, porque o mundo tá... Ô, Wilton, você observou que o mundo tá tão chato que se você disser em voz alta que é intolerante à lactose, é capaz da vaca te processar ainda? Tá difícil, não tá, gente? Deixa eu te dar um conselho, você que está me ouvindo, olha, quando for falar mal de mim, aproveite e fale de todas as coisas boas que eu já fiz pra você, tá? Quando você precisou. Pronto.
4: Né? Eu gostei, fiquei até emocionado.
6: Você já observou, Wilton? Não sei se é assim. Quando a gente vai cobrar o dinheiro que a gente emprestou, parece a gente que tá devendo, tanto que a gente fica sem jeito, né?
4: Ai, coitado. Eu gostei.
6: Olha só, conselho meu pra vocês que estão ligadinhos comigo nessa manhã, olha, fale da volta de Jesus, né? Vamos falar dia e noite que Jesus está voltando, viu, gente? Essa é a mensagem que deve estar em foco nesse momento. Se você falar, né, e as pessoas escolherem ignorar, a culpa é deles, né? Agora, se você não avisar, a culpa é sua, viu? Mesmo que dá em Chico, dá em Francisco também.
10: Glória a Deus.
6: Vocês já observaram que os meus amigos, né, nada contra, eu acho até legal, meus amigos veganos, né? Você é vegano ou vegetariano, Wilton? Olha só, os veganos, né, não comem carne, isso tranquilo, né, a gente acha até interessante. Mas eles usam sapatos de couro, né? Eu nunca vi um vegano usando sapato de repolho de alface.
14: Rapaz, tu sai de problema.
6: Ai, ai. Conselho do dia pra você. Não insista naquilo que Deus já te livrou, viu? Serve pra você também, Wilton. Falar mal da sogra é fácil, difícil é agradecer os convites pra almoçar lá todo domingo, né, seu Judas? Vou mudar aqui assim. Quando você se sentir sozinho, olha, lembre-se da louça que sempre está na pia esperando você pra lavar. Vamos agora chamar quem? 9:07. Ah, deixa eu só dar um recado pra galera que está me ouvindo agora. 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
6: Amém! Pra cima, Brasil! Reflexão linda que a gente ouve. Olha, essa canção realmente fala muito sobre o momento atual. Aumente o volume do som e daqui a pouco eu volto.

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1: 9:12, 9:12. Agora eu vou chamar aquela sequência de moda sertaneja do jeito que vocês gostam. Só as melhores aqui na Paz. Sequência de modão a partir de agora. Aonde sim, Santiago, barulho não sobe a rampa pra abrir a sequência. Daqui a pouquinho eu volto, sai daí não.

0: 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Amém?
1: 9:20, chega Zé Marque Adriano, vai pro Lucas Holanda, vai pra minha amiga Denise Souza lá da Piabanha e pro José das Virgens lá em Taquara do Sul. Essa moda é boa demais.

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14: Estamos ao vivo também para 91,3, região norte do estadão do Tocantins, região de Araguaína. É, uma turma legal chegando por aqui. Meu amigo Zezinho das Virgens, né? Passou por aqui. A minha amiga Denise, lá do Piabanha, na ligadinha com a gente também nesta manhã. Lucas da Holanda, Luquinhas passando aqui. Bom dia, meu amigo Chicão, paz do Senhor. Ontem foi seu aniversário, meu amigo, mas te desejo tudo de bom pra você, muitos anos de vida, muita paz, tamo junto. Que bom, meu amigo, deixando as felicitações aqui, foi ontem, né, Luquinhas, o aniversário nosso. Que Deus te abençoe, Lucas Holanda, que Deus te guarde, meu amigo. Pedrinho da Farinha também por aqui nas

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1: Parabéns, parabéns pra mim então, né? Pedrinho da Farinha, meu amigo Pedrinho.
2: Ele não vai não.
1: Coração apertado pra você, meu velho. Tá lá, agarradinho, né? Pedrinho, ligeiro que só. E quem passou por aqui também, deixa eu dar uma olhada, foi meu amigo Diácono Raimundo, lá de Morrinhos, tá, Estadão de Goiás. Morrinhos, né? Aquele abraço pra toda a galera que está nos ouvindo em todo o Estadão de Goiás. Super bom dia pra todos vocês. Deixa eu trazer mais um recadinho pra vocês que se ligam por aqui. E já estamos aqui pra chamar as lindezas do titio, né? As crianças mais lindas do Brasil. 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

0: Tá chovendo aí, aqui tá chovendo.
1: Aqui eu acho que não, viu, tio? Aqui, muito pelo contrário. Eu penso que o calorzinho lá fora, aqui dentro do estúdio, tá sensacional, né? Meu Deus do céu. Cadê a mãe dessa menininha? A tia do machixe aí. Oh, Jesus. Lembrei do meu amigo. Lembrei do meu amigo Orlando Cordeiro, lá na Geórgia, né? Lá nos Estados Unidos. Forte abraço pro Orlandão, que está lá sempre na sintonia, ouvindo a gente pelo aplicativo, pela rádio web, lá nos Estados Unidos da América. Um forte abraço.
2: Brasil!
1: Pra ele também, que sempre que anda naquela S10, né? É o. Sempre nos leva lá no som do carro, né? Som do carro ligado na Starlink, é o Elon Musk, né? S10, hein? O Elon Musk, o nosso queridíssimo amigo Donald Trump também. Ai, sempre que tá na Casa Branca de Ferga, ele sintoniza pra ouvir o Chicão todas as manhãs, né? 9:38, 9:38, e agora eu vou chamar as crianças mais lindas e abençoadas do meu Brasil. Cadê vocês, criançada? Estão todo mundo por aí? Os príncipes e as princesas do Titio Chicão. A partir de agora, Momento Kids.

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1: Muito bem, 9:51, 9:51, chegamos ao final de mais uma edição do programa.
2: Não acredito.
1: Temos que ir nessa, uma excelente segunda-feira, uma semana abençoada para você, para toda a sua família, que Papai do Céu abençoe a sua vida, seus negócios, que tudo que você vier a pôr a mão, Papai do Céu multiplique bênçãos, tá bom? Amanhã, depois do jornal, eu volto para alegrar seu dia, sua mãe.
3: Vou deixar o cachorro aí só na saudade.
1: Só na sarda.
2: Não vai, não.
1: Tem que ir, dona Marilzinha, tem que ir. Pastor Paulo Rodrigues já está aquecendo a voz para comandar o Manhã na Paz. Programaço que vai te fazer companhia a partir de agora. Um beijo no coração e até amanhã, Brasil!
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1: Opa, já tô aqui, ó. Bom dia, uma ótima segunda-feira para você que tá sintonizado aqui na melhor na Rádio Paz FM, a Rádio da Família. Semana abençoada para você. Essa aqui é a última semana, hein? A última semana do mês de setembro. Quinta-feira já será dia primeiro. Quinta-feira, primeiro de outubro, é a última semana, hein, gente? Última semana, inclusive, semana decisiva aí, né? Estamos em campanha eleitoral aí no Brasil. Então aproveita aí a última semana para você pensar bem, né, sobre o seu voto. Ótimo dia para você, meu amigo, minha amiga, para você que tá ligado aqui com a gente. Obrigado pelo carinho da sua audiência. Começa agora mais um Manhã na Paz.
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1: É, mais um programão por aqui, ó. Mais um Manhã na Paz, mais um campeão de audiência aqui na melhor, na 89,9, aqui para você que tá em Palmas e toda a região. Alô, você que tá em Araguaína, 91,3 para Araguaína e toda a região. Alô, Tocantins, alô, cidades. Alô, você aqui na capital mais jovem, mais quente do Brasil, mas tá calor, meu Deus, mas tá quente. Como tá calor esses dias? Um ótimo dia para você que tá aqui na capital mais quente do Brasil, para você que tá sintonizado pelo rádio, para você que tá nos ouvindo através da internet, uma ótima manhã. Quero também mandar um alô para você que me ouve de todos os lugares do Brasil. Alô, Brasil!
3: Brasil!
1: Bora lá, 10:10, agora o programa começa agora, esse é o Manhã na Paz, programão que vai ao ar de segunda a sexta-feira, sempre a partir das 10 da manhã, comigo, pastor Paulo, te fazendo companhia a partir de agora. Vamos juntos até o horário do almoço, eu aqui, você aí, é eu de cá e você de lá, e essa manhã é incrível. Ótimo dia para você, o nosso WhatsApp tá liberado para você mandar sua mensagem, manda alô, manda mensagem, manda abraço, coloca lá o seu pedido de oração, daqui a pouquinho, já, nós vamos orar a partir das 11:40 da manhã, a oração você não pode perder daqui a pouco. Bora lá, segundona, começou aqui, ó, semana abençoada pra tua vida, semana de vitória, semana de alegria. Chega pra cantar pra gente, Jonas Vilar, Vitória no Deserto, daqui a pouco eu volto, não sai daí, até já.

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Opa, tá aí, ó, 10:40, um ótimo dia pra você, André e Felipe. Tá aí, ó, Marcos Salles, estamos de pé. Dia abençoado pra você que tá aqui conectado com a gente, obrigado pelo carinho da sua audiência. Valeu, valeu você que tá aí ouvindo a Paz FM nessa manhã lindona de segunda-feira. Eu já estou por aqui, pastor Paulo, te fazendo companhia. Pra você que ligou o rádio agora, obrigado, tá, gente? Valeu. Ótimo dia pra você, sejam todos muito bem-vindos a essa programação abençoadora, curadora, que é a programação da Paz FM. 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Muito bem, ótimo dia para você que tá aqui você que tá aqui na capital, para você que tá no Estadão do Tocantins, o meu alô para você na região norte do estado, você que me ouve através da frequência 91,3 FM, obrigado, gente, valeu. Bom dia para você, tá? Papai do céu te abençoe. Quero mandar um abraço lá pro Lucas Holanda, ele que já passou aqui. Bom dia na paz do Senhor. Pastor Paulo, manda aí parabéns. E o alô aí pro nosso amigo Juniel. Pronto, tá aí o abraço e o alô pro Juniel, que tá completando mais um aninho de vida hoje. Obrigado pelo alô, meu amigo Lucas. Pediu para tocar uma canção bacana para ele aí, nessa data tão especial. E o Lucas tá lá conectado com a gente, ouvindo a rádio, né? Valeu, Lucas Holanda, obrigado. Quem mais passou aqui foi a Cleonita lá do Aureni, obrigado, Cleonita, tá ouvindo a Rádio Paz FM, um ótimo dia. A minha amiga Maria de Lourdes lá do Santa Bárbara, também já passou aqui, já registrou a sua presença, obrigado pelo carinho, Maria de Lourdes, uma ótima segunda-feira, uma ótima semana. Gente, o programa continua, começamos, vamos juntos até o horário do almoço, nessa manhã lindona, WhatsApp livre para você mandar sua mensagem, pode mandar o seu abraço, alô para quem você quiser. Pode ficar à vontade para fazer o seu pedido de oração. Daqui a pouquinho, a partir das 11:40 da manhã, a oração do meio-dia, você não pode perder aqui, ó. Eu de cá, você daí, unindo a nossa fé em um momento maravilhoso, profético. Não perca daqui a pouco. Vamos ouvir mais uma? Chega para cantar pra gente, Ana Clara. Jesus vem me buscar. 10:45, não sai daí, até já.

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1: 94% das brasileiras se sentem inseguras diante da violência. O medo muda hábitos, deslocamentos e até decisões sobre trabalho e estudo. Segundo pesquisa dos institutos Patrícia Galvão e Locomotiva, com apoio da Uber, 62% das mulheres já mudaram hábitos de lazer, 56% escolheram algum meio de transporte em vez de caminhar e 45% deixaram de aproveitar oportunidades de trabalho ou estudo por medo da violência. Vera Vieira, diretora executiva do Instituto, analisa esses impactos.
2: O que a pesquisa mostra é que o medo da violência, ela não fica só na cabeça das mulheres, né? Ele se transforma em ação, em mudança de comportamento mesmo. É quase um roteiro invisível que elas seguem todo dia. Elas têm que pensar duas vezes antes de sair, calcular o trajeto mais seguro, decidir se vale a pena ir a pé ou se é melhor pegar um transporte, um carro de aplicativo, avisar alguém para onde está indo.
1: Entre as principais medidas apontadas pelas mulheres estão a ampliação dos canais de denúncia e melhorias na infraestrutura das cidades, como transporte público e iluminação. Na avaliação das entrevistadas, políticas específicas de proteção também são importantes para aumentar a segurança das mulheres.
2: E aqui vale destacar um recorte que a própria pesquisa traz. O medo da violência não atinge todas as mulheres do mesmo jeito. Mulheres negras e mulheres LGBTQIAPN+, aparecem em quase todos os tipos de violência perguntados, com níveis de medo ainda mais altos do que a média das mulheres em geral. Então isso mostra como essas mulheres vivem uma camada extra de insegurança, né? Que é então ligada ao racismo e à LGBTfobia.
1: Para 78% das brasileiras, propostas de combate à violência e ao assédio contra mulheres nas ruas e no transporte público vão influenciar a decisão de voto nas próximas eleições. Agência Rádio Web, produção e reportagem, João Vitor dos Santos.
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11:10, horário de Brasília. Bom dia, bom dia. Ótima manhã pra você que tá ligado aqui com a gente. Obrigado pelo carinho da sua audiência. Ótima manhã, ótima segunda-feira. Pra você que ligou o rádio agora, bem-vindo, bem-vinda. Sejam todos muito bem-vindos. Eu sou o pastor Paulo, comunicador aqui, ó, locutor aqui da Paz FM, realizando aqui esse programão aqui que a gente faz com tanta alegria. Ótimo dia pra você. Ótima manhã pra você. Eu quero falar pra você, atenção, ó. 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Muito bem, 11:12 agora. Bom dia, quero mandar abraço pra você que tá sintonizado, a Maria Luzia lá do Santa Bárbara. Bom dia, Maria Luzia. A Maria José passou aqui pra pedir oração, daqui a pouquinho a gente tá orando, daqui a pouquinho, já, tá? A Cleonice passou aqui também, obrigado Cleonice, valeu. Ela que mandou mensagem, bom dia homem de Deus, a paz do Senhor. Pastor Paulo, manda um abraço aí pra nós aqui, o meu amor Mateus e pra irmã Sara, lá na Chapada de Areia, e pra irmã Eva e o irmão Raimundo. Então tá aí o alô pro maridão dela, pro amorzão dela lá, o Mateus, né? O amor da Cleonice, pra irmã Sara, pra irmã Eva e pro irmão Raimundo. Obrigado, querida Cleonice, obrigado, valeu pelo carinho da sua audiência. Ótimo dia pra você, uma ótima semana. Maria de Jesus, bom dia, ela passou aqui, eu moro em Novo Acordo, peço oração aí pros meus filhos, eu vou orar daqui a pouquinho, já a gente ora juntos. Obrigado, querida, abraço pra todo mundo em Novo Acordo. Bora lá, tem mais participações aqui. A Jacirene, minha amiga Jacirene, passou aqui. Ela lá da Aço 41, a paz do Senhor, pastor Paulo, aqui ligadinha no programa Manhã na Paz. É semana abençoada para você. Obrigado, querida. Muito bom dia. Abraço para ela, para Janete, né? Estão sempre sintonizadas aqui na Paz. Quero mandar um alô para minha querida amiga Elisete lá de Brejinho de Nazaré. Obrigado, querida. Quem mais passou aqui? É o Jadson, a paz do Senhor. É, deixa eu ver aqui, ó. Minha mãe, dona Dilza, está sentada ouvindo, mandou até a foto aqui, né? Ouvindo a rádio. Oi, irmã Dilza, ótimo dia, querida. Obrigado pelo carinho, tá bom? Uma ótima manhã, ótima segunda-feira. O meu alô também vai pra irmã Dilva. A irmã Dilva, lá da Arno, né? Mora na Arno 31. Tá sintonizada aqui na Paz, é minha ovelha querida e tá sempre ouvindo. Ela mandou mensagem: a paz do Senhor, meu pastor, eu estou sintonizado, ofereço o próximo louvor pro meu esposo e para todos os ouvintes e pro Senhor e para toda a sua família. Obrigado, valeu, querida irmã Dilva. Quero mandar uma alusão pro irmão Adão, que é o maridão, né? Irmão Adão, bom dia, querido, ótimo dia para você, uma ótima semana, um abraço especial para toda a família aí. Bora lá, bora seguir, tem mais canção? Tem, você pode participar, você que não participou ainda pode mandar o seu alô, pode mandar o seu abraço, né? Fica à vontade para participar. Eu quero aproveitar e mandar um abraço especial. Quero mandar um alô especial para essa galera lá da região norte do Estadão, né? O pessoal que tá em Araguaína, me ouvindo através da frequência 91,3. Alô, você em Araguaína, tá sintonizado aqui na Paz FM. Alô, Nova Olinda, Vanderlândia, Filadélfia. Quero mandar um abração especial também para Babassulândia. Um alô especial para Santa Fé do Araguaia, lá para Xambioar. Alô, Aragominas. Alô especial também para Carmolândia, Araguanã, Bandeirantes do Tocantins, Muricilândia, para Darcinópolis e também para a cidade de Piraquê. Todas essas cidades contempladas e alcançadas pelo sinal Rádio Paz, né? Através das ondas do rádio, a gente também chega lá na região norte do Estadão. Ei, coisa boa! Abraço especial para você que tá no caminhão, meu amigo caminhoneiro, garrado aí, ó, no volante do caminhão, na gabina do caminhão, né?
levando e trazendo norte a sul, sul a norte, aí na rodovia 153, rodovia federal. Quantos caminhoneiros passam por aí todos os dias ouvindo a Paz? Agora ouve aqui na região central do estado e também ouvem lá na região norte, através da frequência lá no norte, 91,3 FM. Já já em Gurupi, tá bom? Daqui a pouco, já já, não vai demorar não, a gente também vai chegar em Gurupi, você vai andar na rodovia 153 aí, ó, ouvindo a Rádio Paz FM em grande parte do percurso aqui dentro do estado do Tocantins. Olha que coisa boa, maravilha, hein? Bora lá, gente, 11:16 agora pra você não perder a hora. Quero mandar abraço para você, meu amigo empresário aqui na capital, para você que tá com a sua loja aí, ó, aberta, atendendo o seu cliente e ouvindo a nossa programação. Bom dia, meu amigo Maroédio, lá em Taquaralto, que tá sempre ouvindo a rádio. Obrigado, valeu, Maroédio. Um ótimo dia para você, obrigado pelo carinho, tá? Bora seguir? Tem, a, quem vai cantar pra gente agora é a Maria Marçal. Tem como, não tem como, é o nome da canção. Não tem como dar errado. Daqui a pouco eu volto, até já.

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Opa, 11:40, você tá ouvindo Samuel Messias, Selvar Gerê, ouviu também Kelly Bianca, Banda Sonho Louvor, Movimento. Ótimo dia pra você, gente, ótima manhã, uma ótima segundona, pra você que tá ligado aqui na Melhor, na Paz FM, a Rádio da Família. 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Ótimo dia para você. Quer mandar abraço? Quer mandar alô? Aqui para minha amiga Elismar, de Porto Nacional. Ela que passou por aqui. Obrigado, querida, paz do Senhor. Pastor Paulo, um ótimo dia. Excelente semana abençoada para você, para toda a sua família. Obrigado. E os ouvintes da paz. Tô aqui cuidando das coisas para as meninas e para o colégio, mas ouvindo você e a abençoada programação e esperando a oração do meio-dia. Como sempre, todos os dias eu gravo a oração para mandar para as irmãs. Deus abençoe sempre você e todos aí. Obrigado, valeu, Elismar. Bom dia, querida. Uma ótima segunda-feira. 11:42 aqui na Melhor, na Paz FM, a Rádio da Família. Vamos nos organizar aqui para a gente orar. Em razão do horário eleitoral obrigatório, a nossa oração está acontecendo um pouquinho mais cedo. Eliane Fernandes, adorador, e na sequência nós já estaremos orando. Até já.

0: Opa, tá aí, ó, Eliane Fernandes, adorador. Que canção linda, hein? Que canção linda. Ótimo dia pra você que tá ligado aqui na Paz FM, obrigado pelo carinho. Você que tá na sua casa, tá no trabalho, tá no carro, me dando carona no seu carro, bom dia. Agora são 11:47. Ótimo dia pra você, obrigado pelo carinho da sua audiência sempre. Hoje é dia 28 de setembro. Quero convidar você para nós orarmos juntos agora. Vamos clamar juntos? Vamos orar juntos? Momento da oração, momento do clamor, aqui na rádio. Fazemos isso aqui todos os dias, de segunda a sexta-feira. Eu quero convidar você mais uma vez para que nós possamos realizar esse momento, um momento de fé, um momento que nós levamos muito a sério, com muito temor a Deus, reverência a Deus, esse momento, porque é um momento de fato que é um divisor de águas para as nossas vidas, pelo menos para a minha vida, e eu sei que para a vida de muitas pessoas tem sido divisor de águas. Bênçãos, alívio da parte do céu, curas e maravilhas, milagres, sobrenatural. Então, aonde você estiver agora, meu amigo, minha amiga, ouvintes da Paz, eu quero orar com você, você que acabou de chegar. Esse é o Manhã na Paz, é um programa da Rádio Paz. E finalzinho do programa, eu, pastor Paulo, nós fazemos essa oração, um momento de reflexão. Eu pergunto a você, como está você hoje? Como está a sua vida hoje? Como que você amanheceu hoje? Como que está o teu coração? Como que está a tua alma hoje? Como que está o nível da tua alegria hoje? Pastor, tá baixinho? Tô pouco alegre. Talvez alguém esteja, pastor, hoje eu tô muito alegre. Pastor, hoje eu não tô legal, hoje eu não tô bem. A semana não começou bem, a semana anterior não terminou bem. Na verdade, as últimas semanas, os últimos meses têm sido só barra pesada. Tenho enfrentado problemas. Talvez tenha alguém que está vivendo desta forma. Eu estou falando isso porque talvez alguém, se pudesse, falaria isso. Eu quero orar em favor da sua vida. Eu quero orar em favor da tua casa, em favor da tua família, em favor da tua alma, em favor de você. Em favor de você. Quero dizer a você que, independente do que você está passando agora, eu tenho uma palavra: você tem valor. Você tem valor. E quando você descobre o teu valor, fica mais fácil você lidar com várias situações da vida. Você tem valor. Você tem uma identidade em Cristo. Você tem duas identidades para você que serve a Deus. Você tem aquela identidade aqui, a identidade, o RG aqui, como cidadão, né? Você que mora aqui no Brasil, ou você que mora em uma outra nação, aonde a gente mora? Nós temos um documento, né? Começamos com a certidão de nascimento, depois a gente tem a identidade, né? Depois quem casa passa a ter a certidão de casamento, mas ou seja, é um documento que certifica que você existe, que você tem um nome, que você tem um cônjuge, que você tem um pai, que você tem uma mãe, enfim, é um documento que oficializa a sua existência, é a sua identidade. Existe essa identidade, mas existe aquela identidade celestial. Aleluia. Existe aquela identidade celestial. O seu nome está escrito em um livro, né? O seu nome está escrito lá em um livro, né? Nas mansões ou na mansão celestial, na morada eterna. Então você tem uma identidade em Cristo, e essa sua identidade, ela está assinada por Cristo. Oh, glória! Essa sua identidade, ela está assinada por Cristo com tintas de sangue. Por que tinta de sangue está essa assinatura? Porque foi o sangue de Cristo que pagou o preço que você não podia pagar, lhe dando a oportunidade de você ter essa identidade. Então, quem conquistou essa sua nova identidade foi o Senhor. Quem pagou o preço para que você pudesse ter essa nova identidade eterna foi o Senhor. Então essa identidade é assinada por Ele. Essa identidade é assinada por Ele com tinta de sangue, sangue do Cordeiro, o sangue que pagou o preço, o sangue que te redimiu do teu pecado, que nos redimiu dos nossos pecados, o sangue que nos lavou, o sangue que nos deu a oportunidade e o privilégio de vivermos uma nova vida, o sangue que nos fez viver uma nova história, o sangue que nos deu nova perspectiva de vida, o sangue que abriu o caminho de acesso ao Pai, o sangue que rasgou o véu. E agora eu tenho acesso direto a Deus. Quem fez isso? O Senhor. Então você tem uma identidade em Cristo. Você tem valor. Eu estou falando para você que está me ouvindo aí, que talvez está machucada demais em razão dos problemas da vida. E às vezes você até pensa que você não tem nenhum valor. E talvez você pense que você não tem nenhuma importância. Mas hoje eu estou aqui para falar para você, e não falo isso de mim mesmo, mas eu falo isso tendo como fundamento a palavra de Deus. Você tem valor. Você tem valor, você faz parte do povo que foi escolhido, do povo que foi comprado pelo sangue de Cristo. Você faz parte do povo eleito do Senhor, do povo conquistado pelo Senhor. Você faz parte da nação santa de Deus, do povo escolhido de Deus. Aqueles que escolhem servir a Deus, aqueles que escolhem entregar as suas vidas a Deus, agora fazem parte dessa família de Deus. Filhos é o que nós somos. Filhos é o que nós somos. E o nosso Pai é o Pai eterno. O nosso Deus é o Pai que cuida de nós. O nosso Pai é um Pai que alcança todas as áreas da nossa vida e preenche tudo. Eu quero orar com você. Eterno Deus e soberano Pai, nós estamos na presença do Senhor mais uma vez. Eu oro com todo temor e tremor, Pai. Todo temor e tremor. Há muitas vidas nesse momento que estão orando comigo. Há muitas pessoas que nesse momento, elas estão intercedendo. Elas estão clamando. Cada uma tem a sua particularidade. Cada vida tem a sua individualidade. Cada vida está vivendo o seu momento, o seu processo, o seu deserto, o seu vale. Cada pessoa. Eu não as conheço, tampouco os seus problemas. Eu não sei. Eu não tenho conhecimento. Mas o Senhor sabe. O Senhor conhece todas essas pessoas e sabe tudo o que elas têm passado. O Senhor conhece todas elas e conhece todas as adversidades e percalços que essas pessoas têm vivido. Eu oro ao Senhor nesse momento. Eu clamo a Deus agora. Por meio desta oração, meu Pai, eu estou clamando ao Senhor, Papai. Toca na alma dessa pessoa agora. Toca na vida dessa pessoa agora. Eu sei que por meio desta oração, isso pode acontecer. Essa mulher que está orando comigo agora na sua casa, essa família que está orando comigo agora, esse casal, esse marido, esse homem, esse jovem, essa pessoa, meu Pai, que está me ouvindo no carro agora, no rádio do carro, talvez está viajando, talvez está aqui na cidade. Essa pessoa que está na tua casa agora, eu não conheço, mas o Senhor sabe. E eu uno a minha fé com a fé dessa pessoa agora, Pai. Senhor, eu uno a minha fé com a fé dessa pessoa e eu apresento a causa que essa pessoa está vivendo, eu apresento a Ti. Vai curando, Senhor. Se o milagre que essa pessoa precisa é a cura de uma enfermidade, cura essa pessoa agora. Se o milagre que ela precisa é que o seu casamento seja restaurado, restaure agora. Se o milagre que essa pessoa precisa é no campo financeiro, talvez na criação dos filhos, nos relacionamentos, se o milagre que ela precisa talvez é na sua empresa, é na alma. Eu estou orando em favor da vida dessa pessoa agora. Senhor, eu me coloco como intercessor, eu apresento cada pessoa que ora comigo agora. Vai de encontro à necessidade dela agora. Senhor, eu estou ministrando o milagre de Deus na vida dessa pessoa agora. E se você crê, você pode tomar posse, porque através desta oração, eu sei que o céu se movimenta e tem milagres, e tem provisão, e tem providência da parte de Deus alcançando a tua vida, alcançando a tua casa e alcançando a tua família. Eu sei que Deus está nos ouvindo e grandes coisas Ele fará. Recebe a tua bênção, recebe o teu milagre. Eu, como ministro do Evangelho, eu quero ministrar o milagre, a provisão, a libertação sobre a tua vida, que você seja restaurado, a tua casa restaurada, em nome do Senhor Jesus. Um forte abraço a você, uma ótima tarde de segunda-feira. O nosso novo encontro é amanhã, a partir das 10 horas. Eu te aguardo. Até lá.
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15: Os preços do café começaram a semana em alta no mercado paulista. O café arábica registra valorização de 1,42%. A saca de 70 quilos é negociada a R$ 1.538,29 em São Paulo. O café robusta também subiu. A alta foi de 1,18%, com a saca comercializada a R$ 952,72. No mercado de açúcar, o cristal recuou 0,42% em São Paulo. A saca de 50 quilos está cotada a R$ 127,72. Em Santos, o açúcar caiu 0,25%, com a saca de 70 quilos negociada a R$ 126,22, na média de preço sem impostos. Já o milho teve baixa de 0,23%. A saca de 70 quilos é vendida a R$ 79,75. Os dados são do CPEA Esalq. Reportagem, Sofia Muniz.
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23: Meio-dia e meia. 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
24: Queridos irmãos e amigos, nós estamos mais uma vez retornando ao estudo da palavra de Deus.
25: Tudo o que acontecia, ele via uma coisa boa naquele fato. Acontecia qualquer um desastre aí, mas ele tinha uma coisa boa para falar daquele desastre. Aconteceu outra coisa, ele achava uma coisa boa e tal. Um dia, os irmãos, para pegar aquele irmão, pegaram um cachorro morto, já tinha uns 3 dias, e o bicho estava para explodir. Não tem algum momento que ele está assim para estourar? Pegou ele e colocou lá na porta da casa dele, e ficou lá espreitando cedo, esperando o irmão sair. Quando o irmão saiu de casa, os irmãos chegaram: "Moço de Deus, que

graças a Deus. Essas pessoas que vivem nesse estresse total, eles não conseguem parar para ver as grandezas de Deus. Não consegue parar, atentar para ver o nascer do sol. É mais difícil do que o pôr. Hoje, para ver o nascer do sol, você tem que levantar 6 horas, 6 e meia. É um negócio absurdo, né, irmão? Levantar 6 e meia, né? Então, ver o nascer do sol, não quer ver a coisa linda. Esses dias que eu fui para o Maranhão, 3 dias, eu tive de levantar as 2 dias às 3 horas e 1 dia às 4 horas da manhã, porque senão não dava para chegar no tempo. O programa que eu tinha feito não dava para ser cumprido. E como é bonito lá no Maranhão. Parece que o sol nasce pertinho da gente, irmão. Porque lá é Nordeste, o lugar onde mais, o lado que o Brasil mais entra, né? No nascente, no leste, é na Paraíba, né? Na verdade, acho que não é nem em João Pessoa, é em Bahia. É o ponto mais íngreme que lá. Mas no Maranhão a gente vê o sol nascendo e eu vinha sentado, o Carlinho vinha dirigindo, e eu olhava vendo o sol nascer, agradecendo. Aí o Carlinho ficou olhando, eu pegando o celular, tirando uma foto do sol nascendo. Aí o Carlinho disse: é bonito, né? Eu disse que foi meu pai que fez. Meu pai que fez esse trem bem aí, né? Meu pai que fez esse negócio. Então, às vezes, as pessoas, o estresse não deixa ele ver as grandezas de Deus. O nascer do sol, o pôr do sol, parar para ver a chuva. Tem trem melhor do que você ver uma chuva, irmão? Eu gosto de ver chuva. Esses dias aconteceu uma coisa comigo que eu acho que eu também estava meio ruim da cabeça. Aquele dia eu acho que eu estava ruim. Eu estava num determinado local, irmão, e começou uma trovoada. Aquele negócio todo assim. E eu sentei e eu fiquei olhando e disse: gente, que coisa mais bonita do mundo. Olha que coisa. Mas aquilo eu sei que eu não estava normal aquele dia, não. Porque eu tentava feio, eu cada coisa que acontecia eu dizia: glória a Deus, que coisa bonita, que coisa maravilhosa. Bom, não para ver as estrelas, né? Não tem tempo para nada de agradecer pelo dia, pela noite, pelo ar que nós respiramos. Aí a gente não tem tempo para agradecer, para dar graças a Deus pelo dia, pela noite, pelo ar que respiramos. Enfim, a nossa sede de ter tem sufocado o desejo de ser. E a gente está precisando mudar isto. O nosso ativismo tem levado-nos ao estresse dia após dia. Então, de vez em quando, é melhor você parar um pouquinho, né? Para um pouquinho, tá? Para pensar. E eu vou falar agora sobre a ansiedade, que para mim, hoje, ela é a doença mais perigosa da atualidade. A ansiedade é a doença mais perigosa. A estatística de hoje, tu diz que 50% das pessoas que passam pelos hospitais são vítimas de ansiedade. São vítimas de ansiedade. E as pessoas hoje, eles não estão parando para meditar. Só sabe quando o negócio está no estágio muito avançado. Essa doença, ela não deixa escapar ninguém, irmão Eric. Ninguém escapa dela. Ninguém. Adulto, criança, doutor, analfabeto, religioso, ateu. Enfim, não tem ninguém. Isto é um mal que está causando um transtorno.

0: transtorno geral em todas as pessoas. Bom, por que que uma criança é ansiosa? Dá uma explicação. O que que é que leva isso a acontecer, né? E eu me pus a pensar o que que é, na verdade, essa ansiedade. E nós colocamos para os irmãos aqui da seguinte forma: a ansiedade, ela é um pensamento errado a respeito das circunstâncias, das pessoas e das coisas. É um pensamento errado que eu formo. E nós temos um problema, isso aqui é na mente, não é? Isso é na mente. Essa ansiedade é na mente. E nós temos um adversário muito grande, sabe por quê? Porque a mente mente. A mente mente. Só Jesus para dar jeito nessa história. Então, essa falta de nós pensarmos de forma errada em relação a todas essas coisas é que vai fazer com que nós começamos a viver ansiosos. O texto que nós lemos diz: não andeis ansiosos por coisa ou por motivo algum. E eu estou dizendo aqui, às vezes é por circunstância, por pessoas ou por coisas. É isso que está escrito aí nesse verso 6, a parte A. Por coisa alguma, por motivo algum, nada pode deixar você apreensivo. Nada. Eu não sei o que é que está tentando fazer eu ficar apreensivo. Se eu disser para vocês os problemas que eu vivo diariamente, vocês têm todo o direito de dizer: pastor, não parece. Mas é a verdade. Se eu não pegar toda essa minha ansiedade e levar e depositar e crucificar lá na cruz com Cristo, eu não vou conseguir viver e sobreviver. E alguns estão tão ansiosos, né? Para onde eu vou, o que que eu vou fazer e tal. Deixa eu dizer para você, ansiedade é a falta de confiança na proteção e no cuidado de Deus. Eu começo a pensar e eu perco a confiança de que Deus vai cuidar de mim, de que Deus está no controle de todas as coisas, de que Deus sabe o porquê disso, o porquê daquilo, e das suas mãos nada vai sair. Tudo está nas mãos de Deus. Quando eu perco esta fé, eu começo a ficar ansioso. Quantas vezes Jesus chegou ao ponto e disse assim: olha, tem de fé em Deus. Se você tiver fé como grão de mostarda, olha, para Deus nada é impossível. Ele está trabalhando conosco para nós não andarmos ansiosos em situação nenhuma da vida. Mas o que causa essa ansiedade? Consequência. Mas agora, o que é que causa essa ansiedade? Eu anotei três coisas aqui para nós meditarmos sobre elas. A primeira é quando nós olhamos para os problemas ao invés de olhar para Deus. Vocês se lembram quando aquele menino chamado Geazi passou por aqueles problemas, que morava em Dotã e veio aqueles adversários que rodearam Samaria e tal? O menino levantou cedo e só viu ali o exército inimigo. Só o exército inimigo. Ele estava com tanto medo, porque era ele que levava os recados lá para o rei de Samaria, mas com tanto medo que ele passou a ver só os problemas. Aí quando o profeta levantou cedo e o menino: olha lá, o que é que o profeta Eliseu falou? Senhor, abre os olhos desse menino para que ele possa também ver. Quando ele deixou de olhar para os adversários, ele viu um exército de Deus em volta deles. Então, esta ansiedade é causada em nós, primeiro, porque nós olhamos para os problemas ao invés de olharmos para Deus. Esses crentes aqui de Filipos, eles tinham todo o direito de fazer isso, irmão. Todo o direito. O pastor presidente deles estava preso, humilhado, encarcerado. Não tinha solução nenhuma para ele. E se você vê todo capítulo aqui, todos os capítulos desse livro, você vai ver que as perseguições sobre eles eram muitas. A vida que eles estavam levando era muito complicada. No entanto, Paulo está dizendo para eles: gente, vocês não ficam ansiosos por coisa alguma, não. Para que vocês estão ansiosos? Não tinha razão. E eles estavam dessa forma. Ora, quem estava escrevendo essa carta estava preso. Na verdade, ele já estava na antessala do seu martírio. Ele estava na antessala, ia morrer amanhã, vai morrer amanhã. Então, eles tinham toda a razão para viver assim. Mas Paulo estava dizendo para eles: ó, não anda ansioso, não fica ansioso por coisa alguma. Quando nós olhamos para as circunstâncias e os perigos em nossa volta, ao invés de olharmos para Deus que governa as circunstâncias, nós vamos ficar ansiosos. Eu já disse a respeito do menino lá. Agora, vamos avançar? Vamos lembrar de Pedro? Pedro aprendeu que não podia, não precisava ficar ansioso por coisa alguma. Eles tinham matado Tiago à espada e disse: domingo nós vamos matar você, Pedro. Tá bem? Tá bem. Pronto, deixou lá. Amarrar, de boa. Ah lá, amarrou as mãos, amarrou os pés. Já tinham visto uma vez que Pedro estava lá na cadeia e apareceu um anjo lá mal, um anjo desavisado, foi lá e abriu as portas, controle remoto, né? Pam, abriu o portão, ele entrou, chamou, chegou lá onde estava Pedro lá e disse: vambora, cara, vambora, bora, Pedro, tá bom, meio cochilando, passando dentro dos olhos, vambora. E saiu. Quando estava saindo lá na porta da rua, o portão abriu de novo e o povo está dizendo que a ciência é tudo nova. Irmão, naquele tempo já tinha controle remoto, estava na mão do anjo, não estava na nossa mão não, mas anjo já tinha controle remoto. Abriu o portão, Pedro foi lá para onde estavam os irmãos e começou a pregar e tal, e aquela alegria toda. Daqui a pouco chegam os magistrados lá onde estava Pedro, e Pedro estava falando das grandezas de Deus. Esses camaradas, eles já sabiam que podia abrir a porta e Pedro vazar. Aí agora, no dia de matar Pedro, amarrou ele em 4 quaternos de soldados, pés e mão. 4 quaternos, quantos são? O que é 4 quaternos, pastor? 16. 16. Botou ele sentado, amarrou um braço dele aqui, prendeu em 2 soldados. O segundo braço aqui amarrou em 2 soldados. Uma perna aqui em 2 soldados. Uma perna aqui em 2 soldados. E os caras disseram: eu quero ver agora. Quero é ver ele sair daqui agora. Não é assim? E a Bíblia diz que ele estava dormindo, tranquilo, né? Ele sabia que não precisava andar ansioso por coisa alguma. Tudo está no controle de Deus, né? Segundo, o que é que causa essa ansiedade? Relacionamentos quebrados. Relacionamentos quebrados. Pai e mãe, marido e mulher, filho e filha, irmão e irmã, e assim sucessivamente. Sabe por quê? Porque as pessoas, seres humanos, como a Bíblia diz, primeira a Coríntios 10:13, não veio sobre vós tentação tal senão humana. Quer dizer, o humano, um ser humano, tem a capacidade de roubar a sua alegria, a minha alegria. Então essa quebra de relacionamento, isso pode também fazer isso, porque há pessoas que carregam uma alma ferida, tem pessoas que são prisioneiros de alguma amargura, e isto é um problema sério para deixar ansioso também. Terceiro, a preocupação exagerada. Estou dizendo exagerada, eu não estou dizendo uma preocupação legítima. Rapaz, você quer casar? Então vá trabalhar muito. Não deixa o sol bater na sua cara, não. Você vai encontrar com ele antes dele nascer. Mas há pessoas que elas têm tanta preocupação, a preocupação deles é tão exagerada com as coisas desse mundo, que eles só se preocupam com as coisas materiais. Eles vivem uma vida completamente inquieta, desassossegada. é uma vida dos saduceus. Os saduceus, eles eram uma classe de crentes que eles tinham medo, temor. Eles não aceitavam falar e não criam em anjo, não cria em céu, inferno, não cria em nada dessas coisas. Eles, pelo contrário, eles queriam pegar Jesus de alguma forma. E um dia eles chegaram para Jesus e disse: olha, vocês ficam falando tanto de céu, céu, céu, essas coisas aí, e deixa eu fazer uma perguntinha para você aqui, responde se o senhor puder. Ele disse: olha, na lei está dito que se um moço casar com uma moça e esse moço não deixar um filho, o irmão dele tem que casar com ela. E no nosso meio existiu isto: uma moça casou com um rapaz e o rapaz não deixou ela o filho. Aí ela casou com o irmão. Daí a pouco casou com o terceiro, com o quarto, com o quinto, com o sétimo. Aquela é a viúva negra, né? Matou sete. Aí aquele pessoal disse para Jesus: de quem esta mulher será esposa lá no céu? Eles não querem falar nada de céu. Por quê? Eles não têm nada lá, eles não têm nenhum negócio lá. O que é hoje nossa vida aqui? Fazer tudo o que puder aqui, mas não esquecer de depositar as coisas lá no Banco Novo Mundo. Tem gente que está preocupado só aqui. Então, essa preocupação exagerada das coisas desse mundo, só preocupa com as coisas material, vive inquieto, desassossegado. Essas pessoas antecipam o problema. O problema vai acontecer daqui uma semana e ele já antecipa. Quando chega a hora de resolver o problema, ele já não tem mais força, já esgotou a energia dele, mesmo antes do problema chegar. Por que que Jesus disse: a cada dia basta o seu mal? Por que que Moisés disse o seguinte: olha, larga de ser besta, não vai colher muito maná hoje não, para não ter amanhã, porque vai criar bicho. Era isso que Jesus estava ensinando sobre ansiedade. A cada dia basta o seu mal. Então vamos resolver uma coisa de cada vez. Então, antecipar os problemas esgota a energia antes. Terceiro, quando o problema chega, a gente já está fragilizado. Aí a gente não dá mais conta de resolver o problema. Então, nós precisamos de cuidar disso. A ansiedade, ela ocupa o lugar no nosso coração, sabe quando? Quando nós tiramos os olhos da grandeza de Deus. A ansiedade só vai ficar grande, tomar conta da nossa vida, quando eu tirar os olhos da grandeza de Deus. Porque quando eu tiro os olhos da grandeza de Deus, ou do Deus que nós servimos, nós fixamos, na verdade, os olhos na grandeza dos nossos problemas. E nós não podemos fazer isso. O problema tem problema para Deus? Aquela mulher que já tinha 100 anos, apareceu anjo, você vai ser mãe, né? Ela riu, sorriu. Mas aí lá o versículo seguinte diz: haveria alguma coisa difícil para Deus? Está lá em Gênesis. Jesus fez menção disto. Capítulo 2 de Marcos. Jesus fez menção disso. A respeito daquele paralítico de Cafarnaum, ele disse: o que é mais fácil? Verso 9, né? O que é mais fácil? Então, nosso Deus não liga com problemas, para ele não existe problema. Lá no começo ele disse: olha, haveria alguma coisa difícil? E aqui ele não fala isso, ele diz: o que é mais fácil? Não existe. Tira os seus olhos dos problemas, fixa os seus olhos em Deus, e você vai deixar essa vida de ansiedade. Tira isso da cabeça. Isso às vezes está matando, dificultando a nossa vida. muito. Eu coloquei uma coisa aqui, vou terminar aqui agora. Para nós vencermos a ansiedade, é claro que nós temos que ter os pés no chão, mas nós temos que ter a nossa cabeça no céu. Não esqueça disto. Não esqueça disso. E quem, vou encerrar, quem quiser ter menos problemas aqui na terra, pense mais no céu. Você quer ter menos problema aqui? Comece a pensar mais ali. Quando eu e você começarmos a colocar isso em prática, você pode ter certeza que nós vamos eliminar a maior parte dessa ansiedade nossa. Que Deus nos ajude. Que Deus nos dê graça. Que Deus nos dê graça. A palavra para nós hoje é essa.
1: Vamos orar. Nosso Deus, em nome do Senhor Jesus, eu quero pedir ao Senhor pelo meu irmão, por mim, por nós que estamos aqui. Pai, eu quero pedir ao Senhor que nos ajude a edificar a nossa casa sobre a rocha. Nos ajude a escutar as palavras do Senhor Jesus e cumpri-las. Eu não quero, Senhor, de nenhuma maneira ser um ouvinte esquecido. Eu não quero ouvir a palavra do Senhor e não a cumpri-la. Pai, eu quero pedir que eu tenha condição de guardar a Tua palavra no meu coração. E a cada momento, ó Deus, estar lembrando dela, para eu não pecar por pensamento, por atos, por omissões ou por qualquer coisa. Pai, eu quero te pedir, me guarda, Senhor. Nos guarde, Senhor, para ouvirmos a Tua palavra e guardar. Eu quero edificar a minha casa sobre a rocha. Eu quero pedir que os Teus filhos, ó Deus, que me ouvem agora, que eles tenham as suas casas edificadas sobre a rocha, que quando vier o inimigo lançar qualquer um laço, qualquer uma coisa à nossa frente, nós possamos resistir. Resistir no dia mau. E havendo feito tudo, ficarmos firmes. É o que eu te peço, em um nome do Senhor Jesus. Amém e amém.
2: Que Deus nos abençoe, em nome do Senhor Jesus. Eu espero você amanhã, nessa mesma hora, nesse mesmo canal, para juntos nós continuarmos estudando a palavra de Deus. A palavra de Deus, ela diz isso: dá instrução ao sábio e ele se fará mais sábio. Nós estamos buscando isto, dando algumas instruções a você, para que você se torne mais sábio e tenha uma vida melhor. Que Deus os abençoe, no nome do Senhor Jesus.
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2: Sabia que as mulheres nem sempre puderam votar no Brasil? Foi somente em 24 de fevereiro de 1932, com o primeiro Código Eleitoral do país, que as mulheres conquistaram o direito de votar e serem votadas. Mas a luta começou antes disso. Em 1927, a professora Celina Guimarães Viana tornou-se a primeira eleitora brasileira ao se alistar em Mossoró, no Rio Grande do Norte, após mudança na legislação estadual. No ano seguinte, Alzira Soriano foi eleita prefeita do município de Lages, também no Rio Grande do Norte, tornando-se a primeira mulher a comandar um município no Brasil. Mesmo com a conquista em 1932, as restrições foram caindo aos poucos. Inicialmente, o voto era facultativo para as mulheres que não exerciam funções remuneradas. Mas na Constituição de 1946, o alistamento feminino se tornou obrigatório, conquistando a igualdade em relação aos homens. Hoje o cenário é bem diferente. As mulheres são maioria do eleitorado brasileiro, representando 53% dos mais de 155 milhões de eleitores aptos a votar em 2026. Mais de 82 milhões de brasileiras têm nas mãos o poder de escolher os rumos do país.
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Olá, ótima tarde para você que está acompanhando a nossa programação. Está entrando no ar a partir de agora o seu programa Som do Céu aqui na Paz FM, a rádio da família. Uma excelente tarde para você, que Deus abençoe a sua vida, que Papai do Céu possa estar abençoando a sua semana. Estamos iniciando mais uma semana, né? Graças a Deus, hoje segunda-feira, dia 28 de setembro de 2026, última semana do mês de setembro, né? Estamos indo nos últimos dias, já contagem regressiva aí para finalizarmos mais um mês, 94 dias para um novo ano, e nós estamos aqui com você mais uma vez, hein? Semana decisiva aí para a nossa nação, né? É final de semana aí, é final de semana de eleições. Temos que ter muita consciência, muita sabedoria na hora de escolher os nossos representantes, né? Programa Som do Céu está no ar mais uma vez. Eu sou Alex Nascimento e vou pedindo licença para entrar em sua casa, fazer companhia para você aí no conforto do seu lar, fazendo companhia para você aí no trânsito, indo de carona com você no som do seu carro. Meu amigo motorista de aplicativo, você, meu amigo taxistas, caminhoneiros, nossos amigos que estão acompanhando, cortando o nosso estado, Deus abençoe a vida de vocês. Nossos amigos nas entregas aí também acompanhando, as minhas irmãs, as damas do lar, as donas de casa, também ouvinte fiel, né? Aqui da nossa programação, que Deus abençoe. Programa Som do Céu entra no ar mais uma vez. Eu te convido a participar conosco no 63984-206868. Tô te esperando por aqui. Sua participação vale muito. E que Deus possa estar abençoando e que você possa reconhecer que tudo é graça de Deus.

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7: Na sua Rádio Paz, agora 1h24 minutos. E você ouve agora Fernandinho Agindo Deus.

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2: Opa, já tô de volta aqui com você no nosso programa Som do Céu. Uma ótima tarde pra você, uma excelente segunda. Rádio Paz FM. Sempre a sua melhor companhia, Paz FM, a rádio da família. E você já participou conosco, já mandou seu recado aqui no nosso WhatsApp? No 639-8420-6868. Você participa mandando aquele abraço, falando de onde você está acompanhando a nossa programação. Eu vou ficar muito feliz em ter a sua companhia e o seu alô aqui no nosso WhatsApp. Mesmo que você não saiba, não, Alex, eu não sei nem o que falar. Faz o seguinte, ó, manda a foto aí do seu radinho. Fala assim, ó, tô aqui, ó, tô ligada, tô ligado. Tô aqui, ó, em tal setor. Só assim, ó. Só aquele joinha pra gente aqui, só pra gente saber que nós não estamos sozinhos, tá bom? Nós nos alegramos muito em receber aqui a sua participação no 639-8420-6868. E se você tiver um pedido de oração, teremos também nosso momento especial, que é a oração da hora nona, às 15h. Daqui a pouquinho vamos ter aqui também o nosso direito do consumidor, teremos o nosso arquivo musical, muita coisa legal por aqui. Hoje, segunda-feira, vamos falar sobre vaga de emprego também, viu? Vamos ter vagas, oportunidades pra você e, claro, agora vamos fazer aqui o nosso devocional. Devocional presente diário, devocional de todos os dias aqui no nosso programa Som do Céu. E hoje nós iremos falar sobre habilidades. Muitas pessoas acreditam não ser útil para o reino. Muitos acreditam ainda não ter habilidades, não terem dons. Vamos ver se isso é verdade, né? Êxodo 31, a partir do verso 1, fala sobre a escolha dos artesãos ali do tabernáculo. Disse o Senhor a Moisés: eu escolhi Bezalel, filho de Uri, filho de Ur, da tribo de Judá, e os enchi do Espírito de Deus, dando-lhe destreza, habilidade e plena capacidade artística para desenhar e executar os trabalhos em ouro, prata e bronze, e para talhar e esculpir pedras, e para entalhar madeira e executar todos os tipos de obras artesanais. Além disso, designei também Oaliabe, filho de Aizamaque, da tribo de Dan, para auxiliá-lo. Também capacitei todos os artesãos para executarem tudo o que lhe ordenei. Êxodo, a partir do verso 1 até o verso 6. E o nosso devocional hoje foi escrito pelo pastor Genevaldo. Ele traz alguns ensinamentos que nós vamos ouvir agora. É fato que Deus concede dons espirituais específicos aos seus filhos para determinadas tarefas nos ministérios ou serviços em benefício do corpo de Cristo.

seu reino como um todo. E nesse texto da leitura bíblica, Deus chama e capacita Bezalel, Aholiabe e seus auxiliares para uma tarefa especial, que é construir o tabernáculo com toda a sua mobília, utensílios, etc. Pelo texto fica claro que esses profissionais já possuíam habilidades, talentos e aptidões naturais dados por Deus por meio do DNA. O que houve de especial naquele momento foi que o Senhor estava ungindo e capacitando aqueles homens de forma sobrenatural para uma tarefa específica. Nós sabemos que todos têm habilidades, aptidões e talentos naturais dados por Deus no nascimento. Sim, cada um de nós nasce com várias competências. Mas por que cegos conseguem se deslocar sozinhos para qualquer lugar enquanto você e eu, se tivermos nossos vendados, totalmente vendados ali, né? Nós não conseguiremos. Será que não nascemos com essas mesmas habilidades desses cegos? Certamente que sim, mas simplesmente não as desenvolvemos porque nós não tivemos as mesmas necessidades que eles. Nós podemos aplicar as mesmas lógicas quando nós vemos atletas paralímpicos com deficiências às vezes severas, vencendo provas de natação ou em outras modalidades. Não existe gente sem capacidade alguma. Apóstolo Pedro afirmou: cada um exerça o dom que recebeu para servir uns aos outros, administrando fielmente a graça de Deus nas suas múltiplas formas. E Paulo, com toda a sua formação e pela forma como dedicou a sua vida para levar o evangelho aos gentios, reconheceu que tudo o que ele era e pôde fazer era resultado da graça de Deus em sua vida. Então, assim, o importante é você descobrir e consagrar todas as suas habilidades ao Senhor, seja para realizarmos a sua obra ou para servirmos uns aos outros. Deus nos conceda dons e habilidades naturais e nos capacita de forma sobrenatural para tarefas específicas. Talvez você deve pensar aí, né, em seu íntimo: não, eu, Alex, eu não tenho dom nenhum. Eu não consigo servir ao reino, não consigo servir ao meu próximo. Será que nós brincamos aqui, né, durante as nossas programações, para você mandar a sua foto ali do seu lanche, daquele café da tarde que você está fazendo? Será que realmente você não tem dom nenhum? Quando forem fazer aquele junta panela ali na igreja, será que você não consegue ajudar ali o seu próximo, aquela pessoa que talvez não tenha um alimento? Você: não, pode deixar que eu consigo, eu vou fazer, deixa comigo. Bem, e há várias outras formas de você auxiliar no seu reino, no reino de Deus, e ajudar o seu próximo no amor, com aquelas habilidades naturais do seu dia a dia. Talvez você sabe fazer artesanato, é uma forma de você ajudar na obra de Deus também, como nós vemos aqui na leitura bíblica, né? Deus te capacitou, você tem dom, sim. Talvez você tenha um dom de fazer aquela limpeza bem legal aí na sua casa. Que tal transmiti-la ela também para o templo do Senhor, para o templo ali onde os irmãos fazem as reuniões? É uma forma também de você usar o seu dom. Então, nós somos úteis de todas as formas. E se você talvez não se acha útil para o reino de Deus, cabe você a meditar e prestar atenção naquilo que você faz no seu dia a dia. Aquilo que você faz no seu dia a dia, Deus já te capacitou para aquilo. Então, consagre aquilo para que você possa aplicar na obra do Senhor. Talvez você consiga editar vídeos. Hoje nós vivemos aí uma era digital. Utilize isso para ajudar a mídia ali da sua igreja. Talvez você tenha visto ali a mídia da sua igreja um pouco parada, precisando dar uma movimentada ali para que o reino do Senhor cresça. É uma forma de você exercitar também o seu dom, o dom a qual Deus já lhe presenteou, a qual Deus já colocou em você. Talvez você é um serralheiro de mão cheia e você está vendo ali o portão da sua igreja ali precisando fazer aquela manutenção. Então já sabe como utilizar ali o seu dom para a obra do Senhor, para o crescimento do reino.
E assim nós vamos glorificando a Deus, servindo a Deus, servindo a igreja em comunidade e servindo uns aos outros. Uma ótima tarde para vocês, esse é o nosso programa Som do Céu e vamos juntos até às 4.

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0: Linda sequência musical que você acompanhou aqui na sua Rádio Paz, no nosso programa Som do Céu, aqui na sua 89,9 em Palmas e 91,3 para Araguaína e cidades vizinhas. E também estamos ao vivo através do nosso aplicativo e do nosso site, radiopazpalmas.com.br. 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Serra Verde Honda, 30 anos realizando sonhos. 2 horas em ponto aqui na sua Rádio Paz, nós vamos para um breve intervalo, daqui a pouquinho estamos de volta, trazendo muito mais para você, aqui na sua Paz FM, a rádio da família.
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0: Sempre a sua melhor companhia, Rádio Paz FM, a rádio da família. Estamos aqui ao vivo com você, aqui através de 89,9 em Palmas, 91,3 em Araguaína e daqui a pouquinho, pastor Seba Ribeiro, na oração da hora nona, intercedendo em prol do seu milagre. 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Quero mandar aqui um abraço para os meus amigos, a galera que está aí sempre ligada conosco aqui no nosso programa Som do Céu, mandando aí o seu alô aqui no nosso WhatsApp, você que ainda não participou, 63984-206868. Um abraço para nossa irmã Cleonice, minha amiga Cleonice, Matheus, tá lá na chácara, Deus nos trouxe, tá aí ligada com a gente. Valeu, minha irmã, Deus abençoe a sua vida. Um abração aqui também para o nosso amigo Hugo. Hugo, ótima tarde para você. Paz do Senhor, muito obrigado. Obrigado pela companhia, meu amigo. Deus abençoe a sua vida. A cooperadora Célia também tá aí acompanhando o nosso programa, tá ligada com a gente. Deus abençoe a cooperadora Célia, nosso irmão Antônio, lá no Jaú 4. Estão acompanhando o nosso programa. Já participando aqui conosco também o Zé Luiz. Olha, Zé, Deus abençoe a sua vida. Obrigado pela companhia também. Forte abraço a toda a sua família. E olha ela por aqui já participando conosco. A minha amiga é a pastora Elismar, lá em Porto Nacional, também acompanhando, tá ouvindo a nossa programação. Desejando aqui uma excelente semana para todos os ouvintes. Tá ouvindo toda a programação da Rádio Paz. Como sempre, vamos beber aquele suco, muita água. É verdade, minha amiga. A umidade tá muito baixa, tem que hidratar. Aquele suquinho natural cai bem. Tô esperando por aqui meu amigo Seba Ribeiro trazer pra gente também aquela coca gelada. Não, coca não pode, né? Tem que ser natural. Um abraço, minha amiga, pastora Elismar. Deus abençoe a sua vida. Um abração também pra nossa irmã Rose, lá no Taquari, ouvinte fiel de todas as nossas programações. A linda Marta, bem sempre ligada conosco. Pastor Reinaldo, meu amigo pastor Reinaldo, a nossa irmã Lindalva, também acompanhando lá da D51, um abraço pra você, minha amiga. E olha ela por aqui, minha amiga Diaconisa Cleonita, já participando também, deixando seu abraço para todos os ouvintes, ouvinte fiel aí de todas as programações aqui da Paz FM. Valeu, minha amiga, Deus abençoe sua vida. Olha ele por aqui chegando também, é o João Carlos, diretamente de Luzimangues. Valeu, meu amigo, um abraço pra você, todos os nossos irmãos em Luzimangues acompanhando a nossa programação. Valeu, João Carlos, Deus abençoe a sua vida. Por falar em Luzimangues, esse final de semana foi aniversário do nosso amigo, companheiro de profissão aqui, nosso amigo Caio, né? Parabéns, Caio, muitos anos de vida pra você, que Deus continue te abençoando, trazendo pra você sempre um renovo espiritual e que nunca falte óleo sobre sua cabeça, meu amigo. Um abraço, feliz aniversário. 2:32, nós vamos para um breve intervalo, já já voltamos com o seu programa Som do Céu. 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

Programa Som do Céu, uma ótima tarde pra você. 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Ó, e comprometido, segunda-feira é dia de falarmos sobre oportunidades de trabalho, né? Muitas oportunidades, muitas chances de emprego pra você. E você que tá aí acompanhando a nossa programação, atenção, hein? Você que é formado ou você que está estudando educação física, olha só, vagas de estágio, vagas também para professor de musculação. Você que tem interesse de trabalhar, você que está aí já se formando ou está no meio do seu curso, está interessado em fazer ali um estágio, atenção, ó, vaga tanto para professor, tanto para estagiário em

0: sala de musculação na Oficina do Corpo. O telefone para você mandar o seu currículo é o 63992-1572-56. 63992-1572-56. Você pode estar entrando em contato, sabendo um pouco mais sobre a vaga, mas é de segunda a sexta-feira, das 16 às 22 horas. Então você, tendo aí interesse, pode mandar aí o seu currículo. E você que tem interesse também em trabalhar na área de vendas, as lojas Maran está contratando vendedor e vendedoras. Então você que tem interesse em trabalhar na área de vendas, anota o telefone, envie o seu currículo. Basta você ter mais de 18 anos, ensino médio completo, você não precisa ter experiência na área. Você manda o seu currículo para o 63984456093. Número também para você tirar as suas dúvidas: 63984456093. Essas são as vagas de hoje aqui no nosso programa Som do Céu. Logo mais nós traremos mais vagas para você, mais oportunidades de emprego. Se você estiver interessado em alguma dessas vagas, você pode mandar aqui no nosso WhatsApp também. Nós estaremos encaminhando para você o contato. 2:39. Vamos ouvir uma linda canção com Maria Marçal, cantando Cura.
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1: Empresas brasileiras de tecnologia estão buscando novos mercados na América Latina. E Chile e Colômbia aparecem como destinos com oportunidades para quem começa a exportar. Micro, pequenas e médias empresas participaram de uma missão realizada pela Agência Brasileira de Promoção de Exportações e Investimentos, a Apex Brasil, em parceria com o Sebrae. A jornada exportadora passou por Santiago e Medellín e combinou capacitação, visitas técnicas e reuniões com potenciais compradores e parceiros locais. Os dois mercados apresentam características diferentes. Santiago concentra 15% dos data centers da América Latina e possui um ambiente altamente digitalizado. Medellín, por sua vez, foi pioneira na criação de um distrito dedicado à inovação e tecnologia. As empresas brasileiras puderam conhecer esses ecossistemas e participar de rodadas de negócios nos dois países. A iniciativa contempla áreas como fintechs, cibersegurança, tecnologias para comércio, varejo e logística e desenvolvimento de software. A proposta é preparar principalmente empresas que ainda não exportam ou estão começando nesse mercado, ajudando a compreender regras e características locais antes de buscar clientes no exterior. Agência Rádio Web. Produção e reportagem, Décio Caramigo.
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5: Muito boa tarde, a paz do Senhor Jesus, 15 horas e 13 minutos, 3 minutos aqui na sua melhor companhia, 89,9 Rádio Paz, a Rádio da Família. Eu sou Seba Ribeiro, essa é a sua Hora Nona para você que está chegando agora. Acabou de sintonizar aí, se for aqui na região, 89,9. Se for na região de Araguaína, 91,3, você está na melhor companhia. Programação totalmente evangélica para você, bíblica, palavra, louvores e adoração a Deus aqui na sua Rádio Paz. E de segunda a sexta-feira, sempre nesse horário, você vai sintonizar a Hora Nona, a hora que nós estamos orando por você, meditando na palavra de Deus. E você pode participar via WhatsApp, interagindo pelo 98420-6868 e fazendo o seu pedido de oração por você, pela sua família. E nós vamos estar aqui intercedendo aqui e nas madrugadas pela sua vida e pela sua casa. 98420-6868. Vamos ler o Salmo de número 8 hoje. Cântico de Davi. Deus é glorificado nas suas obras e na sua bondade para com o homem. O Senhor, ó Senhor, Senhor nosso Deus, quão admirável é o teu nome em toda a terra, pois puseste a tua glória sobre os céus. Da boca das crianças e dos que mama, tu suscitas força por causa dos teus adversários e para fazer escalar o vingativo, o inimigo e vingativo. Quando vejo os teus céus, obra dos teus dedos, a lua, as estrelas que preparaste, o que é um homem mortal para que dele se lembre? E o filho do homem para que o visites? Contudo, pouco menor o fizeste do que os anjos, e a glória, e de glória e de honra o coroaste. Fazes com que ele tenha domínio sobre as obras das tuas mãos. Tudo puseste debaixo dos seus pés. Todas as ovelhas e bois, assim como os animais do campo, as aves dos céus, os peixes do mar e tudo que passa pelas veredas dos mares. Ó Senhor, Senhor nosso, quão admirável é o teu nome sobre toda a terra. Nós vemos aqui Davi no seu cântico de louvor e adoração a Deus, abrindo os seus lábios para exaltar a grandeza de Deus na terra e nos céus. Nós que servimos a Deus, lemos isso e ficamos maravilhados. E às vezes ficamos um pouco estarrecidos por ver tanta gente que não entende e não conhece e não reconhece a glória de Deus, mesmo estando respirando o ar que é dele, vivendo uma vida que não pertence a si próprio. E Davi, ele faz questão de engrandecer a Deus no seu cântico, do versículo 1 até o versículo 9. Ele termina com a mesma frase: Ó Senhor, nosso Senhor, nosso Deus, quão magnífico é o teu nome sobre a terra e os céus. Ele cita também o valor, o louvor dos pequeninos. Davi menciona que Deus usa a boca das crianças, do bebê, para manifestar e silenciar os inimigos. Isso mostra que a sabedoria e a pureza de quem depende de Deus são maiores do que a arrogância dos opositores. Também ele destaca a pequenez do homem. E aqui está quando ele diz assim: o que é o homem? Ele está dizendo assim: o que é o filho de Adão? O que é o pecador? O que é alguém que, comparado à tua grandeza, é insignificante comparado ao tamanho do universo? Tão falho, cheio de pecado, cheio de fraquezas. E Davi se admira porque Deus dá uma atenção especial ao homem. E ele vai dizer assim: olha, no entanto, mesmo a gente sendo tão falho como somos, tão pequeno, o Senhor nos coroaste, nos colocaste um pouco menor do que os anjos. Deu uma importância muito grande, dá um valor muito grande ao homem. Deus trata o homem de uma forma muito especial. Deus trata o homem da maneira que ele, acho que considerando como ele o criou, imagem e semelhança. Temos o privilégio de ser tratada por Deus de uma forma tão especial, de ter merecido a atenção de Deus de uma forma tão especial, que Deus enviou o seu Filho único para que nós possamos nos aproximar dele novamente. Porque o pecado nos afasta de Deus. Deus ama a gente como pecador, mas abomina o pecado. E nós somos gerados em pecados. Somos descendentes de Adão, então somos pecadores natos, nascemos nele. E Davi se encabula com isso: como é que o Senhor consegue dar atenção ao homem sendo tão falho? E ao mesmo tempo que ele reconhece a pequenez do homem, que ele reconhece quem é o homem, ele se maravilha da grandeza do Criador. Ele diz assim: ao olhar para o céu, a lua, as estrelas, dá para ter uma dimensão da sua grandeza. Talvez não defina, lógico que isso não define quem é Deus, mas dá para ter uma noção da grandeza desse ser comparado a qualquer coisa que possa ser visto ou pensado por nós. O salmista até se espanta da imensidão do universo, da grandeza do universo. E ele pergunta: por que Deus se importa com seres humanos tão pequenos? O que é o homem para que dele te lembre? Deus tem um valor, tem dado um valor muito grande ao ser humano. Apesar de sermos pequenos diante do cosmos, da grandeza do universo, fomos criados um pouco abaixo dos seres celestiais. E o mais importante é que Deus coroou a sua criação de glória. Deus deu acesso ao céu e colocou alguém em uma posição permanente, o seu Filho Jesus. Desde que subiu aos céus, está à direita de Deus, intercedendo por esses seres. E aqui nós vemos a grandeza da misericórdia de Deus, a grandeza da fidelidade de Deus, quão fiel, quão grande, quão poderoso Ele é, a ponto de deixar alguém o tempo que for necessário para interceder pelo homem, para que o homem não perca o acesso ao trono por causa das nossas falhas. Deus não rompe com o homem, a não ser que o homem seja o primeiro a quebrar essa aliança. E mesmo quando o homem quebra essa aliança, que ele se arrepende e ousa entrar diante de Deus com o coração quebrantado, então a aliança é refeita. Deus apaga nossas transgressões. A Bíblia diz que ele lança no mar de esquecimento. E nunca mais Deus toca nesse assunto. O esquecimento de Deus é o esquecimento mesmo. Ele dá um valor muito grande. Às vezes a gente pensa que Deus não está ligado, que Deus não está olhando, que Deus não está vendo. Muito mais do que isso, Deus está trabalhando. A palavra de Deus diz que Deus é um Deus que trabalha por aqueles que nele confia. Enquanto você está aí, às vezes, focado no seu problema, naquilo que você está vivendo, e nem está dando moral para Deus, não está nem buscando a face dele, não está se preocupando com o que está acontecendo, Deus não faz como você. Ele não se esquece de você assim como você se esquece dele. Ele não esquece de mim como às vezes eu corro o risco de esquecer dele. Nós nos lembramos muito de Deus quando estamos na necessidade. Nós nos lembramos muito de Deus para pedir, para suplicar. Nada contra, e temos que pedir mesmo, porque a Bíblia nos dá base para isso, pedir, dá-se-vos-á. Porém, o nosso Deus quer participar também da nossa festa, do nosso momento de alegria. Não deixe de fora o Senhor nas comemorações. Não dê a glória que é dele a outro ou a outro ser. Ou não pegue para si a glória nas suas vitórias. Entenda que Deus é esse. Porque Davi está falando aqui no Salmo 8. Um Deus tão maravilhoso, tão grande, que se preocupa com o ser humano desde a criação, criou um pouco menor do que os anjos, porém deu obras muito maiores. Deus confiou a nós tarefa que ele não deixou com os anjos. E ele colocou os anjos para trabalharem auxiliando os homens, operando milagres, fazendo maravilhas. São seres celestiais usados a serviço de Deus quando nós clamamos, quando nós precisamos. Eles trabalham 24 horas por dia para nos livrar, para nos curar. E as nossas súplicas são levadas a Deus pelo próprio Filho de Deus. Deus se importa com você. Eu não sei o que você tem pensado sobre isso. Eu não sei o que te tem feito pensar que Deus se esqueceu ou que Deus não está importando com você. Deus se importa. Todos os seres humanos para Deus têm o mesmo valor. Deus não faz acepção de pessoas. Não é o teu erro que você errou, que fez com que Deus se afastasse de você. Não, foi você que se afastou de Deus através do seu erro. As portas do céu ainda estão abertas. Jesus ainda está lá pronto a interceder. O sangue derramado na cruz ainda funciona para nos livrar, nos limpar de toda a mancha, nos purificar de todo o nosso pecado. Se você está rompido com Deus, mas a saudade está aí, o desejo está aí, a infelicidade está aí, tudo que você faz parece que nada vai dar certo, em tudo você ouve a voz de Deus te chamando e você continua longe. Você que está decepcionado com Deus e com a vida e acha que não tem mais solução para você, que a solução é dar o fim a tudo isso ou pedir a Deus que dê fim. Deus tem um fim muito mais importante para a sua vida. Ele tem o fim dessa dor, ele tem o fim desse problema, o fim dessa luta e o começo de um tempo de vitória, porque ele se importa com você. Ele se interessa pela sua vitória, ele se interessa pela sua alegria, pela sua comunhão, pela sua restauração. Deus é o que está mais interessado do que até eu ou você mesmo pela nossa causa. Ele é grande, é maravilhoso, somos falhos, pecadores, vulneráveis, andamos à beira do perigo quantas vezes, mas ele está pronto a nos salvar, a nos restaurar, a nos encher de novo do seu Espírito e a nos colocar de volta nos trilhos ou nos caminhos que nos levam até ele. Senhor Deus Todo-Poderoso, grande e santo é o teu nome. Tu és maravilhoso, como o salmista diz. Tu criou céus e terra, lua, estrelas. Tu colocou sinais fixos em todo o universo do teu poder e da tua glória. Não há como te esquecer, Senhor, porque as tuas marcas estão cravadas em todos os lugares. Para onde olhamos, ó Deus, nós vemos algo que foi feito por ti. E cada vez que respiramos, Senhor, nós sabemos que estamos respirando o ar que o Senhor nos concede. O Senhor é o dono do nosso oxigênio que respiramos. O Senhor que faz circular o sangue nas nossas veias. O Senhor que faz cada batida do coração. É o Senhor que faz, ó Deus, todas as coisas acontecerem com o teu poder e para a tua glória. Todas as coisas vêm de ti. E o objetivo é engrandecer o teu santo nome. Tu és bom e maravilhoso. Nós somos verdadeiramente homens pecadores, falhos. Temos muitas fraquezas. Mas na tarde de hoje, Pai, por todos nós eu intercedo aos céus, no nome de Jesus, a ti, para que o Senhor se lembre de abrir portas àqueles que estão vivendo momentos de dificuldades. Que o Senhor, na vida dessa pessoa, possa abrir portas e possa, Senhor Jesus, fazer com que as suas necessidades sejam supridas através da tua própria mão poderosa. Senhor, eu te peço que o Senhor chame de volta o desviado, que o Senhor toque no coração daquele que ainda não se arrependeu e que o teu Espírito convença do pecado, da justiça e do juízo a este homem que é temente a ti, que ouve a tua palavra, que lê a tua palavra, mas que não tomou uma decisão de te servir. Fica olhando para aquilo que ele não dá conta de renunciar por si próprio e achando que um dia vencerá tudo isso, mas o Senhor sabe que o único que pode ajudar é o teu Espírito. Chama, Senhor Jesus, para o teu serviço, para a tua casa, para ser um adorador do teu santo nome. Pai, liberta as pessoas que estão presas, correntes dos vícios, seja ele de jogatinas, sejam ele de álcool, drogas, pornografia e tantas coisas, ó Deus, que aprisionam os seres humanos e os coloca em prisões que só o teu amor pode alcançar. Foram para longe de ti, não têm tempo para pensar em ti, mas o Senhor pode resgatar. Lança a mão da tua bondade nessa tarde, do teu amor, da tua graça, e salva, Senhor Jesus, através da tua palavra, através da Rádio Paz. Faz, ó Deus querido, na vida dessas pessoas, milagre da libertação. Jesus, em nome do Senhor Jesus, ó Pai, nós te pedimos que o Senhor restaure casamentos, comunhão familiar. Que o Senhor restitua, ó Deus, traga a vida dessas pessoas também renovo espiritual. Que elas possam voltar a sentir a alegria do teu Espírito. Te pedimos, ó Deus, que o Senhor manifeste a cura das enfermidades. Qualquer que seja a origem, para o Senhor não faz diferença. Então nós te oramos a ti por todos os enfermos. Que o Senhor nesse momento dê uma unção de cura nas ondas do rádio e possa estar curando todos quantos estão ouvindo nesse momento e precisam de uma cura. Que os céus se abram sobre elas e a unção de cura, o anjo que cura, possa descer. Aquele que faz cirurgia, que remove tumores, aquele que conserta colunas quebradas. Senhor, envia o teu anjo, faz um milagre, faz maravilha no meio do teu povo. Pai, em nome de Jesus, oramos a ti também, ó Deus, pelas nossas autoridades. Está chegando a hora, Senhor, em que o Senhor constituirá novas autoridades sobre a nossa nação. E o que nós pedimos aqui é que elas, ó Deus, venham entender para que estão sendo chamadas. Que o Senhor venha capacitar cada um e colocando acima de tudo o teu temor nos seus corações. Abençoa nossas crianças, em nome de Jesus. Muito obrigado pelo carinho da sua audiência. Estamos começando mais uma semana de oração aqui na sua Rádio Paz, 89,9, Rádio Paz, a Rádio da Família. Fiquem com Deus e com Ele, Alex Nascimento e o Som do Céu. E até amanhã, se Deus assim nos permitir.
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13: Você sabia? Apesar de não exigir corridas ou saltos, o xadrez é reconhecido como um esporte por diversas entidades internacionais, pois exige estratégia, concentração e preparo mental. 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
3: Sempre a sua melhor companhia, Paz FM, a rádio da família. 3:41 nessa segunda-feira, dia 28 de setembro. A última segunda-feira desse mês de setembro, viu? Esse mês já está finalizando. Já temos aí apenas 2 dias para finalizarmos aí o setembro. Final de semana vem chegando, sempre final de semana decisivo, hein? Você já colocou em oração? Você já apresentou o nosso país, o nosso estado ao Senhor, pedindo direção para suas escolhas para esse final de semana? Final de semana decisivo aí, decisão para quem irá fazer a gestão aí do nosso estado, a gestão do nosso país por mais 4 e também 8 anos, né? Porque também serão escolhidos aí os senados, né? Serão 2 senadores que devemos escolher e votar neste final de semana. Então, ore, escolha com sabedoria, escolha aqueles que têm os mesmos princípios que você. Sempre quando você for escolher ali alguém para você votar, tem que ser aquelas pessoas que seguem os mesmos princípios que você, porque essas pessoas irão lhe representar durante esses próximos anos. Então, para começar, comece orando, comece entregando a Deus, porque nós devemos orar por nossas autoridades, devemos pedir discernimento para Deus na hora de escolhermos, viu? Então, orou, apresentou para Deus, aí você começa a fazer ali o clivo, né? Pegando aqueles candidatos a qual seguem os mesmos princípios que você, aqueles que seguem os mesmos ideais a qual você, que você segue, provavelmente aqueles ideais que a Bíblia nos ensina, né? Então, apresente, ore e escolha com sabedoria. 3:43, chegou o momento de nós abrirmos então o nosso arquivo musical e vamos começando, abrindo aqui, ó, ano de 2002, ouvindo Diante do Trono, cantando Quero Subir. Uma ótima tarde pra você, 3:43. Um abraço aqui pro meu amigo Wanderson, tá ligado conosco, caminhoneiro lá do estadão do Goiás. Valeu, meu amigo, ótima tarde pra você, meu irmão.

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Estamos de volta com você aqui no seu programa Som do Céu, 3:55. Que isso, hein? O Eder falou assim: Alex, já tá entrando no meu horário, dá licença daí. Não, mas a gente tava ouvindo clássicos, né? E essa aqui, meu amigo Eder Parente sabe tocar muito bem essa música, viu? Todo som que você ouviu, música de 1993, na voz de Banda Resgate, e você também acompanhou Diante do Trono, Quero Subir. E o nosso programa Som do Céu, então, chega ao final de mais uma edição. A todos, meu muito obrigado pela companhia, um forte abraço, fiquem todos com Deus. Ó, quem participou aqui conosco, mandou um abraço aqui pra gente, foi minha amiga Diaconisa Cleonita, mandou seu alô, meu irmão Evangelista Jadson também, mandando aqui o seu abraço. Valeu, meu amigo, Deus abençoe. Então, um encontro marcado para amanhã, nossa semana só está começando. Forte abraço, fiquem todos com Deus e na paz do Senhor Jesus.

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1: O preço do boi gordo teve aumento nesta quinta-feira. Em São Paulo, a arroba é negociada a R$358,80. No mercado de frango, os preços apresentam redução na Grande São Paulo, em São José do Rio Preto e em Descalvado. O quilo do frango congelado está em R$8,31, enquanto o frango resfriado é vendido a R$8,28. A carcaça suína especial também teve aumento nos atacados da Grande São Paulo. O quilo custa R$8,24. Já o suíno vivo registra queda em Santa Catarina. O animal é comercializado a R$ 4,99 por quilo. Os dados são do CPEA Esalq. Reportagem Sofia Muniz.
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2: Agora em Palmas, 4:06. Muito boa tarde para você.
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0: Meu muito boa tarde na santa e gloriosa paz do nosso Senhor e Salvador Jesus Cristo. Está no ar, está começando mais uma edição do meu, do seu, do nosso
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0: Aqui pela Paz FM, a Rádio da Família, sou eu mesmo, irmão Éder com W, te fazendo companhia por aqui a partir de agora, a partir desse instante, estaremos juntos, conectados, eu daqui, claro, você daí, e você sabe que nunca, nunca, jamais pode faltar a doce e amável presença do Espírito Santo na minha, na sua, nas nossas vidas, em nome do Senhor Jesus. Segundo, Juju, hoje é segunda-feira, minha filha.
2: O quê? Não acredito.
0: Pode acreditar, pode acreditar. Segunda-feira, já são 28. Olha o mês chegando ao final aí, já são 28 de setembro. O ano é 2026 e graças a Deus que Papai do Céu é maravilhoso. É, já permitiu que chegássemos até aqui e ele deixando, nós iremos juntos até lá, você sabe, até no ponto final às 7 da noite, porque o trem bala já tá por aqui aquecendo os motores aí, ó. Eita, vamos até a última estação. Esse programa é o programa Modão da Paz, que vai ao ar de segunda a sexta-feira, sempre a partir das 4 da tarde, e tem um oferecimento de Instituto ICOG, a mais nova clínica oftalmológica da nossa capital. 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Quatro horas 10 minutinhos, 4 mais 10, tá ligado de onde? Da chácara, da fazenda, do assentamento, do trânsito aqui da nossa capital. Quem sabe você, meu amigo caminhoneiro, tá aí nas BRs aí, ó, na 153 e outras rodovias que cortam o estadão do Tocantins, indo e voltando, levando e trazendo o progresso do Brasil. É, e nós por aqui, estamos juntos, você daí, eu daqui, claro, tem espaço pra você aqui, ó. É só você mandar uma mensagem no 639-8420-6868. Escolha a sua poltrona do trem-bala aqui pra você me fazer companhia e eu te fazer companhia também, até lá na estação final, às 7 da noite. Combinado assim, temos a Bíblia capítulo por capítulo hoje também por aqui. É, hoje com os capítulos 5 e 6. É do livro do profeta Oséias. Livro de Oséias, capítulos de números 5 e 6 na Bíblia, capítulo por capítulo, acompanhando você aí todos os dias aqui na nossa programação, esse quadro abençoado e aprendendo da palavra do Senhor. Lá por volta das 6h30 da noite, meu amigo pastor João Paulo Arantes chega por aqui também, trazendo o momento da palavra, em momento de reflexão da palavra, tem momento de oração, tudo isso feito aqui da nossa programação para você, para abençoar as nossas vidas, em nome do Senhor Jesus. Então bora lá, meu filho, você daí, eu daqui. Olha, muita gente já chegando por aqui, já deixando por aqui sua participação aqui no Modão da Paz. Vejo aqui minha amiga Diaconisa Cleonita, já chegou mais cedo aqui, programa do meu amigo Alex Nascimento. É, rapaz, muita gente já chegando por aqui, né? Inclusive meu amigo Roberto Bastos já chegou por aqui, né, irmão Roberto? Pai do Senhor, irmão Ed Parente. Aqui o irmão Roberto passando novamente aqui para desejar uma ótima segunda-feira e uma ótima semana. Que Deus abençoe a todos os ouvintes da Rádio Paz FM. Gostaria de ouvir um modão aí. Aê, irmão Roberto Bastos, segura, meu filho, abrindo o Modão da Paz aqui com Lucas Roque e Gabriel.

0: Sempre, sempre, sempre com você. Tá por aí fazendo o quê, menino? Ah, já sei. Tá escutando o modão da paz, irmão Éder. Isso aí, meu filho. Então faça o seguinte, ó. Ah, vai aqui, ó, ó, ó.
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0: Agora em Palmas, 4:15. Vamos juntos até lá, até no ponto final, às 7 da noite, te fazendo companhia. Moda sertaneja cristã, você sabe que é por aqui, ó. Seu Antônio Luiz já deu o ar da graça por aqui, Juju. Falou que tá ligadão lá na nossa grande Porto Nacional. Ele, a dona Valdina, acompanhando a nossa programação aqui. Porto Nacional com aquele calorzão, né, seu Antônio Luiz? Ei, rapaz, vou te falar uma coisa, viu? Dá uma checada aqui na temperatura da capital esse instante aqui, esse momento, segundo a meteorologia. O céu tá encoberto, já vejo, já olhamos já aqui, já conseguimos visualizar algumas nuvens. 37 graus é a temperatura de momento, segundo a meteorologia, com a sensação térmica de 39 graus, praticamente quase 40 aí, né, gente? Então, a umidade relativa do ar em 30%. Então, capricha aí, muita água saudável, viu? Muita água aí é saudável, muita saúde aí, ó. 4:17 chegando, tem mais uma moda chegando por aqui, quem tá chegando? Kel Nunes, bati de frente com você.

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11: Estamos de volta por aqui no Modão da Paz, 4:23 agora.
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11: O vão continua chegando por aqui, fique à vontade, a casa é de vocês. Olha que maravilha, viu? Que Deus abençoe a cada um. É, meu amigo Genésio, que já chegou por aqui e falou: irmão, tô aqui nas entreguinhas, rapaz. Parece que tem um. Parece que eu tô carregando aqui um sol aqui mais eu, dentro do caminhão. Tá quente por aí, né, Genésio? Ei, Genésio, tá sozinho hoje nas entregas, mas daqui a pouco termina, daqui a pouco tá voltando pra casa, né, meu amigo? Deus abençoe, obrigado pela sintonia, rapaz. É, rapaz, ó, tá chorando aí, né, Genésio, ouvindo os modão aí, um melhor que o outro. E já pode tirar o lenço do bolso que tá chegando mais por aqui, viu, Genésio? É bom que já aproveita o lenço e enxuga o rosto também do suor aí. Ah, meu filho, minha amiga, irmã Maria José, lá do setor Amanda, também já chegou por aqui. A paz do Senhor Jesus, 5 joias, 25 joias de volta, irmã Maria José. É, se a panelinha de pressão tiver já ligada essa hora, o calor tá maior aí na cozinha. Deus abençoe, minha irmã. Quem tá ligado também é meu amigo Irajamar, lá de Porto Nacional. Ele é a irmã Ruth. Já passou por aqui, ó. Deixou o painelzão do veículo ali à vontade pra gente dar uma olhada no painel. 89,9 lá é a frequência da multimídia dele. Obrigado, querido. Deus abençoe. Evangelista Juscelino também. Ô, Evangelista Juscelino, quanto tempo, hein? Tá subido. Abraço pro senhor e pra missionária Maria Helena. Pai do Senhor, irmão Éder, roda pra nós uma moda aí. Evangelista Juscelina, tá tudo bem, né? Tá calçado aí, calçado de borracha, luva de borracha também, né? Pra não correr nenhum perigo, né? Irmão Roberto Bastos, tá chegando uma moda por aqui. Irmão João Batista também, lá de Divinópolis, vai gostar dessa moda aí, ó. Os Galileus, é só clamar o nome dessa canção.

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11: Já voltei, minha gente. 4h33 agora. Boa tarde para vocês.
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11: sempre, sempre juntos. Eu daqui, claro, você daí. Olha o trem bala aí, não sai dos trilhos e você vai.

0: aí pra nós, vamos juntos até o ponto final, 30 mil joinhas, 150 mil de volta então. Obrigado, minha amiga, e essas meninas aí, ó, uma tarde de 40 graus, aqui tá 40 graus, vou até fazer um café aqui pra refrescar, tá certo. Cafézinho nesse calor de 40, hein, Magrácia? Eita, gente.
1: Boa tarde.
0: É, só dando boa tarde mesmo. Olha, meu amigo Francisco Alves do Taquarizão de Açúcar também chegando por aqui. Estou por aqui também ligado. Manda um alô pra nós. Um abração pro senhor, irmão Francisco, pra irmã Vera Lúcia, a esposa, pra Miriam, filha, pra toda a família. Meus amigos aí do Taquarizão de Açúcar, sintonizado sempre aqui na Paz FM. Quem tá ligada também em Lagoa do Tocantins é minha amiga Isaulina. Oi, irmã Isaulina. Pai do Senhor, minha amiga. Tá tudo bem por aí? O calorzão na Lagoa do Tocantins, ela tá lá ouvindo, sintonizada conosco sempre. Um abraço pra senhora, pra toda a família. Meu amigo Jota, é o João Carlos, lá de Luzimangues, também tá ligado lá da fazenda, né, João Carlos? Ligado conosco, um abraço pra você, obrigado pela audiência de sempre, meu amigo. Já já tem mais alô, mais participação chegando aqui no 63984206868. Meu amigo, é o Anderson Caminhoneiro, lá de Ceres, Goiás. É, rapaz, ali, ó, carregando combustível, descarregando combustível, mas sintonizado aqui, rapaz, FM, Rádio da Família. Obrigado, Anderson, seja bem-vindo mais uma vez. É, caminhoneiro abençoado de Ceres, Estadão do Goiás, sempre tá por aqui também, tá sintonizado conosco. E Deus abençoe grandemente a sua vida. Mais alô, mais participações chegando, você tá convidado, tá convidada, 4h36, prata da casa chegando por aqui, ó. Ananias Nascimento é o nome da canção Deixa Rolar. Volto já.

A Rádio da Família de volta, 4h41. Acabamos de ouvir aqui com Ananias Nascimento, Deixa Rolar, uma canção linda. Irmã Dejanira Reis, lá de Paraíso, com certeza está nos ouvindo, né, irmã Dejanira? Ela gosta muito aqui, meu amigo JC também, do Aurini 3, gosta muito das canções do meu amigo Ananias Nascimento. Olha a irmã Elisete de Brejim de Nazaré também chegando por aqui. Boa tarde, irmão Éder Parente, na paz do Senhor Jesus. Ofereço o próximo louvor aí para todos que estão aí na sintonia. É para minha cunhada Alcione em Taquaralto. Ótima semana. Obrigado, minha amiga Elisete de Brejim de Nazaré, e a sua cunhada, a irmã Alcione, em Taquaralto, ouvindo a nossa programação. E Deus abençoe, irmã Elisete, meu amigo também, Benu, Chacra Cantinho do Céu, Brejim de Nazaré, também tá por aqui. Irmão Éder, nós estamos ligados aqui, manda um alô para nós, beleza? Beleza, meu amigo. Um abraço pro senhor, irmão Benu. O pessoal aí da Chácara Cantinho do Céu, Brejim de Nazaré, irmã Maria das Graças também, Brejim de Nazaré, irmã Teolídia, muita gente, inclusive ela, que não perde uma programação, tá sempre nos ouvindo todos os dias, a irmã Maria de Nalva. Alô, irmã Maria de Nalva, toda a família ligada aqui na nossa programação, que Deus abençoe grandemente. Chegando mais uma moda para aqui, ó, meu amigo João Carlos de Luzimangues, minha amiga Isaulina de Lagoa do Tocantins vai gostar também, irmã Isaura lá do Recanto das Araras 2, tá assim sintonizada conosco também. E quem gostar da moda por aí, rapaz, ó, irmã Maria de Jesus da Fazenda Campo Grande, tem mais gente por aí ligada aqui na Paz FM que vai gostar dessa moda aí. Os meninos vão cantar esse clássico aí, ó, Daniel e Samuel, O Milagre do Batismo. Sobe o som e adore ao Senhor juntamente conosco.

0: Quem deve ter gostado dessa moda bacana por aqui foi minha amiga também, irmã Marlene da 409 Norte. A irmã Marlene tá lá sempre ligada, não perde uma programação. Ela fala: irmão Hélio, quando eu saio de casa, vou no mercado ali rapidinho, o rádio fica ligado. Quando eu chego no portão, já entro, já tô sintonizada na Paz FM, pra não perder nada, nada, né? Ei, abraço, irmã Marlene, Deus abençoe a senhora, viu? Deus continue te abençoando. E meus amigos aí também, da 409 Norte, sempre tem um por aí dando notícia da 409, com o radinho ligado. É, rapaz, é muita gente, meu amigo Ailton Miguel Carreteiro, a irmã Lucinete Braga, irmão Antônio Tavares, também ela, a irmã Tereza aí da 409 Norte, que Deus abençoe cada um, a irmã Cida também aí da 409 Norte, é muita gente. Obrigado pela audiência, tem mais gente chegando por aqui, tem mais alô, mais participações, já eu volto com muito mais.
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0: Estamos de volta por aqui, 4h49. Sempre te fazendo companhia. Você tá aí de onde? É, conta pra gente aí no 63984206868. Tá fazendo o que por aí nesse calorzão? Tá tomando aquele açaí? É aquele sorvete abençoado por aí, né? Pra amenizar o calorzão. Tá trabalhando, tá nos ouvindo da onde? Do rádio, do computador, do celular, pela internet. Como é que é? Conta pra gente, 63984206868. Fala aí, Zecão. Zecão tá por aqui de novo, falando a respeito do calor lá na região dele.
8: Ih, mas esse calorzinho não é de nada, homem do céu. Aqui na nossa região, aqui, o cara perdeu 3 hectares de pipoca. Estourou tudo no sabuco.
0: Ei, Zecão, tá quente mesmo, rapaz. A irmã Vanusa deve estar nos ouvindo lá em São Paulo, no seu carro, essa hora. É, sentindo a vontade de participar aqui do calorzinho, né, irmã Vanusa? Essa hora deve estar lá na Paulista, esse horário sempre ela manda mensagem por aqui que está nos ouvindo. Deve estar por lá essa hora. Um abraço para ela, que Deus abençoe. Obrigado sempre por acompanhar a nossa programação. Minha amiga Isaura, lá do Recanto das Araras 2, já chegou por aqui também. Eita, programa bom, irmão Hélio. Até gravou um pedacinho por aqui. da canção do Daniel e Samuel. Quem chegou também por aqui foi minha amiga Sônia Maria, lá do Taquarizão de Açúcar, que gravou também aqui, ó. É, gravou por aqui também um áudio, tá lá nos ouvindo. Gravou o áudio aqui da abertura da programação com a canção aí do Lucas Roque e Gabriel, Divino Companheiro. Obrigado, irmã Sônia Maria. Deus abençoe. O irmão Mirton Meira também. E um abração aí também pra quem, gente? Pra quem? Pro meu amigo Geraldo Cigano, lá de Porto Nacional, que tá nos ouvindo. Né, irmão Geraldo? Como é que o senhor tá? Tudo em paz? Paz do Senhor, obrigado pela audiência aí também. Um abraço na irmã Dianaci também, de Porto Nacional. Ele mandou aqui a mensagem pelo contato da irmã Dianaci, né? Deus abençoe. Nossa produção preparou outra moda por aqui, com Dinamite Barros. Eu sei que o senhor vai gostar, tá bom, meu amigo? Já já tem mais alô, mais participações pra você que tá chegando por aqui agora. Minha amiga Maria Amélia, lá do Santa Fé, passou por aqui, disse que queria ouvir aqui Damares Apocalipse. Eu não tenho aqui esse horário, viu, irmã Maria Amélia? Damares Apocalipse não tenho aqui no Modão da Paz, mas você vai gostar da próxima moda que chegar por aqui, viu? Quem é que tá chegando por aqui? Ah, ele! Meu amigo Geraldo vai gostar. Tem mais gente por aí que gosta do Dinamite Barros. Dinamite Barros com a participação de Kleber e Robson, Nós é Caipira, quem gosta muito também, o evangelista Juscelino, meu amigo Francisco Alves, do Taquarizão de Açúcar também. Segura aí, ó, sobe o som. Mãe Zaulina, lá de Lagoa do Tocantins também, tá com o volume do rádio lá nas alturas pra ouvir essa moda de viola aí, ó.

É isso aí, meu povo. 4:56, chegando mais uma moda por aqui. Essa aqui é das clássicas aqui do Modão da Paz, o Louvor Rural. O inimigo tem medo, e tem medo mesmo, viu? Eu volto já com muito mais, não sai daí.

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9: Agora em Palmas, 5:04. Boa tarde.
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9: 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Muito bom ter a sua companhia. Olha, tô falando que a irmã Vanusa tá ouvindo de São Paulo, já deixou o recadinho dela por aqui também, tá sintonizada. É, estou aqui ouvindo, irmão Hélio Parente, a paz do Senhor, obrigado aí pelo carinho de sempre, só não quero esse calor aí, viu? Obrigado, deixo pra vocês que são fortes e amam calor. É, mais ou menos, mais ou menos. Ela falou, mil joias aí pra vocês aí, admiro vocês muito aí, que moram aí. Obrigado, minha amiga, 5.000 joias de volta. As modas estão muito boas, eita glória. Que bom, irmã Vanusa, obrigado pela sintonia, pela carona de sempre aí, ó. Estadão de São Paulo, temperatura por aí, essa hora deve estar de ar-condicionado por aí, né? Deve estar em torno dos 26, 28, mais ou menos, eu creio que sim. Meu amigo Eliezer Araújo ali, ó. É, da Água Boa, Água Boa, né? Próximo ao Sonho Meu também, já chegou por aqui, mandou um alô pro irmão Osíris, pro Lucas Holanda, pro Manelzinho, pro Igor. Falou, você sabe o que eu gosto, Moera, sabe o que eu gosto aí, viu? E pra Mariazinha, até pra Mariazinha também, rapaz.
10: Boa tarde.
9: É, ele tá esperto. Falou que tem que ser rápido o áudio aqui, né, irmão Eliezer? Senão a Mariazinha corta, tá certo, meu amigo. Diretamente lá de Jiparaná, Rondônia também, ouvindo pela internet, meu amigo Adriano Francisco, sua esposa, a irmã Rosângela, sempre lá nos dando aí, rapaz, esse privilégio de estar ouvindo a Paz FM. Boa tarde, na paz do Senhor, irmão Hélio Parente, tamo juntos, ligado aqui no Modão da Paz. Obrigado, irmão Adriano, satisfação o senhor ter chegado por aqui também. Quando não participa, saiba que faz muita falta. Meu amigo irmão João Batista de Divinópolis também tá ligado. Tô aqui, irmão Ed, toca uma moda pra nós aí. Abração pro senhor, irmão João Batista e todos os meus amigos ouvintes aí de Divinópolis, acompanhando a nossa programação. Tá chegando mais uma moda por aqui, nada mais, nada menos que Vitor Quevedo. É, conta as bênçãos, essa moda de viola aí. 5:08, boa tarde.

Voltamos, 5:11. Olha aí, a irmã Vanusa falou aqui, mostrou o clima lá na capital, né? É, São Paulo, 22 graus, chutei 26. Tá 4 graus abaixo ainda do que eu chutei. Ei, coisa boa. É ar-condicionado natural, né, irmã Vanusa? Que coisa boa. Obrigado, minha amiga. A foto aqui dos edifícios, as torres erguidas aí no centrão de São Paulo, capital. Obrigado, irmã Vanusa. E o clima parece que, aparentemente, o céu tá um pouco encoberto, né? Esse climazão aí, não sei se tá chovendo esses dias por aí, né, irmã Vanusa? Deus abençoe. Obrigado pela audiência. Quando a senhora for colocar o joelho no chão, fala assim: Senhor, manda um pouquinho dessa chuva aqui lá pro Estadão do Tocantins, pra capital. Deus abençoe. Pastor José Henrique também chegou por aqui, é pai do Senhor, irmão Éda, que Deus abençoe. Obrigado, meu amigo. E olha quanta gente chegando por aqui, sintonizado conosco. Meu amigo Evangelista Carvalho, lá de Monte Santo, também passando por aqui. Eita, glória a Deus, rumo ao céu. Que canção linda, irmão Éder, Jesus te ama. Amém, meu amigo Evangelista Carvalho. Aí o pessoal, meus amigos aí de Monte Santo, acompanhando a nossa programação. E muita gente ainda por aqui, ó. E Deus abençoe. Deixa eu mandar um alô aqui para missionária Esmeraldina, pastor Otávio, da 607 Norte, irmã Maria das Dores do Taquari, a irmã Ana de Pugmil, a irmã Francilina, tem muita gente de Pugmil aí, a irmã Rosilene, meu amigo Luiz Donizete aqui do Lago Sul, também tem por aqui, quem mais? A irmã Núbia Borges. Ah, quem mais, rapaz? Olha só, mandar um alô pra irmã Domingas, meus amigos aí, minhas amigas da Escola Brasil, irmã Maria Raimunda e muito mais aí, da Escola Brasil, Distrito de Porto Nacional, Evangelista Roberto Melo, meu amigo Tonhão, a irmã Maria ali do Água Fria, sempre ligados aqui na programação, irmã Sara, irmão Natalino de Monte do Carmo, Danilão, Daniel Moisés, irmã Marise, pastor Irene, pastora Deus Irene, nossos amigos da Assembleia de Deus, Ministério Mardoqueu de Monte do Carmo. Olha, meu amigo Domingos Dores aí de Porto Nacional, Amadeu Farias, o Ney aqui do Taquarizão do Pão Saboroso do Taquari, o Tiago Ribeiro, meu amigo de Paraíso do Tocantins, o Ibamã, irmã Jovecina, Aisha Sofia, o Lucimar, a Creuza, o Breno, missionária Jô, minha amiga da 606 Sul, também Tião do Xambari, irmã Maria do Socorro, o irmão Francisco Assunção, Diaconisa Videlina do setor Belo Horizonte, irmã Eliana Ribeiro do Irmã Dulce, irmã Maria de Jesus Fazenda Campo Grande, Ronaldo, a Clarinha, o Cauã, tem mais, meu amigo Adão Pereira, lá de Caldas Novas, Estadão do Goiás, ligado conosco, né, também. A Nivaldinha Souza, o Etevaldo Lima, o Edson Martins, meu amigo, Deus abençoe, a irmã Maria, pastor Bento de Araguaína, sempre ouvindo aí a nossa programação, que Deus abençoe, querido. Olha, a irmã Ângela também, irmão Zé Carlos aí do Água Fria 2, tem o Jaston Pereira aí de Paraíso do Tocantins também ligado conosco, o Irceu aí de Cambé, Estadão do Paraná, nos ouvindo pela internet, irmã Maria Filomena aqui do PA Pau d'Arco, ela e o irmão João Batista não perdem uma programação, o irmão Divino também do Santo Amaro, irmã Lucilene de Cristalândia, o irmão Marcos Barbosa, Marcos Antônio Barbosa, a irmã Leonete de Castro, de Paraíso do Tocantins, quem mais, rapaz? Meu amigo evangelista não, ele agora é pastor José das Virgens, lá de Itaquaruçu. Ah, também ligado sempre. A Denise Souza, lá do Piamãe, o papai, o irmão Raimundo Crente. Do Luzimangues, o Pedrinho da Farinha também tá ligado. Diz que não tá ligando, mas tá sempre ligado. Alô, Pedrinho. Meu amigo Diácono Raimundo, lá de Morrinhos, Estadão do Goiás, também nos ouvindo aí pela internet. Irmã Maria de Lourdes do Santa Bárbara. O Lucas Holanda aí sempre nos ouvindo, né, Lucas? Obrigado pela audiência. Irmã Maria Luzia aí do Santa Bárbara. Irmã Maria Luísa, Meire. Deus abençoe o Maria José, pastor José Diniz, a pastora Maria José Diniz também. Maria de Jesus, rapaz, lá de Novo Acordo, a Jacirene Rodrigues, povo abençoado, que não perde uma programação por aqui também. Muita gente ainda chegando por aqui, já tem mais alô, mais participações. Claro que você não pode faltar por aqui no 639-8420-6868. Tá chegando uma moda por aqui, ó. Essa daqui, Jorge Pai, Jorge Filho, misericórdia.

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6: Sempre, sempre te fazendo companhia, um alusão aí. Para os nossos amigos ouvintes aí, é para mais de 60 municípios, na 89,9, você também conectado aí em Araguaína e região, Araguaína e região, também pela frequência 91,3, tem Araguaína, Nova Olinda, Vanderlândia, Filadélfia, Babarsulândia, em Santa Fé do Araguaia, Xambioá, Aragominas, Carmolândia, Araguanã, Bandeirante do Tocantins, Muricilândia, Darcinópolis, Piraquê, juntos, né? 89,9 e 91,3 formam uma rede de rádio e a Paz FM é a rádio da família. Você que está conectado aí, meu amigo Elton Coutinho é prova disso, acabou de mandar por aqui um alôzão pra gente, tá conectado, tá na pista, não sei se tá certo, é que ele tá na região norte, já tá aqui pela frequência 91,3. Estava online por ali, conectado conosco, mandou um pequeno vídeo aqui, sintonizado aqui na Paz FM. Obrigado, irmão Elton. Boa viagem, papai do céu te abençoe. Obrigado sempre aí pela carona, meu amigo. Papai do céu possa te levar em paz e trazer em paz também. Obrigado pela audiência, viu? Quem mais chegou por aqui? Meu amigo pastor Manuel Batista, lá do Taquarizão de Açúcar, também chegou por aqui. Tá conectado aqui conosco. Ele ali, ó, irmão Elton, tô aqui ouvindo. Manda um alôzão aí pra minha esposa, a irmã Maria de Lourdes, pra minha filha Ludmila, pro apóstolo Simão aí da Convenção Conambo, lá da Igreja Assembleia de Deus Pentecostal Nova Chance do Taquari, meu amigo pastor Manuel Batista, e o próximo louvor pra todos que estiverem ouvindo. Obrigado, pastor Manuel Batista, Deus abençoe sua vida, meu amigo, sempre aí ligado conosco. Pastor Edmilson também, pastor Edmilson Monte, pai do senhor, irmão Éden, pastor Edmilson Monte, ó, tô aqui de novo, por aqui, ligado aqui na Rádio Paz FM. Obrigado, companheiro, Deus abençoe o senhor, a missionária Gracileide, sempre ligado conosco aí, participa conosco por aqui também. Região Norte do Estadão do Tocantins também nos ouvindo pela 91,3. Meu amigo José Divino, lá de Santa Fé do Araguaia. Já passou por aqui, deixou um joinha aqui, ó, nos cumprimentando. 5 joias de volta pro senhor, meu amigo. Que Deus abençoe. O senhor é bem-vindo sempre. Faz parte já aqui da nossa programação da família Paz FM, a rádio da família. Mais moda sertaneja cristã chegando por aqui. Agora tem eles chegando. Zé Marco e Adriano. Deus vivo. Alô, irmã Maria Iris, também ligadinha conosco, região norte aqui da capital. Meu amigo Raimundo Saladeiro, lá em Paraíso do Tocantins, meu amigo Ari Batista, o dono da Casa Verde, junto com a irmã Maria Iva e família. Aumente os

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6: Estamos de volta, 5:37 agora. Muito boa tarde para você. Sempre com você, te fazendo companhia por aqui. 5 horas 37 minutos, eu sou o irmão Weder, Weder com W. É, só tem ele mesmo por aqui na Paz FM, a Rádio da Família, viu, Juju? Ah, Gaguinho.
7: É zebra total. Aquele tanto.
6: Deixa eu mandar uma alusão pra minha amiga Jerusa da Chácara São João Batista, que deve estar ligadinha conosco, né, irmã Jerusa? É no carro, é no trabalho, onde quer que esteja, em casa, é ouvindo aqui a Paz FM e o programa
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6: Ei, 5:37 pra você que tá ligando o radinho por aí agora, conectado conosco também, sejam muito bem-vindos. Passando por aqui novamente, meu amigo Adriano Francisco, lá de Gi, Paraná, deixando quantos joinhas? 4, 5, 6, 7, 8, 9, 10 joinhas, 50 joias de volta, meu amigo Adriano Francisco. Um abraço pra você, pra irmã Rosângela aí, sempre sintonizados conosco. E também a gente gosta demais quando você manda recado aqui pra gente, tá bom? Quando não participa, faz muita falta. Obrigado pelo carinho de sempre, aquele cuidado de estar nos ouvindo e também retira aquele tempinho ali pra sempre mandar uma mensagem por aqui pra gente. Felicidade, meu amigo. Quem passou por aqui também, ó, deixa eu mandar um alô pro meu amigo presbítero Rony, lá de Goiânia, que também não perde uma programação, ou tá em Goiânia, ou às vezes tá no Distrito Federal, mas sempre ligado através da internet, levando, dando um jeitinho de levar a gente de carona por ali, sempre não esquece também de mandar aquela mensagem. É, rapaz, que coisa boa. Minha amiga Diaconisa Cleonita também chegou por aqui, a paz do Senhor, meu amigo Éder Parente, eu quero aí, ó, pedir pra passar uma moda pra mim aí, e oferecer para todos que ouvem a rádio no Brasil, fora do Brasil, 7 mil joinhas, 35 mil joias de volta, minha amiga. É, escolhe a poltrona do trem bala para ela aí. É, a 7 ou a 9, né? É, a 7 dela tá reservada sempre por ali. Deus abençoe, minha amiga. Ela falou: fala para Mariazinha aí se alimentar bem da palavra, irmão Eri. Pois sem alimentação não damos conta de viver aí felizes, e ter a certeza que vamos chegar no céu e ter uma eternidade maravilhosa com Jesus Cristo e todos que forem salvos por Deus, que entregarem suas vidas para Jesus cuidar. E uma boa semana para todos, vai o meu abraço aí e todos os dias da sua amiga Diaconisa Cleonita. É isso mesmo, Cleonita, é isso mesmo, temos que entregar a nossa vida para Cristo e deixar ele cuidar, e um dia vamos trocar aí a cruz pela coroa, né, minha amiga? Que Deus abençoe grandemente. Obrigado pela audiência de sempre, tá sempre ligada conosco também e tendo o carinho de mandar mensagem pra gente, isso é bom demais. É, mandar um alô também aqui pra irmã, deixa eu ver, minha amiga Diaconisa.

0: A Cleonice ali do Bela Vista, que está sempre na escuta. A irmã Suiane também tá lá ligada conosco sempre. Quem mais, rapaz? A irmã Rosimeire Alves de Porto Nacional. Quem mais? O Vinícius, sempre ligado conosco também, né, Vinícius? Muita gente conectada aqui na Paz FM, Rádio da Família. A diaconisa Odinalva Gomes, o diácono Manuel de Jesus ali do Santa Bárbara. Eita, povo abençoado, povo de Deus. Tem mais gente aí ligado, minha amiga irmã Gonçala. A irmã Gonçala, irmão Antônio Gomes, da 606 Norte, ligada conosco. Também da 606 tem a irmã Eusilene, que está ligada conosco aí. Alô, região Norte, sempre ligados conosco também. Que Deus abençoe grandemente. Às 5 horas 40 minutinhos. 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Olha quem chegou por aqui também, nos fazendo companhia. Ah, ela mesma, rapaz. Minha amiga, a irmã Luizinha da Saúde.
1: Cheguei. Cheguei, Brasil.
0: Abraço pra ela que tá sempre nos ouvindo aí. Não sei se você tá com a irmã Grazi, com a Janete, com a tia Nandes, mas essa galera sempre aí nos fazendo companhia. Né, irmã Luizinha da Saúde? Que Deus abençoe, minha amiga. Sempre bem-vinda por aqui, viu? Minha amiga irmã Denise Souza, lá do Piabanha, também chegando por aqui. Aqui ligado, irmão Hélio Parente. Manda um alô para os meus pequenos, o Marcos Daniel, Cecília, e também os meus maiores, o Matheus e Clarice. Tá dado um alô então, irmã Denise. E para os meus irmãos em Cristo, a Poliana e o Weber, em Porto Nacional. Quase meu xará, né? É o Weber. E o Weber também, esse aqui. O Weber com W também, olha só. Só que mudou a letra B pela letra D. Obrigado, irmã Denise. Tá dado um alô, minha amiga. E o papai, irmão Raimundo Crente, tá sempre aí na escuta também, né? Deus abençoe, minha amiga. Seja bem-vinda sempre aqui em nossa programação. Meu amigo, irmão Manuel de Luziman, que também tá ligado. Chegou do trabalho agora há pouco. Tá lá conectado. Irmão Ed, cheguei do trabalho. Já tô aqui ligado. Esperando aquelas modas boas aí que você tem aí. Que Deus abençoe, irmão Manuel, irmã Ana. Um abraço para esse povo abençoado, ouvintes aí. E o Manuel também é cuidadoso. É ouvinte fiel e todas as vezes que ele chega já vai mandando aquele recado pra gente. Obrigado, meu amigo. Deus continue te abençoando. O senhor é bem-vindo sempre aqui também em nossa programação. 5 horas 44 minutos. Vou trazer uma moda aqui muito bacana, viu, irmão Manuel? Essa aqui o senhor vai gostar. Marcos e Rosângela. Quem brilha é ele.

Tô dizendo pra você que a minha, a sua, a nossa melhor companhia tá ligado desde que horas, desde quando, conta pra gente. Estamos esperando você por aqui ainda, que ainda não chegou. 639-8420-6868. Minha amiga Agnes Kelly, lá de Itaquaruçu, lá de cima da serra, graça e paz, irmão Eres, sempre aqui ligadinha. Abraço, abençoado, Deus abençoe, irmã Agnes Kelly. Diretamente aí de cima da serra do Itaquaruçu, conectada conosco também na Chácara Hebron. Obrigado, minha amiga, pela sintonia, pelo carinho de sempre. Quem mais, quem mais? Ah, tô vendo por aqui, ó, presbítero João Moura. Ô, presbítero João Moura, lá na Dearno 72, passando por aqui, ligadinho, presbítero João Moura. A Dearno 72 está ligadinho aqui na rádio, a paz do Senhor combatente. Tudo bem, companheirão? Deus abençoe o senhor, seja sempre bem-vindo por aqui, viu? Parece que é a primeira participação do presbítero João Moura aqui no Modão da Paz. Se for a primeira, irmão João Moura, a primeira de muitas que virão. Obrigado pela audiência, ó, o senhor é bem-vindo por aqui também, viu? Que maravilha, muita gente ainda chegando por aqui, daqui a pouco eu vou mandar mais alô, mais participações por aqui, você não pode ficar de fora, tá por aí só ouvindo? Então chama pra cá no 639-8420-6868, olha só quem tá chegando por aqui, mais uma canção bacana, é gente, ó, essa aqui é um clássico, viu? Chegando por aqui com Banda Gerd, essa aqui é o Crente Miguel, muito bacana, aumente o som, eu volto daqui a pouquinho.

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4: Já tô de volta, minha gente. 5h54 agora. Sempre junto com você. Mais um recadinho chegando por aqui. Esse recadinho é muito importante. Como eu digo assim, é muito importante. É isso mesmo. 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Grupo Pax Palmas, paz, qualidade e respeito. 5h55 agora, mais moda sertaneja chegando por aqui. Quem tá chegando aqui agora, irmão Éder? Ah, tá chegando uma moda aqui desses meninos aqui, ó. Ah, essa aqui é boa. Tá chegando Lázaro e Eduardo. Pra cantar o quê? Deserto é o nome dessa canção. Daqui a pouco nós voltamos trazendo muito mais. Alô, meu amigo pastor José Diniz. É, missionária Maria José Diniz também, pastora Maria José Diniz. Olha a foto do radinho do menino por ali, ó. E é um rádio retrô, gostei do rádio demais, viu, rapaz? 5 joião, 25 joião de volta. Voltamos já, daqui a pouco, com muito mais. Sobe o som aí, ó. Você.

0: Agora em Palmas, 6:01. Boa noite para você.
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3: O piloto George Russell, da Mercedes, venceu o Grande Prêmio do Azerbaijão de Fórmula 1 em uma chegada decidida por apenas 196 milésimos de segundo de diferença para Max Verstappen. A margem de tempo foi a menor registrada nesta temporada e a chegada mais apertada da Fórmula 1 desde o Grande Prêmio da Austrália de 2023, quando foi a vez de Max Verstappen terminar a apenas 179 milésimos de segundo à frente de Lewis Hamilton. A vitória em Baku foi a terceira de Russell nesta temporada e a oitava na carreira. O resultado diminuiu a distância para o líder do campeonato, Kimi Antonelli, que terminou em quinto. O italiano agora soma 302 pontos contra 236 de Russell. Quem completou o pódio no Azerbaijão foi o francês Isaac Hadjar. Já o brasileiro Gabriel Bortoleto terminou na 13ª colocação. A Fórmula 1 volta no próximo fim de semana, entre os dias 2 e 4 de outubro, no circuito de Sepang, na Malásia. Agência Rádio Web com informações da Fórmula 1, Ivison Gomes.
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5: Já estamos de volta, minha gente. 6:06, muito boa noite para você. Eu não tenho dúvidas nenhuma, e você? Claro que não, que essa é a Paz FM, a Rádio da Família. 6:06. Um abraço para minha amiga irmã Marlene, da 409 Norte, que já passou por aqui, tá lá nos ouvindo. Ai, irmã Marlene, Deus abençoe minha irmã, lá na 409 Norte. Ela disse que hoje tem ensaio do coral na sede, aqui nossos amigos, nossos irmãos aqui da Assembleia de Deus, Ciali Seta. Coisa boa, né? Pastor presidente aí, o pastor Antônio Xavier, é isso? Homem de Deus. Obrigado, minha amiga irmã Marlene, 409 Norte, conectada na Paz FM, Rádio da Família. Quem mais passou por aqui? Ah, minha amiga pastora Elismar, lá de Porto Nacional. Pai do Senhor Jesus Cristo, maior é parente, amigo da gente. Ótima tarde, daqui a pouco já é noite também. Uma excelente semana abençoada para você, sua família e os ouvintes da Paz FM. Hoje tem ensino bíblico aqui na igreja, de crianças, ela está dizendo, a programação de crianças, né? E estamos aqui também em campanha, mas já estou mandando meu alô aí para você e essa abençoada programação do Modão da Paz. Deus abençoe sempre você e todos aí, em nome do Senhor Jesus Cristo. Passou por aqui também, não sei se foi ela ou se foi a Manu. Bom, é parente, amigo da gente, quantos açaí você já tomou nesse final de semana? Já pediram a conta. Esse final de semana eu tomei açaí, não. Tomei hoje açaizinho. Açaizinho hoje nesse calorzinho aqui da capital de 40 graus. Pra refrescar mais um pouquinho, viu? Pastor Elismar, Manu, que Deus abençoe. Obrigado pela audiência aí de sempre. Um abração pra vocês, pra Manu, Maria Gabriela, Arthurzinha, Kimberly Vitória. Muita gente por lá também acompanhando a nossa programação. Tá chegando por aqui a Bíblia, capítulo por capítulo. Hoje vamos aqui apresentar a leitura dos capítulos de número 5 e capítulos de número 6 do livro do profeta Oséias. Vamos abrir aqui, livro do profeta Oséias, capítulos de número 5 e 6. O assunto do capítulo 5 é o seguinte: os príncipes e sacerdotes são repreendidos e exortados ao arrependimento. Deixa eu dar uma olhada, esse aqui é o assunto do capítulo de número 5. E o assunto do capítulo de número 6 é o seguinte: Israel insiste em seus pecados. Tá vendo, gente? Israel insiste em seus pecados. É o assunto aqui do capítulo 6. Então bora lá? Estão chegando por aqui da Bíblia, capítulo por capítulo, dois capítulos hoje, do livro do profeta Oséias, capítulos 5 e 6, a partir de agora aqui na Paz FM.

0: Oséias capítulo 5. Ouvi isto, ó sacerdotes, e escutai, ó casa de Israel, e dai ouvidos, ó casa do rei, porque contra vós se dirige este juízo, visto que foste um laço para Mispá e rede estendida sobre o Tabor. Os revoltos se aprofundaram na matança, mas eu castigarei a todos eles. Eu conheço a Efraim, e Israel não se esconde de mim. Porque agora te tens prostituído, ó Efraim, e Israel se contaminou. Não querem ordenar as suas ações, a fim de voltarem para o seu Deus, porque o espírito das prostituições está no meio deles, e não conhecem ao Senhor. A soberba de Israel testificará no seu rosto, e Israel e Efraim cairão pela sua injustiça, e Judá cairá juntamente com eles. Então irão com seus rebanhos e com seu gado para buscarem ao Senhor, mas não o acharão. Ele se retirou deles. Aleivosamente se houveram contra o Senhor, porque geraram filhos estranhos. Agora em um só mês os consumirá com as suas porções. Tocai a corneta em Gibeá, a trombeta em Ramá. Gritai altamente em Bet-Aven, depois de ti, ó Benjamim. Efraim será para a assolação no dia do castigo. Entre as tribos de Israel, manifestei o que está certo. Os príncipes de Judá são como os que mudam os limites. Derramarei, pois, o meu furor sobre eles como água. Efraim está oprimido e quebrantado no juízo, pois quis andar após o mandamento dos homens. Portanto, a Efraim serei como a traça, e para a casa de Judá como a podridão. Quando Efraim viu a sua enfermidade e Judá a sua chaga, subiu Efraim à Síria e enviou ao rei Jarebe, mas ele não poderá salvar-vos nem curar a vossa chaga. Porque para Efraim serei como um leão e como um leãozinho à casa de Judá. Eu o despedaçarei e ir-me-ei embora. Arrebatarei e não haverá quem livre. Irei e voltarei ao meu lugar, até que se reconheçam culpados e busquem a minha face. Estando eles angustiados, de madrugada me buscarão. Oséias capítulo 6. Vinde e tornemos ao Senhor, porque ele despedaçou e nos sarará, feriu e nos atará a ferida. Depois de 2 dias nos dará a vida, ao terceiro dia nos ressuscitará e viveremos diante dele. Então conheçamos e prossigamos em conhecer ao Senhor. A sua saída, como a alva, é certa. E ele a nós virá como chuva serôdia que rega a terra. Que te farei, ó Efraim? Que te farei, ó Judá? Porque a vossa benignidade é como a nuvem da manhã e como o orvalho da madrugada que cedo passa. Por isso os abati pelos profetas, pelas palavras da minha boca os matei, e os teus juízos sairão como a luz, porque eu quero a misericórdia e não o sacrifício, e o conhecimento de Deus mais do que os holocaustos. Mas eles transgrediram a aliança como Adão. Eles se portaram aleivosamente contra mim. Gileade é a cidade dos que praticam iniquidade, manchada de sangue. Como as hordas de salteadores que esperam alguns, assim é a companhia dos sacerdotes que matam no caminho, num mesmo consenso. Sim, eles cometem abominações. Vejo uma coisa horrenda na casa de Israel. Ali está a prostituição de Efraim. Israel está contaminado. Também para ti, ó Judá, está assinada uma cega, quando eu trouxer o cativeiro do meu povo.
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10: Já voltei, 6:22. Boa noite pra você. Eita, gente, de volta por aqui na Paz FM, Rádio da Família, programa Maldão da Paz, apenas abrindo essa semana segundona, que coisa boa, né? Obrigado pela audiência. Olha quem chegou, minha amiga irmã Lucinete Braga, 409 Norte. Olha a irmã Lucinete por aqui. Eu falei, a irmã Lucinete tá lá ouvindo, Juju. Ela tá viajando, tá viajando. Tá viajando coisa nenhuma, Juju. Ela disse, ó, Pai do Senhor Jesus, irmão Éder Parente, estava aqui ligada desde o começo do programa Modão da Paz. Obrigado aí pelo alô, tô falando que ela ouviu, Juju. É, e a todos nós daqui da 409 Norte. É um bolinho de cenoura aqui e um pão de queijo pra degustarmos aqui, ó, com um cafezinho. Fica na paz do Senhor. Uma boa noite a todos da equipe da rádio também e todos os ouvintes ali, ó. Lanchinho por ali já, pãozinho de queijo, bolinho de cenoura. Bom, Antônio Tavares deve estar feliz da vida por aí, né, irmã Lucinete? Deus abençoe. Obrigado, minha amiga, por compartilhar aí conosco. É, tô falando, 409 Norte aí, em peso. Tá certo, minha amiga Agnes Kelly, lá de Itaquaruçu, Chacrebon. Ela colocou aqui, que canção linda. Deixa eu dar uma olhada por aqui. Eu acho que era a canção que estava tocando por aqui do André e Felipe, Na Sala do Trono. Ah, era essa mesmo. 6:23. Vamos trazer uma moda por aqui, uma canção aqui linda também com Marcos Antônio. Apesar de Tudo é o nome dessa canção. Daqui a pouco nós voltamos. Daqui a pouco tem pastor João Paulo Arantes trazendo Momento da Palavra. Momento da Palavra, momento de oração. Não saia daí. Deus tem uma bênção para você.

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1: Meus irmãos, a paz do Senhor Jesus Cristo, uma alegria uma vez mais nós estarmos reunidos para meditarmos na palavra de Deus e orarmos com você e por você. Se você puder, tiver condições de parar por um minuto, eu gostaria de convidar você a abrir a sua Bíblia, lá no finalzinho da Bíblia, Apocalipse capítulo 21, verso 1, 2, 3 e 4, a Bíblia diz da seguinte maneira: e vi um novo céu e uma nova terra, porque já o primeiro céu e a primeira terra passaram e o mar já não existe mais. E eu, João, vi a cidade, a santa cidade, a nova Jerusalém, que de Deus descia do céu, adereçada como uma esposa ataviada para o seu marido. E ouvi uma grande voz do céu que dizia: eis aqui o tabernáculo de Deus com os homens, pois com eles habitará, e eles serão seu povo, e o mesmo Deus estará com eles e será o seu Deus. Verso 4: e Deus limpará de seus olhos toda lágrima, e não haverá mais morte, nem pranto, nem clamor, nem dor, porque já as primeiras coisas são passadas. Esse texto é um texto que traz a revelação de João sobre o novo céu

céu e uma nova terra preparada para nós, para aqueles que forem fiéis. João vê um novo céu e uma nova terra, e ele chama de a Nova Jerusalém, para aqueles que forem fiéis até o fim. Esse novo céu e a nova terra é para aqueles que persistirem no firme propósito de adorar e servir ao Senhor. Esse novo céu e uma nova terra será tudo diferente. Hoje, a nossa sociedade, onde nós vivemos dias de lágrimas, nós vivemos dias de morte, nós vivemos dias de pranto, nós vivemos dias de clamor, vivemos dias de dores. É impossível nós passarmos um dia e não vivermos ou olharmos ao nosso redor e não termos esse sentimento pela sociedade, pela nossa família, pelas pessoas que estão próximas de nós. Obviamente que muitos desses sentimentos são consequência dos nossos próprios erros, dos nossos próprios pecados. A morte, como consequência dos nossos próprios pecados, das nossas próprias dificuldades. Mas a revelação de João diz que Deus preparou um novo céu e uma nova terra para nós. E ali, o primeiro céu e a primeira terra já se passaram. E eis que tudo se fez novo nas nossas vidas. Essa nova Jerusalém, que descia como uma esposa ataviada, preparada para o seu marido. E eu enxergo e vejo essas situações, onde tudo isso que nós temos vivido nos nossos dias, as dores, as lutas, as angústias, as dificuldades, tudo isso vai passar. Nós estaremos juntamente com o Pai, adorando, glorificando, exaltando a Ele, e ali não haverá mais morte, não haverá mais pranto, não haverá mais as dificuldades que nós enfrentamos todos os dias aqui na Terra. Porque aqui na Terra, o próprio Jesus nos ensinou que nós teríamos aflições, mas que nós deveríamos ter um bom ânimo, porque Ele venceu e que nós venceríamos também. A segunda coisa que eu aprendo nesse texto de uma maneira bastante rápida, João diz que o mar já não existe mais. O mar representava todas as dificuldades, ou pelo menos as dificuldades terrenas da vida daquele homem. Ali naquela ilha, não tinha como ele sair dali por causa do mar. O mar cercava aquela ilha de uma tal maneira, com a sua fúria, com a sua braveza. O mar cercava aquela ilha de uma tal maneira, impondo ali o respeito, impondo de tal maneira uma gravidade que não tinha o que fazer para lutar contra o mar. O mar, talvez aos olhos de João, isso dentro de uma visão física, talvez fosse o maior dos inimigos, porque era impossível um homem vencer aquele mar e sair daquela ilha. O mar talvez representava a grande dificuldade na vida de João. E é sobre isso que ele fala a cada um de nós. O mar já não existe mais, porque no novo céu e na nova terra, nós estaremos em Cristo e com Cristo. O mar já não existe mais. Isso eu aprendo e profetizo sobre as nossas vidas. Talvez a grande dificuldade que você encontra na sua vida hoje, talvez seja o mar. Talvez você está numa ilha enfrentando grandes dificuldades, mas eu profetizo que um novo céu e uma nova terra há de vir sobre a sua vida e sobre a sua família, e que o mar já não existe mais. Por quê? Porque Deus nos amou de uma tal maneira que deu seu Filho unigênito para que todo aquele que nele crê não pereça, mas tenha vida eterna. A nova Jerusalém. Que Deus abençoe sua vida, Deus abençoe sua casa em nome de Jesus. Vamos orar? Deus Pai, Deus querido, Senhor Jesus Cristo, nós oramos a Ti nesse dia. Pai, quantas dificuldades, meu Deus, quantas assolações, quantas dores, quantas angústias nós temos enfrentado todos os dias. Quantos momentos adversos nessas vidas que nos fazem chorar, que nos fazem, meu Deus, por um momento nos entristecermos. Pai, eu apresento ao Senhor a cada um dos meus irmãos que me ouvem por meio dessa rádio. Pessoas que, quem sabe, têm vivido dias de dificuldades, quem sabe dias de luto. Pai, mas o Senhor nos prometeu que há um novo céu e uma nova terra preparado para nós. Que há algo que nós não somos capazes nem mesmo de imaginar. Quão belo e quão maravilhoso o Senhor tem preparado para cada um de nós. Nos ensina, meu Deus, a trilharmos pelo caminho da obediência. Nos ensina.

0: Deus a trilharmos pelo caminho da fidelidade, para que possamos alcançar esse novo céu e essa nova terra, a nova Jerusalém, que o Senhor tem preparado para cada um de nós, que estaremos firmes no propósito de te servir, que nós tenhamos todos os dias das nossas vidas o firme propósito e alegria de bendizermos e adorarmos o teu santo e adorado nome. É o que oramos e te pedimos nesse dia, em nome do Pai, em nome do Filho e em nome do Espírito Santo. Amém. Deus abençoe sua vida, Deus abençoe sua casa, Deus abençoe sua família. Eu sou o pastor João Paulo Arantes e agradeço a Deus por essa oportunidade, em nome do Senhor Jesus.
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9: Eu já tô de volta por aqui, 6h50, muito boa noite. Vamos juntos por aqui. É muito bom ter a sua companhia. 6h50, o trem bala aqui, ó. 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Rede Dia Mais, preço baixo todo dia. 6h51, Modão da Paz vai se despedindo por aqui, porque quero mandar uma alusão para minha amiga Edna, lá do Bela Vista, né, Edna? Tá na estrada aí, ó, pelo que me consta. Tirou uma fotozinha aqui do painelzão do veículo. Painelzão ali na 89,9. Valeu, minha amiga Edna. Tá por aí nas ruas da cidade. Não sei se tá voltando pra casa, se tá voltando de casa pra algum compromisso aqui. Sei que tá ligada na 89,9. Que Deus abençoe. Obrigado pela audiência de sempre. Olha aí, Gaguinho.
10: Onde é que é esse daí, menino?
9: É em algum canto da cidade. Em algum canto da City, a capital mais linda, mais jovem do Brasil. Olha meu amigo Ibamã passando por aqui também, que não passou mais cedo. Ó, tá ligado conosco lá na Vila Regina, em Paraíso do Tocantins. Valeu, meu amigo Ibamã. A Aisha Sofia, a irmã Jovecina também. Meu amigo Edinaldo do Flash Lanches, rapaz. Graça e paz, meu líder. Bora antes da chuva. Tá armando chuva por aí, rapaz? Que é isso, meu filho? Vou sair ali fora olhar já esse negócio, viu? Meu amigo Pedro, o Pedrão de Porto Nacional também chegando por aqui. Oi, irmão Pedro, tava sumido, rapaz. Mandou aqui quantas joias? 5 joias? 25 joias de volta, meu amigo. Que Deus abençoe. Um abraço pro senhor, pra irmã Solange, pro Caleb, pro André. Essa família linda e abençoada. Olha quem tá ligado com o painelzão do carro ligado também, é ele que tava sumido, meu amigo Luiz Cleito. Oi, irmão Luiz Cleito. Pai do Senhor, irmão Hélio Parente, acabei, ó. Ah, rapaz, acabei de chegar em casa, graças a Deus. É, mais um dia de vitória, amém, meu amigo. Olha o painelzão lá na 89,9. Que coisa boa, meu amigo. Bom descanso, viu? Obrigado pelo carinho de sempre, audiência. Que Deus o abençoe, o senhor, a irmã Alessandra, toda a família, viu? Em nome do Senhor Jesus. Gente, eu vou ficando por aqui, Papai do Céu permitindo. Amanhã nós estaremos de volta aí, por volta das 4 da tarde, sempre aqui, nessa programação abençoada, que é o Modão da Paz. É, vou falar o seguinte pra você, meu filho, ó. Ah, meu filho, amanhã. É isso aí, já fica ligado, tá bom? Há sempre um programa que combina com você. Fiquem todos na paz do Senhor, não posso deixar de dizer tchau.
10: Brasil!
9: E até amanhã, se Deus quiser. Só um pouquinho dessa moda por aqui ainda de Jean e Jeová. Tempo de infância pra fechar o modão da paz dessa segundona. Até amanhã, se Deus quiser. Ótima noite!

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0: Brasil. As notícias do governo federal que movimentaram o país no dia de hoje.
1: Olá, boa noite.
2: Boa noite para você que nos acompanha em todo o país.
1: Segunda-feira, 28 de setembro de 2026.
2: Vamos aos destaques do dia.
1: Mais de 500 sites de apostas irregulares são retirados do ar no Brasil.
2: E após proibição das bets, quem tem dinheiro nas plataformas poderá pegar o valor de volta.
1: Cidadão será notificado sobre prazos e procedimentos para devolução dos recursos. Luciana Colares de Holanda.
3: A partir de terça-feira, dia 6, os sites e aplicativos de apostas saem do ar.
2: Mercado de combustíveis tem regras mais rígidas contra aumentos abusivos.
1: E portaria prorroga a subvenção ao óleo diesel em meio à alta do petróleo. Gabriela Noronha.
4: Em outra frente, a ANP determinou multas que somam mais de 700 milhões a distribuidoras de combustíveis por elevação abusiva de preços.
2: Futebol feminino ganha marco legal para a profissionalização da modalidade.
1: Lei também prevê proteção à maternidade e combate à discriminação e à violência. Thaís de Araújo.
5: A lei do futebol feminino estabelece diretrizes nacionais para o desenvolvimento do esporte. Entre as medidas está a redução gradual do número de atletas não profissionais nas competições oficiais.
2: Hoje na apresentação da Voz do Brasil, eu, Mariana Jungma e Luciano Seixas.
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2: Quem tem dinheiro em casas de apostas vai receber informações do governo federal sobre como e quando pedir a devolução dos valores.
1: Os avisos serão enviados pela caixa postal do gov.br e também pelo WhatsApp para orientar os usuários sobre os procedimentos e os prazos.
2: Pelas novas regras, os valores devem ser devolvidos diretamente pelas casas de apostas até 5 de outubro. Em alguns casos, a restituição será feita por instituições financeiras com prazo até 14 de outubro.
3: As empresas têm até o dia 5 de outubro, próxima segunda-feira, para retirar as propagandas do ar, inclusive de patrocínios. Dia 5, também, às 11:59 da noite, é o prazo para retirada voluntária dos valores pelos apostadores. A partir de terça-feira, dia 6, os sites e aplicativos de apostas saem do ar. Entre os dias 7 e 8 de outubro, as bets devem informar as instituições financeiras os saldos remanescentes, discriminados por CPF. E de 9 a 14 de outubro, finaliza o prazo para devolução dos saldos aos apostadores pelos bancos. A partir do dia 14, se houve qualquer obstáculo para devolução dos valores, os saldos serão repassados à Caixa Econômica Federal, que receberá os recursos e vai providenciar a devolução aos apostadores. Luciana Colares de Holanda, para a Voz do Brasil.
1: E também está sendo feita a operação contra as bets que não eram regularizadas, as ilegais.
2: Já foram retirados do ar 506 sites suspeitos de oferecer apostas de forma irregular no Brasil.
1: A ação foi feita pelos Ministérios da Justiça e Segurança Pública e da Fazenda, que monitoram plataformas sem autorização para funcionar no país.
2: Levantamento também identificou 43 canais e grupos ativos no Telegram relacionados à divulgação de apostas e jogos de cassino online. Juntos, eles ultrapassam os 202 mil integrantes.
1: A iniciativa faz parte de um trabalho para interromper o acesso a plataformas que operem sem autorização e impedir que novos endereços sejam usados para oferecer apostas ao público brasileiro.
2: Uma questão de saúde mental.
1: Assim, o governo federal definiu a onda de vício em apostas online, as bets, que foram proibidas na semana passada em todo o país.
2: Transtornos e até mesmo casos de suicídio entre os jogadores tornaram o problema mais que uma questão financeira, segundo o Ministério da Saúde.
1: Mesmo com a proibição, o SUS segue oferecendo atendimento para os afetados.
6: Em 2022, o homem que vamos chamar de Reinaldo foi apresentado a uma plataforma de apostas de times de futebol. Ele gostou do que até então considerava uma brincadeira inofensiva. Mas aos poucos, Reinaldo foi se afundando nas apostas online. Chegou ao ponto de comprometer a renda da casa e pegar empréstimos para tentar cobrir os rombos causados pelas bets.
7: Eu cheguei a pegar um empréstimo no banco de R$7 mil, botei uma banca e no outro dia eu já tinha perdido os mesmos R$7 mil. E eu fiz isso não foi uma vez, foram em outras vezes. vezes também.
6: Após 4 anos de vício, Reinaldo teve um princípio de infarto e entendeu que era hora de procurar ajuda.
7: Nesse dia, eu tive uma virada de chave, assim, no sentido de que eu pensei, ou eu paro, ou eu acabo com a minha vida.
6: Entre maio e junho, 50 milhões de brasileiros apostavam em bets, segundo pesquisa da Confederação Nacional de Dirigentes Lojistas e do Serviço de Proteção ao Crédito. De acordo com o estudo, que considerou apenas as capitais, 43% dos apostadores já deixaram de pagar contas essenciais, como água e luz, ou abriram mão de lazer por conta dos jogos. Merula Borges, especialista em finanças da Confederação, diz que o vício não prejudica apenas os apostadores, mas a própria economia do país.
8: Ultimamente, só os custos negativos de saúde e no comércio ficam no Brasil, enquanto a maior parte do lucro acaba indo para fora, com empresas que estão instaladas fora, que não geram emprego.
6: Os efeitos colaterais das bets extrapolam as finanças. Um dos principais motivos para a proibição dos jogos no Brasil, segundo o governo federal, é que o vício se tornou um problema de saúde pública. Quadros como ansiedade, depressão, alterações no sono e no humor são associados ao transtorno do jogo. Segundo a OMS, a Organização Mundial de Saúde, o risco de morte por suicídio é 15 vezes maior entre pessoas que estão nessa condição. Entre 2018 e 2025, os atendimentos no SUS ligados a jogo e problemas com apostas cresceram 140%. O ministro da Saúde, Alexandre Padilha, lembra que as pessoas afetadas podem recorrer ao SUS para buscar ajuda.
9: A gente oferece hoje já teleatendimento para as pessoas que, por vergonha, por estigma ou por dificuldade de acesso, não procuram uma unidade de saúde presencial. Então elas podem acessar, vão continuar acessando através do Meu SUS Digital. Nós vamos continuar oferecendo os atendimentos presenciais.
6: Desde que entrou no ar, em dezembro de 2025, a plataforma de autoexclusão do governo federal registrou o pedido de bloqueio do CPF em sites de bets de mais de 1.300.000 pessoas. 51% dessas pessoas declararam relação direta com a saúde como motivo para a autoexclusão. Reportagem Luana Karen.
2: Está em vigor uma nova etapa do programa de renegociação de dívidas do governo.
1: Nas fases anteriores, a União dava uma garantia aos bancos para que eles dessem descontos. Agora, o governo vai adquirir a carteira de débitos.
2: Os descontos devem começar a ser repassados aos devedores a partir de fevereiro de 2027. Entenda como vai funcionar com Pablo Mundim.
10: Uma nova etapa do programa de renegociação de dívidas, o Desenrola, prevê a compra pelo governo federal de carteiras de dívidas de pessoas físicas. A medida provisória estabelece descontos de no mínimo 90% para dívidas de até 10 mil reais. O ministro do Planejamento e Orçamento, Bruno Moretti, explica quais dívidas poderão ser incluídas no programa.
11: Dívidas em atraso de um período de 2 a 4 anos e meio, mais ou menos, porque a partir de 5 anos essas dívidas prescrevem.
10: Na prática, bancos e demais credores poderão oferecer suas carteiras de dívidas em leilões. Será selecionada a instituição que oferece o maior desconto. Depois da compra, o consumidor poderá quitar o saldo restante à vista ou parcelar a dívida. Os juros e as demais condições de pagamento ainda serão definidos pelo Conselho Monetário Nacional. A economista e professora da FGV, Carla Beni, fala sobre a diferença dessa medida para outros programas de renegociação.
12: A mudança desse modelo é que o cidadão vai dever para o Tesouro Nacional. Então, o Tesouro que vai fazer toda a negociação com o banco e vai comprar os lotes pelo maior desconto possível.
10: A economista da FGV, Carla Beni, também orienta os consumidores sobre os cuidados para evitar um novo endividamento.
12: O importante é que a pessoa já comece a fazer uma programação, já vai tentando já juntar algum valor. Numa situação ideal, ela quitaria essa dívida à vista para não continuar com outra dívida. Mas se ela precisar parcelar, é importante que essa parcela caiba no orçamento. momento, para que ela não se frustre novamente.
10: O cronograma prevê o chamamento dos credores em novembro, a apresentação das propostas em dezembro e a homologação em janeiro. A previsão é que os contratos sejam assinados e os descontos comecem a ser repassados aos devedores em fevereiro de 2027. Para acompanhar as próximas etapas e saber como participar, o consumidor deverá consultar os canais oficiais do programa, que ainda serão divulgados. Reportagem Pablo Mundim.
1: O Setembro Verde chama a atenção para a importância da doação de órgãos.
2: E nós conversamos com a coordenadora geral do Sistema Nacional de Transplantes do Ministério da Saúde, Patrícia Freire, sobre a logística, as regras e as diferenças que esse gesto pode fazer para salvar vidas e dar uma nova chance a quem espera por um transplante. Acompanhe. Doutora Patrícia, bem-vinda à Voz do Brasil, um prazer ter a senhora conosco aqui. Vamos começar então essa conversa com uma dúvida que é muito comum, né? Qualquer pessoa pode ser doadora de órgãos e tecidos?
13: Sim, qualquer pessoa, primeiramente, obrigada, Mariana, pelo convite. Aqui no mês da doação é muito importante a gente falar sobre isso, né? Setembro é dedicado à doação, ao incentivo à doação de órgãos e tecidos, né? Então a resposta é sim. Qualquer pessoa saudável, que não tenha doenças transmissíveis, pode ser doadora de órgãos e tecidos, né? Para ser doador de órgãos após a morte, é preciso estar em morte encefálica. E para ser doador de tecidos, o coração já pode ter parado e é possível doar alguns tipos de tecidos.
2: Agora, existe idade mínima para essa doação ou idade máxima?
13: Idade máxima não tem. Idade mínima, sim, para aqueles pacientes que estão em morte encefálica, porque a morte encefálica, que é a morte cerebral, né? Ela só pode ser diagnosticada a partir de 7 dias de vida. Então, a idade mínima, é claro, tem que ser a partir de 7 vidas, mas a partir de 7 dias de vida é possível doar órgãos para transplante. Idade máxima não tem. Vai depender, é claro, da performance da pessoa, né? Hoje em dia, um idoso, por exemplo, de 70 anos, não é? Existem pessoas com 70 anos que são atletas, que estão muito bem de saúde. Então, isso não impede a doação de órgãos. Então, não existe idade máxima, existe a condição da pessoa naquela idade. Se ela estiver bem, saudável, sem doenças transmissíveis, não há impedimento só pela idade. A idade isoladamente não impede a doação de órgãos.
2: E aí, no caso, uma criança doa para outras crianças, idoso necessariamente vai doar para outro idoso? Tem essa relação?
13: Depende. Na verdade, o regulamento técnico do Sistema Nacional de Transplantes, ele prioriza que doadores abaixo de 18 anos, órgãos de doadores que tenham de 18 anos ou menos, vão primeiro para receptores também com abaixo de 18 anos. Mas isso varia um pouco, assim, por exemplo, porque nós podemos ter uma criança de 13 anos que seja muito grande, tenha, por exemplo, um coração já grande, né? Nós temos adolescentes aí de 13, 12 anos que tem 1,90m, né? Porte físico de adulto. Então, o coração desse adolescente provavelmente não vai caber numa criancinha de 1 ano que está precisando de um coração para transplante. Então, a gente faz essa relação antropométrica também, né? Mas, a priori, órgãos de doadores infantis vão primeiro para receptores infantis. Se não tiver nenhum receptor dessa faixa etária compatível, aí ele vai para doação de órgãos para adultos normalmente. Mas a gente procura fazer essa compatibilidade antropométrica.
2: Agora, a senhora mencionou, né, a doação em casos de morte encefálica. A gente tem doação também de pessoas em vida, porque eu acho que a maioria das pessoas, quando pensa em doação de órgãos, já pensa em situação de morte, né? Mas a gente tem doação em vida também. A senhora pode falar um pouquinho pra gente dos dois casos, assim, quando que se trata de doação pós-morte, quando que é possível fazer doação em vida ainda?
13: Sim, a doação pós-morte, ela é prevista em lei, né? E ela ocorre numa situação que a gente chama de morte encefálica, que é quando a perda da função total das funções do cérebro, né? A gente sabe que todo o nosso organismo é comandado pelo nosso cérebro, então quando ele para de funcionar, isso é a morte de fato do indivíduo. E é na morte encefálica que é possível se doar coração, rins, fígado, pâncreas, intestino e tecidos também. É possível doar córneas, é possível doar pele, ligamentos, ossos, tendões, enfim. Mas na doação inter vivos, a gente só pode doar órgãos duplos ou órgãos que se regeneram, né? Então, em vivo, na doação em vivos, a gente pode doar um dos rins, parte do fígado e pode doar medula óssea. Esse é o tipo de doação em vida que pode acontecer.
2: Muito bem. Agora, doutora, uma única pessoa pode doar mais de um órgão, mais de um tecido?
13: Com certeza. Um único doador falecido, por exemplo, ele pode doar até 7, 8 órgãos e também pode doar todos os tecidos, exceto medula óssea. E o doador em vida é aquilo que eu falei, ele pode doar medula óssea, um dos rins ou parte do fígado.
2: E o Sistema Único de Saúde tem uma lista única para isso? Acho que essa também é uma dúvida que muita gente tem, né? Porque as pessoas têm aquele imaginário de que você pode, tendo dinheiro você vai passar na frente. É uma lista única, né?
13: É uma lista única, critérios econômicos, sociais, políticos, enfim, isso não é um consenso comum, é uma lenda urbana, né? Isso não existe, a lista é única, a distribuição dos órgãos que são doados pelas famílias, ela é feita através de critérios técnicos e não é feita assim diretamente pelo humano, há um sistema informatizado que cruza os dados de compatibilidade dos candidatos a transplantes, ou seja, daquelas pessoas que estão inscritas na lista única, com os doadores, com os dados dos doadores, e existe um algoritmo. Então, ele cruza os dados dos doadores e dos receptores e vê qual é o mais compatível e organiza, assim, por critérios cronológicos, por critérios de urgência máxima, né? Então, você pode, por exemplo, uma pessoa pode passar na frente da lista, pode, se ela tiver muito urgente. Uhum. Porque tem aquela pessoa que está inscrita, mas que ela não está tão urgente, ela pode esperar um pouco. E tem alguns que entram no caso de urgência máxima, que ela precisa transplantar em 48 horas, ou senão ela morre. Então, nesses casos, a lista olha quem está em urgência. E, é claro, ela classifica os urgentes primeiro e os eletivos na sequência. Então, a lista é única e não existe. O nosso sistema, ele prima por isso, sabe, Mariana? Ele prima pela transparência do sistema. Então, as pessoas que são candidatas a um transplante e que estão inscritas nas listas, elas têm acesso ao seu prontuário e elas podem acompanhar a sua situação na lista. Então, ela vai ver quem passou na frente por questões de urgência, enfim. Então, a lista é totalmente transparente e não é possível se passar na frente da lista por questões que não sejam urgência.
2: Agora, antes da gente encerrar, queria que a senhora falasse um pouco sobre como as pessoas devem proceder caso elas queiram ser doadoras, né? Acho que é muito importante, principalmente quando se você tem a intenção de ser doadora, mas você percebe que a sua família pode ter algum tipo de preconceito com aquilo ou algum tipo de resistência, né?
13: Na verdade, as famílias não têm preconceito, as famílias não têm conhecimento, porque a doação de órgãos é uma coisa, assim, a gente costuma dizer que é o suprassumo da alta complexidade, né? Quando todas os tratamentos falharam, o que que resta agora? Trocar o órgão? Então, as famílias têm desconhecimento, né? Mas o que é essencial, que fique assim de mensagem para quem está nos ouvindo, é que se você deseja ser um doador após a sua morte, você venha a falecer e quiser se tornar um doador, você precisa deixar claro para sua família. Então, você, sei lá, tá numa conversa de fim de semana, vocês estão ali no almoço de domingo na família, né? Você fala assim: gente, lembra aquela coisa da doação de órgãos? Eu quero deixar bem claro, eu vou ser doador, viu? Se eu morrer, a gente até brinca, né? Se eu doer é para doar, se eu morrer é para doar tudo. Então, é isso que precisa ficar claro, porque a família, ela tende a fazer os gostos do seu ente querido
2: a
13: quando ele fala,
2: né?
13: Ela tende a respeitar. Então, o que é muito claro é falar: gente, se eu morrer algum dia, eu quero ser doador de órgãos. Se eu não puder, por exemplo, se não houver morte cefálica, a pessoa já tiver o coração parado de cara, né? Assim, por exemplo, um acidente de trânsito, o coração parou ali, dá para doar córneas, dá para doar ossos, dá para doar pele, dá para doar músculos, tendões, dá para doar uma série de outros tecidos. Principalmente a gente tem que lembrar das córneas. A nossa lista de córneas hoje é gigante. E você imagina você poder doar os seus olhos e fazer com que uma pessoa volte a enxergar. Então, isso é muito importante. Então, a mensagem que precisa ficar para as famílias, para a pessoa que quer se tornar um doador, avisa a sua família, porque quem vai autorizar a doação é a sua família.
2: Muito bem, nós conversamos com Patrícia Freire, coordenadora geral do Sistema Nacional de Transplantes do Ministério da Saúde. Doutora Patrícia, Patrícia, muito obrigada pela entrevista à Voz do Brasil.
13: A gente
1: 2027 vai ser o ano da Copa do Mundo Feminina no Brasil.
2: E de olho no futebol feminino brasileiro, foi sancionado nesta segunda-feira um marco legal para a modalidade.
1: A legislação prevê medidas para profissionalização nas competições, proteção à maternidade e prevenção e combate à discriminação no futebol.
14: Foi sancionada nesta segunda-feira a Lei do Futebol Feminino, que estabelece diretrizes nacionais para o desenvolvimento do esporte. Entre as medidas está a redução gradual do número de atletas não profissionais nas competições oficiais. Na principal divisão nacional, cada equipe poderá ter inicialmente até 4 jogadoras não profissionais. Nas demais divisões nacionais e na principal divisão estadual, o limite será de 6. A lei também estabelece medidas para ampliar a participação das mulheres em diferentes áreas do futebol e garantir mais direitos às atletas, como explica o ministro do Esporte, Paulo Henrique Cordeiro.
15: É uma lei que também se preocupa com a formação de gestoras, com técnicas, com a arbitragem feminina no futebol, com condições como a proteção à maternidade, com a busca da igualdade salarial entre as jogadoras do futebol feminino e do futebol masculino, que se preocupa essencialmente com o desenvolvimento desse futebol feminino, de nós virarmos a chave.
14: As atletas também deverão ter acesso a condições equivalentes de treinamento, espaços, equipamentos e profissionais de suporte. A legislação inclui ainda medidas de prevenção e combate à discriminação, ao racismo, à intolerância e à violência contra as mulheres no futebol. A medida entra em vigor durante a preparação do Brasil para sediar, em 2027, a Copa do Mundo Feminina. O Mundial será realizado de 24 de junho a 25 de julho em 8 cidades brasileiras. Reportagem Thaís de Araújo.
2: O governo federal divulgou hoje uma série de medidas que vem tomando para evitar que o aumento do preço do petróleo causado pela guerra no Oriente Médio traga prejuízos para a população brasileira.
1: A cotação internacional do barril do petróleo Brent, o tipo que é para comercialização, já acumula uma alta de 40% desde o início dos conflitos.
16: As medidas fazem parte de um conjunto de ações para evitar o aumento do preço dos combustíveis no país diante da alta dos preços internacionais do petróleo. O pacote inclui nova portaria do Ministério da Fazenda, que prorroga a subvenção de R$2,12 por litro de óleo diesel, publicada na última sexta-feira. Segundo o ministro do Planejamento e Orçamento, Bruno Moretti, a política de concessão de subsídios aos combustíveis ainda é necessária e precisa ser mantida para atenuar os efeitos da guerra no Oriente Médio entre Estados Unidos, Irã e Israel.
17: A política de subvenção, ela funciona sempre como um amortecedor. Ela é do tamanho necessário para amortecer o choque e nunca ela é discricionária, sem parâmetros.
16: Na semana passada também foi deflagrada a Operação Carga Pesada. De acordo com o balanço divulgado nesta segunda-feira, entre 21 e 25 de setembro, 241 fiscalizações foram realizadas em postos, distribuidoras e revendedoras para checar preços e qualidade dos combustíveis e do GLP, o gás de cozinha. O ministro da Justiça e Segurança Pública, Wellington Lima, destacou que o reforço na fiscalização não vai de encontro ao livre mercado. O ministro disse ainda que é preciso diferenciar a liberdade para definição de preços das situações consideradas abusivas.
18: A necessidade de nós, a todo instante, chamarmos atenção para a distinção entre o uso, a liberdade de preço e o abuso. O uso dessa faculdade não se confunde com este abuso em discriminar o preço. Imaginar 1.300% de incremento da margem de lucro é algo que atenta frontalmente contra o interesse da sociedade brasileira, da cidadania, da dimensão dos consumidores, e o nosso aparato de Estado deverá estar absolutamente mobilizado para reprimir esse tipo de conduta.
16: O governo também aumentou as penalidades previstas para infrações cometidas por integrantes da cadeia de combustíveis. Com a nova regra, o teto para as multas passou de 14 para 500 milhões de reais. Reportagem Gabriela Noronha.
2: E devido à elevação abusiva de preços, a ANP, Agência Nacional do Petróleo, Gás Natural e Biocombustíveis, já aplicou multas que somam mais de 700 milhões de reais a distribuidoras de combustíveis.
1: E essas foram as notícias do governo federal.
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1: Com produção... direção da empresa Brasil de Comunicação.
2: Fique agora com as notícias do Poder Judiciário e do Congresso Nacional. Boa noite.
1: Boa noite para você, até amanhã.
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20: STF vai definir limites para quebra de sigilo telemático em fiscalização tributária.
21: Acordo prevê medidas para combater o assédio eleitoral na administração pública da Paraíba.
20: Para o STJ, condenação por violência doméstica é fundamento suficiente para impor a participação do agressor em grupo reflexivo.
21: Boa noite, eu sou Marcela Luiza.
20: E eu sou Walter Lima.
21: Supremo Tribunal Federal vai definir se a justiça pode autorizar a quebra de sigilo telemático em fiscalizações de tributos.
20: A decisão final do STF deverá ser aplicada por todo o judiciário do país. Marcelo de la Libera.
22: O caso começou com uma ação da União que pediu acesso a e-mails e arquivos armazenados em nuvem de um investigado para apurar um suposto esquema de emissão de notas fiscais falsas. No recurso ao Supremo, a União sustenta que o Marco Civil da Internet permite, mediante ordem judicial, o acesso a dados armazenados também em processos de outras áreas. O relator ministro Dias Toffoli destacou que a discussão envolve, de um lado, o direito à privacidade e ao sigilo das comunicações e, de outro, o interesse público na arrecadação de tributos. Ainda não há data para o julgamento do mérito no Supremo.
21: Acordo homologado pela Justiça do Trabalho prevê medidas para combater o assédio eleitoral na administração pública da Paraíba.
20: O Estado também vai pagar indenização por dano moral coletivo. Samanta Flor.
23: O acordo foi firmado entre o Ministério Público do Trabalho e o Estado da Paraíba. A previsão é de ações para identificar e coibir práticas de assédio eleitoral e também discriminatórias nas relações de trabalho da administração estadual. O Estado ainda vai pagar R$200 mil por dano moral coletivo em 20 parcelas. A decisão prevê multa em caso de descumprimento.
21: Mesários preparam sessões eleitorais antes da abertura da votação.
20: Equipes orientam o eleitorado e garantem o funcionamento das sessões. Estevam Furtado.
24: No dia 4 de outubro, as sessões eleitorais vão funcionar das 8 da manhã às 5 da tarde, no horário de Brasília. Durante o pleito, mesárias e mesários conferem a identificação, registram a presença, liberam a urna e orientam eleitoras e eleitores sem interferirem na escolha do voto. Celulares e outros equipamentos que possam gravar ou transmitir imagens devem ficar desligados e guardados no local indicado pelos mesários enquanto a pessoa vota. Ao final do horário de votação, a equipe imprime o boletim de urna e encaminha a mídia de resultado para a transmissão dos dados.
21: Condenação por violência doméstica é fundamento suficiente para obrigar agressor a participar de grupo reflexivo como condição de suspensão da pena.
20: O entendimento é do STJ, Fátima Uchoa.
25: Um homem condenado por violência doméstica teve a execução da pena suspensa desde que cumprisse algumas condições, como a de frequentar 5 sessões de grupo reflexivo. O Tribunal de Justiça do Rio de Janeiro afastou essa condição por entender que não houve fundamento específico para determiná-la, o que resultou em recurso do Ministério Público. O STJ restabeleceu a obrigação. Segundo o relator ministro Rogério Schietti Cruz, o juiz só precisa apresentar justificativa específica se decidir não aplicar a medida. Para o ministro, os grupos buscam responsabilizar o agressor e ajudar a romper o ciclo de violência doméstica.
21: Justiça bloqueia 146 milhões de empresas acusadas de envolvimento em garimpo na terra indígena Yanomami.
20: A decisão é fruto de um pedido do MPF, Vanessa Pereira.
26: Segundo a ação, a cassiterita era extraída clandestinamente da terra indígena Yanomami, em Roraima, transportada por aeronaves a partir de pistas de pouso clandestinas, registrada como se fosse produção de cooperados e, em seguida, adquirida pela White Soul de Metalurgia e Mineração Limitada, que transformava o minério em lingotes de estanho. Com Com isso, além do bloqueio de bens, direitos e valores, a Justiça também determinou que a Receita Federal informe os dados de faturamento das quatro empresas de 2021 a 2025. Essas informações servirão de base para sanções e eventual revisão de valores bloqueados.
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21: Uma boa noite.
20: E até amanhã.
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0: sou Humberto Pinheiro. E estes são os destaques de hoje do Jornal do Senado, que começa agora. Congresso vai iniciar a análise da medida provisória que proíbe as bets em todo o país. CCJ analisa punições para quem desiste de criança adotada. Sancionada lei que cria Universidade Federal da Fronteira Norte em Oiapoque, no Amapá. Boa noite. Já está no Congresso Nacional a medida provisória 1394 de 2026, que proíbe em todo o país as chamadas bets. Pelo texto, que será analisado por uma comissão mista de senadores e deputados federais, antes de ser votado pelos plenários da Câmara e do Senado, a restrição valerá para as apostas sobre eventos reais de temática esportiva e sobre eventos virtuais de jogos online. As informações com o repórter Alexandre Campos.
1: Além de acabar com as atuais concessões no prazo de 30 dias, a MP prevê o bloqueio do acesso a sites e aplicativos de apostas. As empresas que exploram a atividade não terão direito a qualquer indenização nem a devolução do valor que repassaram ao governo pela outorga do serviço. A conta vinculada a algum operador que continuar explorando ilegalmente a atividade será bloqueada e os valores serão destinados ao Fundo Nacional de Segurança Pública. O dinheiro referente a jogos não apurados e os recursos de prêmios de apostas cujo resultado tiver sido concluído antes da vigência das novas regras deverão ser devolvidos aos apostadores. O texto ainda veda publicidade, propaganda e patrocínio relacionados a esse tipo de atividade e impõe obrigações aos provedores de aplicações de internet e lojas virtuais como impedimento de oferecer produtos ou serviços referentes a apostas. O vício em bets tem levado famílias ao endividamento e há mais registros de casos de depressão e de ansiedade com aumento do risco de suicídio, problemas que, de acordo com o governo, motivaram a edição da medida provisória. A população pode se manifestar sobre a MP clicando em consulta pública no endereço senado.leg.br/e-cidadania.
0: O Congresso também recebeu o projeto de lei do Executivo que tipifica crimes relacionados às bets. O texto torna crime tanto a exploração quanto a publicidade de bets, tipificando 5 condutas como criminosas. A proibição das bets prevista em medida provisória já está valendo, mas o projeto que trata dos crimes ainda precisa ser votado pela Câmara e pelo Senado para virar lei e entrar em vigor. Comissão de Constituição e Justiça do Senado deve discutir uma alteração no Estatuto da Criança e do Adolescente para punir adultos que desistem do processo de adoção. A proposta busca introduzir sanções específicas para desencorajar a chamada desistência tardia, quando a criança já consolidou laços afetivos com os adotantes. Repórter Douglas Castilho.
2: De 2019 a 2024, mais de 2.000 crianças registradas para adoção passaram por pelo menos um processo de devolução, segundo dados do Conselho Nacional de Justiça. Foi pensando nesse cenário que o ex-senador Major Olímpio apresentou o projeto de lei que estabelece sanções para os adotantes que desistirem durante o processo. A relatora da proposta na Comissão de Direitos Humanos, senadora Damares Alves, do Republicanos do Distrito Federal, falou das consequências dessa espécie de segundo abandono.
3: Agravam ainda mais a vulnerabilidade de crianças e adolescentes que, por vezes, já sofrem trauma anterior de exclusão ou perda da família de origem.
2: A proposta prevê punições como o pagamento de indenização e até responsabilização por crime de abandono de incapaz, se a desistência ocorrer

0: universidade, com a transferência dos cursos, estudantes e cargos. A UFFN terá como objetivos oferecer graduação e pós-graduação, desenvolver pesquisa, extensão e cultura e promover a inovação e o desenvolvimento regional. O presidente do Senado, Davi Alcolumbre, destacou o papel da instituição na formação de profissionais e pesquisadores, principalmente com a possível exploração de petróleo na região.
1: De formarmos

0: Análise na Comissão de Educação propõe que bibliotecas de escolas públicas disponibilizem livros sobre proteção à mulher. Obras que abordem o tema e igualdade entre homens e mulheres também devem constar nos acervos. A medida tem como objetivo atuar preventivamente no combate à violência contra o público feminino e deve ser adotada conforme a previsão orçamentária. A relatora, senadora Ivete da Silveira, do MDB de Santa Catarina, enfatiza que a iniciativa pode ser implementada de forma gradual. Para ela, o acesso a obras literárias, informativas e pedagógicas sobre esses assuntos contribui para o desenvolvimento de atitudes compatíveis com a dignidade da pessoa humana e com a não discriminação.
1: Nem só de violência vive o Brasil. Ele vive também de uma capacidade de reagir a ela.
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0: O Tribunal Superior Eleitoral decidiu que o e-título poderá ser usado normalmente nos dias das eleições, inclusive para download. A novidade vale para os 2 turnos de votação. Mais detalhes com o repórter Herman Kulitz.
5: Os cidadãos poderão usar o aplicativo e-título normalmente nos dias da votação, inclusive para download. Isso vale tanto para o primeiro turno quanto para o segundo. O anúncio foi feito pelo presidente do TSE, ministro Cássio Nunes Marques, destacando as funcionalidades.
6: A Justiça Eleitoral iniciou o envio de notificações oficiais pelo aplicativo e-título. A iniciativa busca facilitar o acesso a informações importantes para o exercício do voto, como a consulta antecipada ao local e a sessão de votação. Reforçamos, portanto, a recomendação para que eleitoras e eleitores mantenham o aplicativo atualizado, façam o primeiro acesso e confiram seus dados com antecedência.
5: De acordo com o TSE, quem tem biometria cadastrada e fotografia digital poderá utilizar o e-título como documento oficial de identificação na hora de votar, apresentando o documento diretamente pelo celular ao mesário. Não serão aceitas capturas de tela nem documentos sem foto.
0: 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Com trabalhos técnicos de Eliseu Caires, o Jornal do Senado fica por aqui. Acompanhe agora as notícias da Câmara dos Deputados. Boa noite e até amanhã.

0: analisa a destinação de percentuais mínimos de recursos ao esporte.
1: Projeto de lei cria uma política nacional de educação para jovens e adultos.
0: Parlamentares apresentam propostas para fiscalizar a qualidade da água.
2: Boa noite. Encerramos hoje o projeto de gravação de edições do Jornal Câmara dos Deputados em emissoras da rede Câmara de Rádio neste ano de 2026. Este programa está sendo produzido diretamente da cidade de Vitória da Conquista, com a participação do colega Guilherme Barbosa, da Rádio Câmara de Vitória da Conquista. Eu sou Márcio Aquilissardi, bem-vindo, Guilherme.
3: Boa noite, obrigado, Márcio. É uma honra profissional participar da apresentação desse jornal da Câmara dos Deputados, dentro da Voz do Brasil. Vamos agora às notícias da Câmara dos Deputados. Wellington Roberto, do PSD da Paraíba, apresentou proposta de fiscalização e controle para verificar a origem e a regularidade da água utilizada.

0: utilizada na fabricação de refrigerantes e cervejas no Brasil. A iniciativa prevê a revisão das autorizações realizadas nas fábricas nos últimos 5 anos.
1: O Wellington Roberto quer saber se as empresas usam água mineral dentro dos padrões exigidos pelos órgãos de controle. O deputado também solicita explicações sobre a ausência nos rótulos dos refrigerantes de informações relacionadas à origem da água utilizada na produção.
0: Júlio Arcoverde, do PP, quer discutir a prestação dos serviços de abastecimento de água e esgotamento sanitário no estado do Piauí. O deputado cita relatos de falhas no fornecimento e defende mais acompanhamento da execução dos contratos de concessão.
1: Júlio Arcoverde sugere reunir representantes da concessionária, de órgãos reguladores e do poder público em uma audiência sobre o tema. Ele explica que o objetivo é avaliar a fiscalização do setor e discutir medidas para melhorar a qualidade e a continuidade dos serviços prestados.
2: Saúde.
0: Dorinaldo Malafaia, do PDT do Amapá, defende a aprovação de projeto de lei complementar que inclui o combate à malária entre os objetivos da atuação conjunta da União, dos estados, do Distrito Federal e dos municípios. A proposta prevê ações articuladas aos processos de licenciamento ambiental.
1: Dorinaldo Malafaia alerta que grandes empreendimentos instalados em regiões com alta incidência de malária devem considerar durante o processo de licenciamento os riscos da doença. O deputado avalia que a cooperação entre os

0: projeto duríssimo, que ele aumento de pena, reclusão de 6 a 20 anos quando o motorista sob influência de álcool ou outra substância psicoativa provocar morte no trânsito, crime inafiançável. Ou seja, chega de fiancinha de 3.000, de 1.000, de 2.000, não, vai ficar preso até decisão judicial. Multas mais severas.
1: A proposta também prevê 10 anos de suspensão da carteira de motorista em casos de morte e 7 anos quando houver invalidez permanente da vítima. Para Sargento Faur, as mudanças evitam a sensação de impunidade e tornam mais rigorosa a punição para crimes cometidos por motoristas embriagados.
2: Favorável à redução da maioridade penal de 18 para 16 anos, Paulo Freire Costa, do PL de São Paulo, considera que as regras atuais de punição para adolescentes precisam levar em conta a gravidade dos acontecimentos. Ele é um dos autores de PEC sobre o tema.
1: O texto assinado por Paulo Freire Costa também inclui a responsabilização penal de adolescentes maiores de 12 anos que cometam crimes violentos e hediondos. A justificativa aponta que o limite de 3 anos de internação pode estimular o recrutamento de menores para a prática de crimes.
3: Justiça.
2: Projeto de Alexandre Guimarães, do MDB do Tocantins, cria regras para punir a chamada litigância abusiva reversa. A proposta prevê punições para réus que descumpram decisões judiciais de forma reiterada ou apresentem recursos sucessivos apenas para atrasar as determinações da justiça.
1: De acordo com Alexandre Guimarães, grandes litigantes costumam transformar a demora dos processos em estratégia de negócio, o que sobrecarrega o judiciário. Para ele, a medida combate o abuso de poder econômico nos tribunais e assegura que as decisões sejam cumpridas.
3: Educação.
2: A Câmara analisa a criação de uma Política Nacional de Educação de Jovens e Adultos. A proposta pretende avançar na construção de medidas para estimular milhões de brasileiros que não conseguiram concluir os estudos. A repórter é Maria Neves.
4: A Comissão de Educação da Câmara dos Deputados aprovou o projeto que institui a Política Nacional de Educação de Jovens e Adultos. Pela proposta, o poder público deverá adotar ações para assegurar o acesso e a permanência na escola de todos os cidadãos que não concluíram o ensino fundamental ou médio na idade própria. Dentre as medidas previstas estão a busca ativa de estudantes que abandonaram os estudos, a previsão de orçamento próprio para o programa em igualdade de condições com o ensino regular e a oferta de bolsas de estudo. Ainda de acordo com o texto aprovado, a União deverá oferecer assistência técnica a estados e municípios para ampliar a oferta de vagas na educação de jovens e adultos. Nessa modalidade, as instituições de ensino deverão oferecer cursos em horários flexíveis, inclusive aos fins de semana. Para a deputada professora Luciene Cavalcante, do PSOL de São Paulo, que integra a Comissão de Educação, a proposta é fundamental, uma vez que o Brasil ainda conta com milhões de pessoas que não concluíram a educação básica.
5: Hoje, no nosso país, mais de 1.000 cidades não têm sequer uma turma de EJA. Isso é um escândalo. Quando a gente vai olhar que são quase 70 milhões de brasileiros que hoje não concluíram a educação básica.
4: O projeto ainda determina a formação de professores especializados e a realização de concursos públicos para a contratação de profissionais específicos para a formação de jovens, adultos e idosos. Os governos também terão de assegurar aos alunos da modalidade de jovens e adultos participação igualitária em programas de material didático, transporte, alimentação e assistência à saúde. Além disso, as instituições de ensino deverão oferecer espaço para acolhimento de crianças entre 4 e 12 anos, sob a responsabilidade de estudantes jovens, adultos adultos ou idosos. A proposta que institui a Política Nacional de Educação de Jovens e Adultos ainda será analisada pelas comissões de Finanças e Tributação e de Constituição e Justiça. Da Rádio Câmara de Brasília, Maria Neves.
3: Economia.
1: Lucas Ramos, do PSB de Pernambuco, apoia a criação de regras mais claras para responsabilizar os sócios pelas obrigações que permanecem após a extinção de uma empresa. A proposta, segundo ele, protege credores, trabalhadores e fornecedores, além de ampliar a segurança jurídica.
2: Relator da matéria na Comissão de Indústria, Comércio e Serviços, Lucas Ramos avalia que a mudança contribui para reduzir disputas judiciais e fortalecer um ambiente de negócios. Ele afirma que a medida ajuda a coibir o uso indevido da personalidade jurídica para evitar o cumprimento de obrigações.
1: Projeto de Júnior Ferrari, do PSD do Pará, amplia a desoneração tributária para serviços de conservação, modernização e reparo de embarcações listadas no Registro Especial Brasileiro. O texto também inclui as empresas brasileiras de navegação como beneficiárias do Renaval, o programa de incentivo ao setor.
2: Júnior Ferrari alega que a reforma tributária acabou com benefícios que garantiam a competitividade do setor de reparos navais. Ele entende que as mudanças são necessárias para preservar empregos, atrair investimentos estrangeiros e manter a infraestrutura de atendimento à frota brasileira.
1: Juarez Costa, do Republicanos de Mato Grosso, integra a Frente Parlamentar em Defesa do Mutualismo. O grupo pretende acompanhar a regulamentação do sistema em que associados dividem os custos de proteção de seus bens como alternativa ao seguro tradicional.
2: Juarez Costa apoia a articulação entre o poder público, entidades do setor e a sociedade civil para fortalecer esse modelo de proteção patrimonial. A frente também busca contribuir para a aplicação das regras estabelecidas pela lei que regulamentou o mutualismo no país.
3: Agricultura.
1: Produtores rurais endividados poderão ter até 25 anos para pagar seus financiamentos, conforme substitutivo apresentado por Dilceu Esperafico, do PP do Paraná. O relatório do deputado também estabelece carência de até 3 anos para o início dos pagamentos.
2: Dilceu Esperafico considera que a renegociação das dívidas pode ajudar os produtores afetados por perdas na safra, aumento dos custos de produção ou dificuldades na comercialização. O texto também prevê a suspensão de cobranças judiciais durante o período de adesão ao programa de renegociação.
1: Raimundo Costa, do PSD da Bahia, é autor de projeto que cria um selo nacional para identificação de pescado proveniente da pesca artesanal sustentável. A proposta também institui um programa de rastreabilidade para informar a origem do produto e a comunidade responsável pela captura.
2: Raimundo Costa aponta que a certificação pode aumentar o valor comercial do pescado artesanal, ampliando o acesso a mercados diferenciados. O texto prevê também que produtos certificados tenham prioridade em compras públicas, feiras e ações de promoção comercial.
3: Trabalho.
1: Mauro Benevides Filho, do União do Ceará, apoia a PEC que reduz de 44 para 40 horas semanais a jornada, com 2 dias de descanso a cada 5 trabalhados e sem redução salarial. Ele ressalta a importância da mudança para o bem-estar da população.
6: Eu bato muito que você, para você crescer, você tem que melhorar na sua função, estudando. O que é que essa emenda constitucional está fazendo? É tentando reduzir, em vez de 1 dia por semana, de folga, de lazer, de cuidar da casa, enfim, do que seja, de estudar, é reduzir de 5 por 2. O que que é isso? É trabalhar 5 dias e conseguir folgar 2. Isso não significa que sábado e domingo não poderão trabalhar. Poderão sim. Você pode substituir um dia da semana, quarta-feira, trabalhar no sábado e assim por diante. Ou seja, a emenda constitucional prevê isso.
2: Mauro Benevides Filho considera que a redução da jornada também pode aumentar a produtividade. Segundo o parlamentar, empresas que já adotaram a escala de 5 dias de trabalho por 2 de descanso relatam funcionários mais motivados e redução das faltas justificadas por atestados.
1: Zé Adriano, do PP do Acre, apresentou requerimento para a realização de audiência pública para debater o fim da escala 6x1. O deputado propõe ouvir representantes da construção civil sobre os possíveis impactos da mudança nos custos, na produtividade e na manutenção dos empregos.
2: Zé Adriano considera que a construção civil deve participar do debate por empregar grande contingente de trabalhadores e depender intensamente de mão de obra. Ele avalia que a audiência pode contribuir para a análise das propostas sobre o tema que tramitam no Congresso Nacional.
1: Missionário José Olímpio, do PL de São Paulo, apresentou o projeto que autoriza a criação de um Programa Nacional de Proteção a Motofretistas e Mototaxistas. A proposta prevê recursos federais para municípios e o Distrito Federal oferecerem gratuitamente equipamentos de segurança e cursos de qualificação.
2: Missionário José Olímpio defende a priorização de trabalhadores de baixa renda com adesão voluntária aos cursos e sem novos custos para a categoria. Segundo o deputado, o objetivo é reduzir os acidentes e as mortes no trânsito relacionados ao uso profissional de motocicletas.
1: Ercílio Coelho Diniz, do MDB de Minas Gerais, apresentou o projeto que cria o Programa Nacional de Requalificação Profissional para pessoas acima de 45 anos. Segundo ele, o objetivo é oferecer cursos gratuitos de tecnologia e serviços digitais, bolsas de qualificação e incentivos para empresas que contratarem os beneficiários.
2: O projeto de Ercílio Coelho Diniz também prevê prioridade para pessoas desempregadas há mais de um ano. O deputado argumenta que a iniciativa combate o etarismo no mercado de trabalho e reduz o desemprego prolongado entre trabalhadores com mais de 45 anos.
3: Esporte.
1: A Câmara analisa uma proposta que prevê a destinação de recursos ao esporte. A repórter Paula Bittar tem mais detalhes sobre a medida.
7: A Comissão de Constituição e Justiça da Câmara aprovou uma proposta de emenda à Constituição que estabelece que União, Estados, Distrito Federal e municípios deverão destinar anualmente pelo menos 1% da receita de impostos à promoção do desporto educacional e de alto rendimento. Além de definir percentuais mínimos, a proposta propõe um sistema de repasse de recursos entre os entes federativos para viabilizar políticas públicas integradas. Assim, do mínimo previsto para a União, 25% serão destinados aos estados e ao Distrito Federal e 25% aos municípios. Os critérios de rateio dos recursos serão definidos em lei complementar. O relator na comissão, deputado Helder Salomão, do PT do Espírito Santo, defende que a destinação de recursos mínimos pode colaborar para o incentivo ao esporte desde cedo.
8: A escola é a primeira oportunidade que o jovem, que o adolescente tem de começar a prática esportiva. E muitas escolas não têm a estrutura necessária, não têm o apoio. Nós precisamos ter recursos disponíveis, e nós estamos falando de 1% do total dos impostos arrecadados, para investimento em infraestrutura nas escolas do nosso país. Eu tenho certeza que nós vamos revelar muito mais talentos.
7: Segundo Helder Salomão, no futuro, mais dinheiro investido se transformará em mais medalhas para o país.
8: Hoje, nós temos o Bolsa Atleta, que é uma experiência bem sucedida, porque vários ganhadores de medalha nas Olimpíadas que o Brasil participa são de atletas que tiveram o apoio do Bolsa Atleta. Eu acredito que nós, ao aprovarmos essa PEC e ela se transformar numa legislação que garante recurso para infraestrutura e apoio aos nossos jovens, adolescentes, nós teremos muitos talentos. O Brasil vai se destacar muito mais nas Olimpíadas, nas competições nacionais e internacionais.
7: A análise da proposta pela CCJ é apenas o primeiro passo da tramitação na Câmara. Agora, a PEC que destina recursos para o esporte, assim como outras que estão sendo analisadas em conjunto e tratam do mesmo tema, precisa passar por uma comissão especial e pelo plenário em 2 turnos de votação. Da Rádio Câmara, de Brasília, Paula Bittar.
2: A Câmara analisa projeto que cria uma política nacional para ampliar o acesso de crianças e adolescentes com autismo a atividades esportivas adaptadas. Autor da matéria, André Fufuca, do PP do Maranhão, afirma que a iniciativa utiliza o esporte como ferramenta de desenvolvimento, autonomia e inclusão social.
1: A matéria prevê a criação de núcleos e centros de esporte inclusivo e a capacitação de profissionais para atender esse público. André Fufuca destaca também a integração de ações nas áreas de esporte, educação, saúde e assistência social.
2: Termina agora esta edição especial do Jornal Câmara dos Deputados, produzida e apresentada pela Rádio Câmara de Brasília, em parceria com a Rádio Câmara de Vitória da Conquista, integrante da Rede Câmara de Rádio.
1: Eu agradeço ao Guilherme e a toda a equipe da Câmara de Vereadores de Vitória da Conquista pelo excelente trabalho conjunto.
2: Obrigado à Câmara dos Deputados por esta oportunidade. Este programa teve trabalhos técnicos de Everson Urani e apresentação de Márcio Aquilissardi e Guilherme Barbosa. Boa noite.
1: O Jornal Câmara dos Deputados volta amanhã. Fique agora com as notícias do Tribunal de Contas da União.
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11: O que eu faço é pra ti, Senhor. A tua presença é o nosso prazer, Deus.

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1: Agora em Palmas, 8:07.
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1: Olá, boa noite, boa noite. Muito boa noite na paz do Senhor Jesus. Eu sou Helena Carvalho Sai, começa agora na sua Rádio Paz, mais uma edição do meu, do seu, do nosso.
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1: Esse programa que é feito especialmente para você e por você, é claro, com a sua participação, que anima suas noites de segunda a sexta-feira, de 8 às 10, aqui na Paz FM. Vamos juntinho, meu povo, que a noite tá só começando. Segundou, com a graça.

interagindo com você que está passando aqui no WhatsApp da Paz. Eu já quero pedir licença para te fazer companhia por aí, de onde você estiver. Em casa, na chácara, nas fazendas, nos piás, no assentamento, na capital, no Tocantins, no Brasil.

8968. E é claro que eu vou atender com muito carinho. 8989 em Palmas, Tocantins, capital mais queridinha do Brasil. Fernandinho chegando por aqui, eis que estou à porta e bato.

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0: Vamos juntinho até as 10.
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0: 8h52 em Palmas, Tocantins.
2: É,
0: Vitória